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2: Silvano Salles, o cantor apaixonado.

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1: Eu acho que você tem que mandar aquela mensagem. Mas manda o que tá no seu coração.
2: Porque se fosse eu falaria mais ou menos assim.
3: Ei, boa noite. Antes de te bloquear, eu só vim te dizer que a partir de hoje pode tocar o terror, fazer o que quiser fazer. A boca é sua, curte suas farras, sinto mais nada.
1: Não, apaga.

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0: Valeu, Jorginho.
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0: apaixonou seu coração. Esse é o Zé Vaqueiro, o Natanzinho, falando de amor.
1: É o Natanzinho, Zé Vaqueiro.

0: Obrigado.
1: Aqui.
2: Faz muito barulho.
1: Aqui estão uma pequena parte da nossa escola que, graças a Deus.
0: Que honra.
1: Hoje estamos aqui cantando juntos. Como Deus é bom,
0: vocês fazem parte da nossa turma.

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1: Sucesso nosso. Bota sentimento, meu vidinho. Se apaixona, coração.

0: que maravilha!
1: Ah, gente, faz muito barulho aí pra essa mulher.
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3: 11 horas e 32 minutos.
4: Oi! Será que tá descarregado? Escuta aí.

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1: Sucesso, Simone Mendes! E hoje nós

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0: Meia-noite e 24.
1: Um dia me perguntaram se ainda tenho um sonho para realizar. Eu tenho vários, mas no momento o maior deles é

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3: Essa música acaba comigo. É. Muito.

0: salva de palmas pra vocês, Bubuzinho!
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0: todo mundo, se Wi-Fi.
1: E nem é de internet que eu tô falando. Mais forte, mano.
0: Bora. E se Wi-Fi.

0: Sué, Sué!
1: Xerri!
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0: Alô, Tarcísio, acordeão!
3: Oh, meu mano, velho!
0: Esse é o Rogarinho, esse camarada que eu gosto demais!
3: Diferente!

0: Obrigado, gente. Incrível.
1: Obrigado, meu parceiro.
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0: Por favor, banda, por gentileza aqui.
1: Puta que pariu, tem que respeitar. Anadola.
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0: 2:25.
1: Bruno Marrone e Diego Vitor Hugo.

0: Obrigado, Diego. Vitor Hugo.
1: Obrigado, Bruno Marrone, por aceitar o convite e cantar essa moda linda com a gente.
2: Alô, meninos. Sucesso pra vocês.
3: Oh, siga no Instagram, @radioestação88. Não.

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0: Coisa linda.
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2: Pra você que gosta de Ferrugem, vamos cantar juntinho.

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1: Sentimento de verão. Tiago Freitas.

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1: 3 e 7.
2: Essa música conta a história de um cara que acabou com a autoestima de uma mulher. Escuta essa história.

0: Gostou? Faz o barulho, Goiânia.
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1: Felipe Araújo, de um jeito um tanto quanto diferente. Mais ou menos assim, ó.

बदली गई।

0: cadê o gritão aí?
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1: 4:11.

0: isso, Brasil.
1: Obrigada, meus amores.
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Porque ele do nosso forró, que alegria, começando mais um programa, justamente hoje, segunda-feira maravilhosa, segunda-feira do bem, segunda-feira num clima gostoso que a gente gosta, né? Que a gente, aí segunda-feira começando, é a semana começando, e a semana com certeza vai ser de muitas bênçãos, de muita felicidade, de muita alegria no coração, e isso é que importa bastante pra nós, né? Ó, sejam todas e todos muito bem-vindos, sabe por quê? Porque lá em cima a gente já começou com o João Gomes, com o Mestrinho, com o JP, Malicuia do poeta Jorge Silva, do poeta Petrúcio Amorim, rapaz, é pra torar. Ei, psiu, aumenta teu som, vai, tá no mercadinho, tá na padaria, onde é que você tá agora? Onde você estiver, mande aumentar teu som, porque o som do forró das começo de semana, e

Gente, lá em cima curtimos aí o Xambinho do Acordeon, que trouxe Fábio Carneirinho, Te Faço um Cafuné. Na sequência, Cezinha, Eu Gosto de Tudo em Você. E a Juliette, hein? Nossa querida Juliette do BBB, Diferença Mara. E que diferença mara danada é essa? E a semana começando, segunda-feira retada, mês de julho aí botando pra torar, né? E lembrando a vocês que amanhã, terça-feira, nós temos nosso encontro na telinha da Cine TV Nordeste, na TV Noronha, na TV Nova Nordeste, na TV Capibaribe, na Claro Mais TV e tantas outras emissoras, tá? Daqui a pouco eu vou falar para vocês as atrações de amanhã. Eu vou num rápido intervalo e vou deixar vocês com esse cabra que eu adoro, Mestre Genaro. É, Mestre Genaro chegando aqui com a música Me Leva. E na sequência eu vou deixar vocês com outro mestre, que é o mestrinho, Seu Olhar Não Mente. Sai daí não, que o Sando Forró volta já.

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0: já volta no intervalo com meu querido Toninho Vanderlei. Eu e meu violão, música linda, né? E que seja muito bem-vindo, Toninho, como todos os outros. Ei, psiu, segunda-feira aqui, não para não. Tome de forró!
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0: Pois é, muito bem, lá em cima nós curtimos Tia Valda, Valda do Forró, com o coração aberto. Na sequência, Tamar Moura, A Sorte é Cega, Joana Angélica trouxe Refazendo, direto de Caruaru. E o Forró Percutrônico, em que teve a ousadia de convidar Roberto Menescal, meu Deus do céu, e cantar esse clássico da música brasileira, do Bossa Nova, né? Você. E ficou lindo, Roberto Menescal, tudo ele pode, né? Tudo ele pode, o cara é um gênio. E cantando forró, vê só que clima gostoso, um forró clássico. Eu tô indo rápido, intervalo, vou deixar vocês com Cecil Valença, com Veste Pertina Flor. E Hortinho, Não Desarme a Rede, e eu volto já com muito mais som do forró.
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Vamos com meu querido André Rio, dançando agarradinho. Essa música, meu Deus do céu, que forrozinho gostoso, né? Pra quem pensa que o André só toca frevo, canta frevo, tá aí, ó, dançando agarradinho. E ele agora tá viajando pela Europa, tá de amor novo. Vou logo fofocando, viu? Eu vou logo fofocando. Mandar falar em André Rio, tem que mandar um beijo à minha querida Eliane Abreu, que é a responsável pela comunicação do André Rio, uma pessoa maravilhosa do time da gente, né? Vamos curtir mais sucesso, vamos embora, aumenta teu som, que o som do forró tá no ar!

muito aqui lá em cima, tivemos um time bom danado, Banda Som da Terra, Coco Caboclo. Na sequência tivemos Fim de Feira, Banda Fim de Feira, Mudei de Ideia e Salatiel de Camarão com Meu Pinhão. E esse é o bloco aí totalmente da cultura. Eu vou no rápido intervalo, mas vou deixar vocês com duas assumidades. Lia de Itamaracá, nossa querida rainha da ciranda, com a ciranda de Lia. E o mestre Anderson Miguel, direto de Nazaré da Mata, com a ciranda chamada Cirandeiro. Bem, vamos curtir ciranda? Bora! Vamos curtir ciranda.

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1: 5:50.
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0: Esse poeta genial, viu? Mô Bodocó, cidade boa danada pra dar poeta e poetisa, né? O Leninho de Bodocó é uma assumidade, rapaz. É um caba genial. E aí vem Flávio Leandro, né? Vem tanta gente boa, tanto compositor bom. E aproveitar e mandar um abraço grande a todo mundo que está nos ouvindo por essa rádio maravilhosa. Sabe aqui, nós estamos na cidade de Bodocó? É... Estamos na Rádio Bodocó FM, é isso mesmo. A Rádio Bodocó FM é comandada pelo meu querido Edinaldo Martins, esse cara apaixonado por comunicação e que faz com que a cidade consuma o nosso forró. Então, curtiu sucesso? Se você curtiu aí, Leninho de Bodocó, aumenta teu som que o time maior vem aí agora.
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0: Nossa, que lá em cima a gente curtiu um time arretado. A nossa madrinha do Sono Forró, Nadia Maia, com a música Mamulengo. Na sequência, César Amaral trouxe Lápis de Cor. Nordestino do Forró, pra você voltar pra mim, ou música. Rapaz, que seleção, viu? Pra quem gosta de um forró pé de serra, um forró que fala de amor, fala de coisas boas, tá aí. Foi uma pedida maravilhosa, viu? Que repertório. Gente, estamos chegando ao finalzinho do nosso programa. Mas amanhã é terça-feira, eu tô aqui de volta, gente. Só tá começando. A semana só está começando. Eu vou deixar vocês com meu querido Jorge Silva do Recife. Esse morador de Campo Grande, que deve estar nos ouvindo pela Rádio Tropical FM, do meu amigo Lilo Baez. É. Pois é, Lilo Baez, o meu amigo Betinho Araruta, Nino Bezerra, Maurício Ascioli logo cedinho já acordando todo mundo, deixando todo mundo antenado por dentro de tudo que acontece em todo o Brasil. Então vou deixar vocês com Jorge Silva com a música Quando Você Quiser Voltar, que é um dos hinos dele, e a música Me Chama, que eu também sou muito fã. Beijo no coração, amanhã é terça-feira, a gente tá de volta com mais som do forró.
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0: 6:30.
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0: 6h30 em Santa Cruz do Capibaribe. Muito bom dia. Que a segunda-feira seja como sempre, rapaz, de luta, de batalha, de muitas vitórias também, porque você merece, tá? Que Papai do Céu esteja sempre, mas sempre mesmo, à frente aí de sua luta, de suas batalhas, e traga também muitas conquistas. Que Papai do Céu possa estar lhe protegendo. Começa o dia agradecendo e, claro, você vai entregar sua vida, sua casa, sua família a Nosso Senhor Jesus Cristo, e o mais ele fará. Começa o dia agradecendo, você vai terminar o seu dia mais feliz. Bom dia toda uma região, bom dia para ele que já está nos botões eletrônicos e, claro, junto aqui comigo, conosco, no comando do Patrulha do Agreste. Chama na vinheta, Roberto Moura.
1: Roberto Moura.
2: Bom dia, Bartô, bom dia você, ouvinte da Rádio Estação, bom dia pra você que tá ligado. Hoje, dia 20 de julho de 2026, parece que é 2 meses em 1, eita, meizinho pra demorar a passar, só o sangue de Cristo. Mas nós estamos aqui firme e forte, graças a Deus, em pé, sem cair, deitado, sem dormir, felizes e constantes, graças a Deus, né, nessa segunda-feira maravilhosa. E, claro, agradecendo a Deus, né, por mais uma oportunidade de estarmos vivos. E se você completa mais um ano de vida hoje, o que que nós dissemos?
0: Parabéns, que o Papai do Céu esteja abençoando, renovando sua saúde, suas energias, seus sonhos. Seja mais feliz. O dia de hoje é especial só para você. 20 de julho foi o dia que Deus escolheu para trazer você aqui para a Terra. Então, aproveite a oportunidade, aproveite todos os dias. Ame mais, seja mais feliz, faça mais pessoas felizes ao seu redor. Viva, brinque, vá pra cima da felicidade, porque ela tá aí só lhe esperando. Que Deus lhe abençoe, seja feliz, parabéns, parabéns, parabéns.
3: Parabéns, parabéns, parabéns pra você.
0: Muitos anos de vida para todos. E a gente aqui vai agora, direto, rasteiro no canto, no mundo da polícia. As manchetes do programa de hoje: polícia resiste a patrulha do Agreste, divulga crime de morte, mais um no Agreste de Pernambuco.
2: Homem é preso após manter a companheira em cárcere privado.
0: Mulher agredida em São Domingos e o caso vai parar em delegacia de polícia.
2: Jovem executado a tiros em quadra de esportes.
0: Acusado de agressão doméstica também é preso no interior de Pernambuco.
2: Carro atinge motocicleta pela traseira e mulher acaba morrendo.
0: Elemento acusado de matar jovem em Barra de Farias, em Brejo da Mar de Deus, é preso pela polícia.
2: Jovem executado a tiros dentro de estúdio de tatuagem.
0: Casal acusado de aplicar golpes é preso no Moda Center Santa Cruz.
2: Ex-presidiário é executado a tiros.
0: Polícia prende quadrilha que dava golpe do Pix na capital da moda.
2: Ex-presidiário é executado a tiros.
0: Polícia Federal, PRF, Polícia Rodoviária Federal intensifica fiscalização nas rodovias.
2: Mais tiro, tome-lhe bala, tome-lhe tiro, e outro ex-presidiário executado a tiros.
0: Popular esfaqueado e morre após ser internado em hospital. Já já detalhes do Patrulha do Agreste.
2: Homem encontrado morto em área de vegetação.
0: Ainda, Polícia Militar resiste à patrulha do Agreste, divulga crime de morte, mais um no interior de Pernambuco. Popular executado quando saía de sua residência.
2: Corpo de homem é encontrado ao lado de motocicleta na zona rural.
0: Absurdo, 2 homicídios em menos de 12 horas em Caruaru, no, na capital do Agreste.
2: A morte pedindo passagem colocou o crachá e fez o seu nome no final de semana. Ex-presidiário é executado a tiros.
0: Mulher presa em flagrante, acusada de injúria racial aqui no interior de Pernambuco.
2: Homem é executado a tiros em frente à casa em que morava.
0: Ainda no programa de hoje, a gente destaca: motociclista sofre acidente e o caso é registrado na DP.
2: Mãe e filha são mortas a golpes de facão.
0: Polícia militar acionada porque popular estava com som alto perturbando tudo e a polícia militar conduz para a delegacia.
2: Homem é preso com motocicleta roubada.
0: Ainda no programa de hoje a gente destaca caminhoneiros se envolvem em acidente. Já detalhes no Patrulha do Agreste.
2: BPRP apreende drogas, 14 celulares e mantém e material utilizado, no tráfico de drogas.
0: Réu acusado de homicídio é absolvido em Santa Cruz do Capibaribe.
2: Ainda hoje no Patrulha do Agreste, motocicleta com motor adulterado é apreendida pela PM.
0: Olha, réu permanece preso, o mesmo réu, viu? Por conta de outro homicídio que ele havia praticado. Vê só, pelo menos é o que diz o inquérito policial. Ele matou dois, de um dos dois ele já foi absolvido, mas continua preso por conta do outro. Essa é o entendimento aqui. Ainda no Patrulha do Agreste.
2: Execução a tiros dentro de bar.
0: Ladrões fazem a festa em Santa Cruz do Capibaribe. Pelo menos 5 motocicletas roubadas em uma única noite.
2: Homem é preso, não pague não, não pague a pensão não, senão você vai pra prisão. Homem é preso por não pagar pensão alimentícia.
0: Essas e outras a partir de agora no Patrulha do Agreste, que vai girar o botão da informação. Passa a catraca da notícia, sai da polícia e vai para a política no Pitaco de hoje. Pitaco de hoje. Polícia, política, cotidiano, cultura, acontecimentos sociais, a gente vai dar uma misturada nesse caldeirão. Agora, recentemente, aqui em Santa Cruz do Capibaribe, a gente pode destacar o seguinte, velho, notícia positiva, que é o programa Caminhos do Esporte, traz ampliação com novas turmas no espaço esportivo comunitário de Imãs Dantas. Você lembra que a gente anunciou aqui, Roberto Moura, que a prefeitura inaugurou um centro esportivo com minicampo de grama sintética.
2: Lembro.
0: Com quadra poliesportiva, quadra de cimento, onde tem o que? Vôlei, tem basquete e outros esportes. Que utiliza esse tipo de quadra. Além também de pista de Cooper, né? E uma praça, coisa mais linda do mundo. Foi aqui em Santa Cruz do Capibaribe. O que é que acontece? Veja como uma coisa boa pode trazer outras coisas boas. Através dessa estrutura, a prefeitura está trazendo o programa Caminhos do Esporte. Iniciativa. Sim. Já consolidada pela Secretaria de Educação do município, que vai se fortalecer ainda mais com esse equipamento público que já foi entregue à população durante o final de semana. Inclusive ontem fez 8 dias, né, que foi inaugurado esse centro esportivo. O detalhe é que as aulas vão acontecer nesse novo espaço, terão início já nas atividades de retorno das aulas escolares, né, do calendário escolar. Ou seja, vai ser direcionada aos alunos da rede pública municipal, que vão ter um espaço vamos dizer assim, muito adequado para poder praticar essas atividades esportivas. Além disso, vai ter também localidades na Malhada, na Coab, Cruz Alta, onde tem também o Cruz Alta, tem um ginásio de esporte, aliás, um dos mais bonitos aqui da região, viu? Não sei como está hoje, se está bem cuidado ou não. Inclusive foi obra do Antônio Figueroa, do Toninho do Pará, Barre Cruz Alta. Quem não lembra, as quadras do Cruz Alta, sim, quem não lembra. É, e ali foi inaugurado por Antônio Figueiredo.
2: Próximo posto de saúde ali.
0: Próximo posto de saúde, não é isso? Justamente, Barre Cruz Alta.
2: Isso.
0: É, Rua Belo Horizonte. Conheço por ali porque eu também morei ali na Rua Paraná e tinha muitos amigos ali, saudosos, inclusive, Missim, Moura, Dona Terezinha. A família das Baianas, quem é de Santa Cruz já há mais de 20, 30 anos vai lembrar, as Baianas, então elas moram, ainda muitas moram por ali, e as outras amigas e amigos que a gente tem por ali ainda. Mas enfim, o detalhe é que é mais um espaço para a prática boa do esporte. Agora, atenção população, cuide, você que mora próximo, cuide, não deixe ninguém bagunçar não, reclame mesmo. Ei, menino, mexa aí não, menino, ajuda muita coisa, viu, Alberto?
2: Claro, com certeza.
0: Sabia disso, não?
2: Claro, ali com certeza.
0: O cara
2: certeza.
0: Tá lá folgadão, quebrando, jogando pedra, sujando, passando...
2: Arranhando.
0: A mão velha suja nas paredes, ajuda pra caramba.
2: É.
0: Até bicho bruto, se você faz.
2: É, claro.
0: Deles, eles,
2: ele pega aí.
0: Ele dá uma travada.
2: Dá uma travada.
0: Dá uma travada.
2: É? Com certeza.
0: Então cuide, o centro esportivo é nosso, mas de maneira muito especial a você desse bairro. Nosso porque pertence a toda a população. E de muita maneira, de maneira muito especial a você, porque mora aí perto de sua casa, vai ser seus filhos que vai ter o maior privilégio, o maior, melhor e maior uso desse equipamento. 6h40 no Pitaco de hoje. Pitaco de hoje. Muito bem. Olha, Ministério Público recomenda que Prefeitura de Santa Cruz do Caparibe retome pagamento de adicional de risco de vida a agentes de trânsito. Ministério Público de Santa Cruz do Capibaribe, MPPE, por meio de sua segunda promotoria de justiça da Vara Cível de Santa Cruz do Capibaribe, recomendou à Prefeitura de Santa Cruz do Caparibe que promova o restabelecimento cautelar imediato do adicional do risco de vida dos agentes de trânsito. A gestão municipal tem um prazo de 15 dias para informar ao MPPE se acatou ou não acatou a recomendação. Se acatar, beleza, vai pagar. Se não acatar, provavelmente o Ministério Público entra na justiça, porque o Ministério Público não determina, recomenda. Mas é uma recomendação de peso, é uma recomendação que deve ser estudada, analisada. Se está dentro da lei, deve ser cumprida. Agora, vamos e convenhamos, dentro de uma condição financeira desse ou de qualquer que seja o município, viu, Roberto Moura?
2: Com certeza.
0: Agora, atenção, prefeitos de toda a cidade do Brasil, se é direito, tem que cumprir, velho. Se não tá dando para cumprir por falta de verba, porque um, dois, três funcionários vai. Agora, quando você bota isso para todas as categorias, o Moura já dá um aumento, dá um efeito interessante aí na folha, tá? Aí, prefeito, dá uma enxugada. Dá uma enxugada aqui, outra acolá e vai ajustando aí a folha para dar para pagar esses direitos de todos os trabalhadores que tem, logicamente, garantido por lei. Tá vendo aí? Cês, ainda tem político que quer acabar com a CLT. Está tudo lá dentro da CLT, viu?
2: Vai vendo aí.
0: Férias, décimo, inclusive políticos que gozam das férias do décimo. Auxílio maternidade, licença maternidade. Tem uns infelizes de porta desse lá em Brasília que são contra a CLT. Que é a CLT é a consciência. Beleza, espero que um dia você abra a mente, abra o juízo e entenda que se. Inclusive foi recentemente aqui em Pernambuco. Pessoas foram resgatadas trabalhando com condição análoga à escravidão.
2: Você
0: viu isso?
2: Vi.
0: Aqui em Pernambuco, viu, velho? Isso não é lá pro lado da Amazonas, Tocantins. Maranhão, Amapá, Macapá, não é pra lá não. Por que eu digo pra lá? Porque lá tem muitos fazendeiros,
2: lá Moura. Tem.
0: E arrebanha os trabalhadores.
2: Os trabalhadores de outros estados, e coloca eles em regime de escravidão.
0: Velho.
2: Né?
0: Aí eu escutei político dizendo: não, negocia com o patrão. Opa, velho. Não tem negocia com o patrão.
2: E como é que você vai negociar?
0: Se acerta com o patrão, beleza. Mas tem que ter a lei. Tem que ter a lei. Então, atenção. Prefeitos do meu Brasil varonil, cumpram o que manda a lei. Vamos lá, já saiu outra pesquisa, eu não vou dizer não. Lula tá na frente aqui e bastante na frente, mas eu não vou trazer, nunca vi falar nesse estudo. Poder Data Aiá. Aiá lá eu não vou divulgar. 6h44. É porque tem coisa, o Roberto Moura, que são institutos que começaram agora. Estão pegando bigu aí na situação e não, pra mim não tem o mesmo peso, não.
2: Tem como, não
0: o
2: tem.
0: O Datafolha e outros que eu já conheço, beleza. Independente de Lula tá na frente ou do Flávio tá na frente. São institutos que eu não tenho tanta. Nunca ouvi falar. Não é nem que tenho tanto conhecimento, é que nunca ouvi falar. Ó, Pitaco de hoje! Deputado federal é condenado por não pagar a empresa que realizou evento a favor de Jair Messias Bolsonaro em Caruaru. Deputado federal, Fernando Rodolfo, já vi falar, esse cara é da imprensa, viu? Esse cara é da imprensa.
2: Falar.
0: E quando ele era da imprensa, ele era boca de caeira, viu? Ele era boca de caeira, ele botava pra cima, principalmente botava pra torar em cima dos políticos, viu? O Fernando Rodolfo não pagou por quê, deputado? Dando calote, deputado? Foi condenado pelo. Vê só. Deputado federal Fernando Rodolfo do PRD foi condenado pelo gabinete da Central de Agilização processual do Tribunal de Justiça de Pernambuco, TJPE, faz justiça, viu, que condenou ele, viu, já em segunda instância. Tribunal de Justiça de Pernambuco, a manchete pode ser assim também, condena o deputado federal Fernando Rodolfo por não pagar dívida em relação ao evento realizado em apoio e com a presença do ex-presidente Jair Bolsonaro. O evento que teve a presença do ex-presidente no Agreste de Pernambuco em agosto de 2024. De lá pra cá vinha rolando a dívida. O responsável pela dívida é o deputado, segundo reconhece a justiça. O pessoal que estava tentando receber fez uma ação judicial para receber. O deputado recorre, né? Perde em primeira instância, recorre. Provavelmente foi assim que aconteceu. Perde agora em segunda instância e a pergunta é: vai pagar ou não vai, deputado Fernando Rodolfo?
2: Vai ou não vai?
0: Que feio, né, Fernando? Que feio, né? Segundo a ação, o empresário Edson Petrônio Pereira Andrade. Segundo a ação do empresário Edson Petrônio Pereira Andrade, o deputado federal Fernando Rodolfo deixou de pagar R$ 59.853,69 pelo serviço de locação de palco, sonorização, painel de LED, o telão, né? E estrutura para a realização do evento com a presença de Jair Bolsonaro. Agora eu vou dizer, meu, o político ele é interessante. Vai que o danado do Bolsonaro nem sabia desse enganchado aí. Aí os cabas pra receber Bolsonaro. Tem coisa que acontece assim, viu?
2: É.
0: Mas o Bolsonaro nem sabia desse enganchado aí. Aí os cabas pra receber Bolsonaro, pra dar uma de bam, bam, bam. Que nem tem um caba da imprensa que é metida bam, bam, bam.
2: É.
0: Não, traga pra cá, traga ele pra Caruaru, aqui a gente desenrola. Diga ao presidente que até saiu político daqui, empresário, e pagaram pra ir jantar com o Bolsonaro. Você lembra disso?
2: Lembro. Um bocado.
0: Aí a gente faz uma campanha aqui pra conseguir um remédio. Os cabos não escuta. E às vezes escuta porque a doméstica dele tá. A empregada doméstica dele tá escutando, costureira dele tá escutando. Aí ele não escuta, mesmo lá o rádio ligado. É crítica mesmo e acabou. Quem quiser achar ruim, acha, quem não quiser. Mas tem dinheiro, graças a Deus, sobrando pra pagar pra ir jantar.

0: ou almoçar com político. Isso é conversa, rapaz. Político que quiser jantar comigo, se quiser, e for decente, porque se for cabra safado, vagabundo, nem me chame.
1: Nem me chame.
0: Nem pague o almoço, que nem o Bosco, o João Bosco falhar no programa dele, pra quem você paga o almoço, tem político que não vale nem um copo d'água, imagina o almoço. Mas tá aí, deputado, sobrou pra ele. Foi, o senhor tava à frente do evento, né, deputado? Agora eu faço o seguinte, o senhor pode processar os outros, né? O senhor é processado, porque provavelmente foi o senhor que contratou, foi a sua assinatura que tá lá, né? Porque senão não ia conseguir, o Roberto Moura, o processo não ia girar contra ele, se não provasse, e aí tá agora. Que bonito. Aí fica o nome de Bolsonaro rodando no interior de Pernambuco, aí. O pobre do velho lá preso, coitado, com saluz. Será que ele ainda tá com saluz, amor?
1: Deve estar, tá, né?
0: Pode me mandar a Costa Neto, disse que ele só tá doente porque tá preso. Se soltar, ele fica bom.
1: Oxê.
0: Agora, mas é todo passarinho, quando tá na gaiola, fica todo amuquinhado. Pitaco de hoje! Rapaz, não é que ela perdeu, rapaz. Ela perdeu.
1: Ela perdeu.
0: E ela perdeu? Foi, ela perdeu. Ela vai ganhar? Não vai, não.
1: Vai, não.
0: Ó, meu amigo, hoje o programa é dedicado a Zé Rodrigues. Ele disse que nunca mais mandava áudio pra rádio.
1: Nunca mais, pra rádio nenhuma em Santa Cruz.
0: Depois, com a meia horazinha, ele disse, não, mas eu vou mandar. Quero ver,
1: mandar, não, pra rádio nenhuma.
0: Mas ele é grande, viu? Ele é grande. Isso é o quê?

0: homenagem a todos os brasileiros argentinos. Os brasileiros argentinos. Eu vou dizer uma coisa. O Arthur é espanhol? Não, torci contra a Argentina. Torci a favor da Espanha, não. Torci contra a Argentina. Então, agora vou dizer, os espanhóis maltratam menos os brasileiros, se é que maltrata, do que os argentinos. Os argentinos são muito marrentos, velho. Perturba muita gente. Desde a Copa de 1982, que eu comecei a não gostar da Argentina dentro de campo, e depois outros comportamentos de argentinos, não todos, claro, mas no futebol não tem como torcer pra Argentina, velho. Né? Não tem como. Isso é o hino.
1: É o hino da Espanha.
0: A Espanha, muito bem. Os hermanos argentinos pegaram o lebeco sem la tacita.
1: Sem la tacita.
0: Sem la tacita. Muito bem. Ó, a gente tinha um bolão aqui, algumas pessoas acertaram. Pelo meu calendário aqui, pelo meu registro, 3 pessoas acertaram. Amanhã a gente faz um sorteio aqui entre os 3, tá?
1: Isso.
0: Quem ganhar no sorteio vai levar pra casa 2 canecas e 100zão. É, para ficar mais feliz. Tá vendo, Zé? E a nota é da cor da camisa da Argentina, né? Seizão. Seizão
1: tá
0: é azulzinha, da cor da camisa
1: dele. Tá vendo aí?
0: Zé Rodrigo, um abraço, meus pêsames. Rodrigo do Calçadão, meus pêsames, né? E os outros brasileiros, argentinos, meus pêsames. Fiquei muito feliz ontem. Vibrei muito com 3 gols que a Espanha fez. 2 foram anulados. 1, na minha opinião, de maneira justa. O outro, nem tanto. É, o outro não, o outro era, acho que era pra ser o segundo gol da Espanha. O primeiro gol da Espanha, se eu não estiver enganado, era pra ter sido gol. O juiz deu falta, o juiz deu um oi de águia da bexiga que eu não vi falta ali. É, mas enfim, e depois um outro gol que estava impedido. Agora deram impedimento do cara por causa de um ombro. Eu nunca vi falar disso. Um ombro.
1: Vai vendo.
0: O pé dele tava atrás do outro jogador, tava em posição legal. Mas agora como é que um árbitro vê um ombro, meu amigo? Me diga.
1: Vá vendo.
0: E aí anularam o segundo gol. Pra mim meter a mão em 2 golzão aí da Espanha. Pra mim foi isso que aconteceu. Mas a Espanha foi lá, um golzinho chorado, bonito o gol, inclusive. Meteram, rapaz, mais de 30 bolas no gol. Você acredita, Roberto Moura?
1: Vai
0: mais
1: vendo
0: de
1: aí.
0: 30 chutes no gol.
1: Receba.
0: Contra 4 da Argentina. Aí como é que a Argentina é uma grande seleção? É nada, a FIFA ajudou. Ó, a FIFA, a Argentina era pra ter perdido desde quando jogou pra a seleção do Cabo Verde. Cabo Verde é um país pequenininho, do futebol menor ainda, mas vem valente. Ganhou da Argentina, a FIFA, na minha opinião, foi lá e meteu a mão. O Egito ganhou da Argentina, a FIFA foi lá e meteu a mão. Aí o jogo da Argentina é recuado, tem um grande jogo, tem vários jogadores, mas tem um grande jogador lá que chama-se Messi, mas nem
1: Messi,
0: só Messi resolve. Por isso que a FIFA precisou ajudar até o final. Por sorte, eu não sei que danado foi a água que deram ao juiz ontem, né? Que ele não ajudou tanto a FIFA, mesmo assim, na minha opinião, teve 2 gols anulados, um suspeito, que foi o do impedimento, e outro que não era, na minha opinião, para ter sido anulado. Fora um pênalti, 2 pênaltis da lance de pênalti a favor da Espanha que o juiz não deu. Um foi uma cama de gato, viu, Zé Rodrigo? Jogador lá da Argentina deu uma cama de gato lá no cara da Espanha. Sabe o que é uma cama de gato no futebol, Roberto Moura?
1: Uma cama de gato?
0: Sim ou não?
1: Não.
0: Uma cama de gato é quando os dois caras vão disputar a bola de cabeça. Uhum. Aí um deles vai por baixo e toca o corpo do jogador que subiu mais. Aí desequilibra o cara, pô, cai de costa no chão.
1: Sei.
0: Ali chama cama de gato.
1: Tô ligado.
0: Entendeu como é, não?
1: Uhum.
0: Aí vem o escanteio, olha o escanteio, bateu o escanteio. A bola subindo, lá vem a bola. Subiu os dois aqui, aí vem um e pá. Com o ombro, com as costas.
1: Com as costas, aí dá cama de gato.
0: Desequilibra o cara lá no ar mesmo. E aí deram uma cama de gato lá, mas enfim. Eu sei o seguinte, com gato ou sem gato, a gente. Eu não vou mentir, não, velho. Tô feliz. Queria muito mais, claro, que fosse o Brasil lá na final e ganhasse. Claro. Mas. Até mais, Messi. Foi bom a sua participação na Copa do Mundo. Acho que não tem mais Messi em Copa do Mundo. Né? Pelo Messi, eu. O futebol dele. Ele, como pessoa, não gosto dele, não, que ele é meio zanzinza. Me disseram que ele tem autismo, né?
1: Ele não tem muito aquela questão de
0: discernimento,
1: socializar com as pessoas. Não.
0: Mas contra criança, é contra tudo, né? Mas se é autismo, é autismo, eu respeito. Mas tudo bem, se é autismo, é autismo. A gente pode estar questionando, não, né?
1: É verdade.
0: Agora o cara dentro de campo, ele é um gênio, velho.
1: O cara é um mestre mesmo.
0: Mas o gênio também perde, né?
1: Perde. E como perde?
0: É verdade. Olha, por falar em cama de gato, Zé Rodrigo, segura.
1: Chore não.
0: Zera aí o BG, zera aí o BG, por favor, amor.
1: Chore não.
0: Olha o que mandaram pra você, Zé Rodrigo. Tomou uma cama de gato. Zé Agostinho Rufino fim dizia mais ruim perder. E é nada. Ó, oh, até jogo de castanha, até empupar o cabo não quer perder, não, velho. Parabéns aí à Espanha, viu?
1: Ele, você mandou um recado pra ele, cadê tu?
0: Mandei, ele respondeu não, depois ele respondeu. É, polis. Ô, Batu. No meio do pitaco eu vou botar o que ele mandou. Ô, Batu. Realmente a Espanha mereceu. Jogou mais, jogou mais. Vamos embora? Pitaco de hoje! Abraço, Jair Timóteo, Deus te abençoe. Abraço, Zé Rodrigo e Rodrigo do Calçadão. Eu tenho que registrar isso aqui nesse grupo, rapaz, que esse cara abusou demais. Eu tenho que botar aqui. Ó, mandar um bom dia especial ao meu amigo Rodrigo do Calçadão. Tá de cabeça inchada hoje, né? Sumiu do grupo, veio aparecer no grupo já de madrugada, com medo do pessoal perguntar: El cadê Argentina, hermano? Né? Que perdeu a copita. Mas o Rodrigo, apaixonadíssimo pela Argentina, o Rodrigo disse que ela não ganhava a Copa, Rodrigo. Tu é teimoso, Rodrigo. E foi até onde foi, porque a FIFA ajudou e empurrou até onde pôde, né? Mas tá aí, viu, Rodrigo? Meus pêsames para meu amigo Rodrigo. A Argentina.
1: Saudações espanholas para você.
0: Não ganhou a Copa. É o que, Roberto Moura?
1: Saudações espanholas para você, com o hino da Espanha e tudo.
0: Muito bem. Saudações espanholas, Rodrigo. E um abraço a todos do Grupo Radialista do Polo, um abraço a toda a turma do grupo, tá? E Rodrigo, meus pesos, meu irmão. Deus te abençoe no seu, na sua tristeza.
1: Você pode ganhar todas.
0: Valeu, Rodrigo. Eu fiquei muito triste que a Argentina perdeu. Vamos lá? Simbora? Direto? Rasteira no canto, agora sim, voltar à normalidade do patrulha. E agora ninguém fala mais em futebol, pelo amor de Jesus. Agora nós vamos arengar por causa de política. Quem tinha de arengar por causa de futebol já arengou. Rapaz, os caras mandavam foto de Messi pra mim. Eu disse, rapaz, não quero foto desse maloqueiro aqui não, rapaz. Mandava foto do outro lá, do jogador Simeone. Eu quero foto desse maloqueiro. Mas os caras são fera de futebol, velho. Tô dizendo, brincando
1: fera,
0: mesmo.
1: São fera.
0: Mas eu não gosto da Argentina.
1: Mbappé também.
0: Porque eles são muito enroentos, velho. São muito
1: enroentos. Tirou onda.
0: Pra mim, o melhor jogador da Copa é o Mbappé, tá? Foi o artilheiro, saiu em quarto lugar. França jogou um terceiro lugar sem interesse nenhum, essa foi a verdade. Parece que entrou até com os reservas, não sei se foi ele ou foi a Inglaterra, entrou com a França, ela, ou a Inglaterra entraram com alguns reservas. Mas enfim, faz parte também, valendo um terceiro lugar. Para essas grandes seleções que já têm títulos mundiais, não tem a mesma garra, a mesma luta, né? De um terceiro lugar, como uma seleção que nunca chegou a disputar terceiro lugar. Tem seleção que nunca passou nem das oitavas, viu, pessoal? Mas enfim, parabéns à França, parabéns a Inglaterra, né? Pra quem não sabe, o futebol é de origem inglesa. Não sei se você sabe disso, Roberto Moura.
1: Futebol não foi o brasileiro que
0: inventou, sim, não. Foram os ingleses, né? Os ingleses jogou pra caramba.
1: Sim.
0: Jogaram pra caramba. É, no português correto, né, professor Jota Oliveira? Merecido. Qualquer um dos quatro que ganhasse, qualquer um dos três. A Argentina, pra mim, não mereceu, porque realmente a FIFA, a juizada lá,
1: ajeitou demais,
0: de maneira escrota a Argentina. Mas os outros três, pra mim, qualquer um dos que ganhasse, pra mim fazia justo. O Brasil veio com futebol mediano, não veio com futebol de excelência, é um grande time também, uma grande seleção. Senão não teria nem se classificado, assim como a Itália. Você que tá em casa discordando de mim, a Itália é uma das grandes seleções do mundo e sequer se classificou. Porque futebol é isso. Aí vem a seleção do Cabo Verde, velho. Mete pra cima da Argentina, uma das grandes do mundo.
1: É verdade.
0: Né? Não ganhou porque o juizão foi lá meter a mão na seleção do Cabo Verde. Pra você ver como é futebol, né? Aí vem a que tirou o Brasil, que foi a Noruega. A Noruega, que não tem tanta tradição em futebol antigamente, mas é uma das grandes hoje do futebol do mundo, recém-campeã de várias competições lá na região dela. E botou furando, foi uma das grandes surpresas boas da Copa, pelo menos pra mim foi grande surpresa da Copa. Torci
1: com
0: contra,
1: certeza,
0: né? Depois que ela tirou o Brasil, torci contra, não tinha como torcer a favor,
1: claro.
0: Mas tá aí. Ó, Jair Mota disse que também é argentino. Ele manda o hino da Argentina. Vamos embora? Vamos lá.
1: Vamos embora.
0: Direto, achei ele no canto do mundo da polícia.
1: Homem é preso após manter companheira em cárcere privado e agredi-la e se esconder embaixo da cama em Santa Cruz do Caparibe. É isso mesmo. Um elemento foi preso pela Guarda Civil Municipal, a GCM de Santa Cruz do Caparibe, de acordo com as informações, após ser acusado de manter a companheira em cárcere privado e agredi-la fisicamente. O suspeito ainda tentou escapar da prisão, se escondendo embaixo de uma cama. É isso mesmo, em um apartamento vizinho, mas acabou sendo localizado pelos agentes. De acordo com as informações, segundo informes repassados por um dos integrantes da GCM, a guarnição estava na delegacia de polícia civil apresentando outro caso de violência doméstica quando foi surpreendida pela chegada da vítima bastante abalada. A mulher pediu socorro e relatou que havia conseguido fugir do companheiro que a mantinha presa dentro da residência e submetida a constantes agressões. Diante da denúncia, os agentes seguiram imediatamente até o endereço informado pela vítima no apartamento do casal. O suspeito não foi encontrado, porém, durante as buscas do prédio, no entanto, a equipe percebeu uma movimentação suspeita em um apartamento vizinho. Após conversar com o morador e obter a autorização do mesmo para adentrar no apartamento, os agentes realizaram assim uma busca minuciosa, uma varredura no local, e o encontraram embaixo da cama, de acordo com as informações, na tentativa de evitar a sua prisão. Ainda conforme a GCM, foi dada a voz de prisão ao mesmo, o suspeito identificado como sendo Natanael. Durante o procedimento de imobilização, o indivíduo ainda reagiu à abordagem policial, investindo assim contra o efetivo, sendo necessário um uso moderado da força para contê-lo. Diante das informações, o homem foi conduzido à delegacia de polícia civil, aonde foi apresentado à autoridade policial para a adoção das medidas consideradas cabíveis acerca do fato.
2: 7:02, casal preso em Santa Cruz do Caparibe, suspeito de aplicar golpes em comerciantes no Moda Center Santa Cruz. Segundo a polícia, Davidson Felipe e Carla Ramona são investigados por supostos golpes contra confeccionistas na capital da moda. Eles foram detidos na manhã da última sexta-feira durante uma ação realizada no Moda Center Santa Cruz, na

0: conduzidas à Delegacia de Polícia de Santa Cruz do Capuari. Elas prestaram depoimento e, na condução de testemunha, elas ficaram arroladas também no processo. Depois foram liberadas depois de ter sido ouvidas. A Polícia Civil dará continuidade a todo o procedimento para saber todas as circunstâncias e realmente comprovar a situação de golpe. Está lá a foto deles no patrulhadoagreste.com.br. 7:03, 7:03.
1: 7:03, eu confirmo, jovem morre após perder o controle de motocicleta na zona rural de Petrolina. De acordo com as informações, um jovem de 18 anos de idade acabou perdendo

0: até a residência dela. Durante o retorno, acabou perdendo o controle e sofrendo o acidente de forma fatal. Equipes da Polícia Militar e do Instituto de Criminalística, o IC, e do Instituto de Medicina Legal estiveram no local para fazer os procedimentos de praxe, de acordo com as informações, para realizar assim todos os procedimentos necessários. Após a perícia, o corpo foi encaminhado ao Instituto de Medicina Legal, IML. As circunstâncias do acidente serão investigadas pela Polícia Civil. Na Capital da Moda, 75.
1: 75, eu confirmo, atenção. Popular acusado de homicídio é absolvido em júri em Santa Cruz do Capibaribe. Segundo informações, o Tribunal de Júri da Comarca de Santa Cruz do Capibaribe realizou a última quarta-feira, dia 15, o julgamento de Lucas Rodrigues Barbosa Lins, de 26 anos. Ele é acusado da prática do homicídio que vitimou Leandro da Silva Lima, de 31 anos. Popularmente conhecido como Dondon. O Dondon foi o que faleceu. Leandro da Silva Lima chegou a ser socorrido à época, mas não resistiu aos ferimentos. O crime em questão aconteceu no dia 1 de junho de 2023, no bairro Acauã. Na ocasião, Leandro foi baleado e chegou a ser socorrido para o Hospital Municipal Raimundo Francelino Aragão. Apesar de receber atendimento médico já no local do SAMU, depois na unidade hospitalar, ele não resistiu aos ferimentos e morreu ainda no Hospital Raimundo Francelino Aragão. A prisão de Lucas Rodrigues ocorreu no dia 11 de novembro de 2025. Em cumprimento a mandados de prisão expedido pela Justiça de Santa Cruz do Capibaribe, sendo que um desses mandados de prisão motivados pela investigação deste homicídio. Durante a sessão de julgamento, a banca de defesa, o que é a banca de defesa? A banca de defesa é o grupo de advogados, é um grupo de advogados, a gente chama de banca de defesa quando é mais de um advogado. A banca de defesa do réu, composta pelos advogados Dr. Edmauro Torres, Dr. Josenberg Alves, Dr. Berg Alves, Dr. João Alves e doutora Ana Flávia, sustentou as teses perante o corpo de jurado. O que é sustentar as teses? Mostrar as versões da defesa, contrapor, argumentar contra os registros dos autos. Nos autos está dizendo que o réu fez isso. Os advogados vão lá e dizem: não é bem assim. O réu não fez isso, não. O réu fez isso, mas não fez isso. Ou então o réu não fez nada disso. E aí vai se argumentando até os finalmente, quando o júri ou os jurados saem, vão para uma sala secreta, fechada, e ali dão os seus votos de absolvição ou não. Após a deliberação do Conselho de Sentença, decidiu pela absolvição de Lucas Rodrigues quanto à acusação do homicídio que vitimou Leandro da Silva Lima, o Dondon, que foi assassinado em Santa Cruz do Capibaribe. Para o júri, o Lucas, neste caso, deste homicídio, ele é inocente. Porém, caso inusitado aqui, viu? O réu permanece preso porque também é acusado de outro homicídio, que no caso aqui a vítima é uma mulher. Apesar do veredito neste caso ter sido a favor do Lucas Rodrigues Barbosa Lins, ele continuará preso no sistema prisional de Santa Cruz do Capibaribe, presídio aqui da Capital da Moda. O segundo mandado de prisão preventiva contra ele é referente a suspeita ou acusação de mais um crime de homicídio, também é mandado expedido pela comarca de Santa Cruz do Capibaribe. Ele é o principal acusado de ter assassinado Keila Bianca de Souza Barros, de 28 anos, no dia 12 de abril de 2025. O crime aconteceu no interior de uma residência, na rua Manuel Gomes Ferreira, conhecida como a Rua das Castanholas, aqui em Santa Cruz do Capibaribe, no loteamento Maria Vieira 2. Conforme relatório da Polícia Civil emitidos à época. E, na cena do crime, apresentava severos sinais de violência contra a vítima, que ficou com bastante manchas, ronchas, que a gente diz, né? Manchas roxas escuras no corpo. Provavelmente por conta de agressão, hematomas e ronchas,
0: isso,
1: né? Marcas de violência pelo corpo, além de bastante sangue espalhado lá no local do homicídio, onde provavelmente o assassino ou os assassinos também usaram tijolos para agredir e matar a vítima, já que tinha pedaços de tijolos e outros tijolos sujos de sangue no local. Inclusive

0: inclusive alguns desses tijolos foram apreendidos como material de prova. Também foram apreendidas duas facas tipo peixeira, indicando que a vítima também foi assassinada através de golpes de faca. Agora aguardar o próximo julgamento aí do Lucas para saber se ele vai conseguir provar a sua inocência ou não. Eu, como radialista, não posso aqui estar fazendo juízo de valor, não devo, né? Até posso, mas não devo. Ô Roberto Moura, agora eu tenho que dizer aqui, parabéns aos advogados, velho. Foram lá, né? Botaram suas argumentações e absolveram, claro, o cara de um crime, acusação de um crime gravíssimo, que é o crime de homicídio, né? E aí, pela sentença, pelo jurado, o Lucas é inocente. Aí quem sou eu para contradizer a sentença, até porque eu não tenho conhecimento profundo do processo e dos procedimentos à época e do caso. São 7:10, parabéns aos advogados, viu, doutor Edmauro Torres, conheço, grande figura, grande advogado. Parabéns, doutor Beck, também conheço, grande advogado. Doutor João Alves, eu não me recordo se conheço, que às vezes eu conheço, mas não recordo o nome, a fisionomia, não ligo o nome à pessoa. E também doutora Ana Flávia, não sei se a conheço. Agora, doutor Edmauro Alves, doutor Berg, são dois grandes advogados, não tenho dúvida disso, acompanhado aí de mais dois grandes advogados. São 7:11, 7:11.
1: Motocicleta com motor adulterado é apreendida pela PM durante rondas em Lajedo. De acordo com as informações, uma motocicleta com indícios de adulteração nos sinais de identificação foi apreendida por policiais militares do 11º BPM, 11ª Companhia Independente de Policiamento de Polícia Militar, a 11ª CIPM, na tarde de sexta-feira, dia 17, no município de Lajedo, no Agreste de Pernambuco. De acordo com as informações repassadas pela polícia, equipes realizavam rondas ostensivas, de acordo com as informações, nas imediações da SEALA, quando ao passar em frente a uma oficina, perceberam uma motocicleta Shinerai 150 cilindradas de placa PGS 3267, de acordo com as informações, estacionada com características suspeitas. O veículo apresentava também carenagem e tanque de marca Shinerai, porém estavam equipada com um motor de marca Honda. De acordo com as informações, durante a fiscalização, os policiais confirmaram que a motocicleta era registrada como Shinerai. No entanto, ao realizarem uma inspeção bem detalhada do motor, em sua numeração, identificaram e constataram indícios de supressão e renumeração, indicando assim a possível adulteração dos sinais identificadores do veículo. De acordo com as informações, questionado sobre a procedência da motocicleta, um funcionário da oficina informou que havia adquirido o veículo há cerca de um ano e meio na feira de motocicletas do município de Jupi, pelo valor de R$ 2.100. De acordo com as informações, diante da irregularidade constatada, a motocicleta e o homem foram encaminhados à Delegacia de Polícia Civil de Lajedo, aonde foram adotadas as medidas consideradas cabíveis e o caso será investigado pela Polícia Civil. Agora na Capital da Moda, 7:14.
0: 7:14, eu confirmo, em relação a esse caso, independente dele tinha dolo ou não tinha dolo, quando compra a moto desse valor, não dá pra dizer que o cara comprou uma moto dessa inocente, né? Uma moto que vale 8, 6, 10, 12 mil reais sendo vendida por 2 mil conto. É claro que o cara não deve ter dado o documento a ele, né? Isso acreditando na história dele, pra não piorar ainda a situação dele, viu? No mínimo responde por receptação. Ô Batô, se ele tivesse comprado a moto pelo valor correto de mercado, por 10, 12, 20, 30 mil, não sei qual é o valor da moto de mercado que ele, em questão, se ele tivesse comprado pelo valor correto, sendo produto de roubo, também ia responder. A única diferença nesse caso aí é porque quando você compra muito abaixo de preço de mercado, você tem que suspeitar, velho.
1: Claro.
0: E isso aí pesa contra você. Vai chegar pra um delegado e dizer: não, doutor, eu comprei porque eu achei que era promoção. Não, meu amigo, vem cá, você compra uma moto. Primeiro comprou uma moto sem documento, que não tem documento. Moto roubada, dificilmente vai ter documento falso. Uma moto que vale 10, 12 mil, você compra por 2 mil. Você comprou, se não sabia de toda a verdade, mas sabia que tinha alguma coisa errada. Não tem como não ter.
1: É.
0: Feito um celular. O cara compra um celular por 1.000 contos, 500 contos, 350 contos, celular que vale 12. Rapaz, eu vi um celular esses dias de 16 mil reais, velho.
1: É, ué.
0: Mas tem. Cara, que é uma moto, velho.
1: É verdade. E
0: tem gente que compra, viu, mano?
1: Tem gente que compra.
0: Ô, Muri, tem gente que não tem uma casa pra morar, mas tem um celularzão desse aí,
1: tem,
0: né, Muri?
1: Tem.
0: Que Deus abençoe, se for honestamente. Agora, vamos lá. Pega um celularzão desse. Aí o cara quer vender a você por 1.000 contos. Parcelado. Oxi. É suspeito, velho. É suspeito. Não compra. Se tiver nota fiscal, não compre muito abaixo, porque tá errado. Porque quem alimenta, na verdade, muitas vezes esses roubos celulares, esses homicídios, latrocínio, na verdade, somos nós, não, que eu não compro. É parte da população
1: que, né, tem esse hábito de comprar. Que compra,
0: velho. Vai na lei da vantagem, esquece que esse celular pode estar sujo de sangue mesmo. Essa é a realidade. Compre não, evite, né? E se for uma questão de pessoa que já é conhecida sua, que você sabe que a pessoa é correta, é certa, tá vendendo muito abaixo do preço, que tá numa necessidade grande, que às vezes pode aparecer uma bocada, beleza, agora peça nota fiscal, meu irmão. Peça nota fiscal, porque senão você vai entrar aí, vai entrar de bolo, viu?
1: Vai levar a bola nas costas aí.
0: Noite violenta em Santa Cruz do Caparibe, 5 motocicletas furtadas em uma única noite. A criminalidade voltou a assustar moradores de Santa Cruz do Caparibe. Atenção, Roberto Moura. Atenção, patrulha! A onda de crimes atingiu diversas localidades e a capital da moda durante a noite, acho que foi de quinta-feira, dia 16, quinta-feira. Uma moto foi roubada no bairro Dona Dom. O roubo de uma motocicleta Honda Pop 110 cilindradas, cor vermelha, placa KYI5A00. Outra foi roubada no bairro Nova Santa Cruz. Roubo de uma Honda Pop de cor vermelha, placa SNV6E61, nas proximidades da escola Doutor Adilson. Outra foi roubada por trás do Moda Center Santa Cruz, furto de uma Honda Pop 110, de cor vermelha, placa UHL 7J74. No mesmo perímetro também foi registrado o furto de um automóvel Gol, veículo, carro Gol, Volkswagen, de cor vermelha, placas KFZ 4E70. Outro furto de outra moto foi no bairro Dona Lica 2. Uma moto Honda Fan CG 125 cilindradas de cor preta, placa KGL 6687. Essa moto inclusive foi interceptada por criminosos próximo à creche lá no bairro Dona Lica 2, depois foi tomada de assalto. Outro roubo foi no bairro Bela Vista. Rapaz, uma Honda Pop 110 de cor branca, sem placa, na rua Martins Ferreira de Araújo, Bela Vista, mais uma moto. Então, uma, duas, três, quatro, cinco motos e um carro em uma única noite, esse período de poucas horas. O que me chama a atenção é que quatro dessas motos é o mesmo modelo, hein? É tudo pop, viu? Pop, pop, pop, pop, uma CG no meio. Uhum. Não sei se por encomenda, também não sei se é a mesma galera que acabou fazendo arrastão. Porque se comprovado que foi a mesma galera em uma única noite, caracteriza arrastão, Roberto Moura.
1: Claro.
0: O arrastão não precisa ser no mesmo local. Muitas pessoas, uhum, também é uma característica de arrastão, mas não obrigatoriamente precisa ser no mesmo local. O arrastão é uma onda de assaltos, né? Que, claro, pode acontecer em diversas localidades.
1: Um grupo.
0: Naquele período de tempo, de minutos após minutos ali acontecendo, praticado pelo mesmo grupo ou pela mesma pessoa. Então, acaba tendo um arrastão de assaltos de moto Santa Cruz do Caparibe. Que coisa. A polícia e a guarda municipal, claro, já está desde sempre na rua e tentando aí buscar dar uma resposta. 7:19, 7:19. Resiste queixa, viu, pessoal? Resiste queixa, tá? Esses dias eu fiquei aqui encucado, vou até procurar a guarda municipal de Santa Cruz pra entender o porquê. Você lembra uma moto que foi recuperada?
1: Lembra daquela matéria que a gente colocou aqui.
0: Uma moto foi recuperada. E a Guarda Municipal afirmou que levou a moto direto para casa da vítima e não precisou levar para a delegacia. Não, a orientação é que precisa sim levar para a delegacia, inclusive registrar queixa. Porque fica nesses BO registro, não só da característica dos modos operantes, mas também da característica do elemento. Era gordo, justamente. Era magro, era alto, era preto, era branco, era roxo, era couro de papagaio, era maneta, era perneta. Tava com revólver, tava com óculos, tava com boné, não tava. E aí, quando o assaltante ele é preso, esses registros pesam contra ele. Tá? Por isso tem que registrar, logicamente. 7h20 em Santa Cruz do Capibaribe.
1: Carro atinge motocicleta pela traseira e mulher morre na BR-423 em Paranatama. De acordo com as informações, uma mulher de 43 anos de idade acabou morrendo em um grave acidente automobilístico registrado na noite de sábado no quilômetro 118 da BR-423 do município de Paranatama, no Agreste Pernambucano. A vítima, Quitéria Pinheiro da Silva, estava na garupa de uma motocicleta quando o veículo foi atingido na traseira por um automóvel Fiat Mobi. De acordo com as informações, com a violência da colisão e do impacto, ela sofreu ferimentos graves e acabou morrendo ainda no local. Segundo as informações, o condutor da motocicleta ficou ferido e foi socorrido por uma equipe do Serviço de Atendimento Móvel de Urgência, o SAMU. De acordo com as informações, para o Hospital Regional Dom Moura, em Garanhuns, o estado de saúde dele não foi divulgado até o momento. De acordo com as informações repassadas pela polícia, apuradas, né? O motorista do Fiat Mobi abandonou o veículo no local do acidente e empreendeu fuga antes mesmo da chegada das autoridades policiais. Equipes da Polícia Rodoviária Federal, a PRF, do Instituto de Criminalística, o IC, e da Polícia Civil realizaram assim os procedimentos de praxe. Após a perícia, o corpo de Quitéria Pinheiro da Silva foi encaminhado ao Instituto de Medicina Legal IML da cidade de Caruaru. A Polícia Civil instaurou um inquérito para identificar o condutor do automóvel e esclarecer as circunstâncias deste acidente. Na Capital da Moda, 7h22.
0: 7h22, uma notícia muito importante, sai do mundo da polícia, mas chama muito a sua atenção. Essa notícia é uma convocação. Moda Center Santa Cruz faz edital de convocação para a Assembleia Geral Ordinária. O síndico do Moda Center Santa Cruz, em uso de suas atribuições previstas em convenção de condomínio, vem pelo presente convocar todos os condôminos do empreendimento para a Assembleia Geral Ordinária a ser realizada no dia 20 de julho de 2026, às 18 horas. 6 horas da tarde, em primeira chamada, no auditório do Moda Center, na Avenida Moda Center, sem número, Bela Vista, Santa Cruz do Capibaribe. Não havendo quórum exigido, a assembleia será iniciada em segunda chamada às 19 horas, 7 da noite, com a presença de qualquer número de condôminos a fim de deliberar sobre a seguinte pauta: 1. Apresentação e votação de prestação de contas do condomínio Moda Center referente aos meses de março, abril e maio de 2026. 2. Apresentação do estudo para o aumento da capacitação elétrica do Moda Center. 3. Demais assuntos de interesse dos condôminos. Poderão participar da assembleia todos os condôminos ou pessoas capazes de que representem apresentem documento de procuração específica para este fim, assinado pelo proprietário de sua unidade comercial e reconhecido em cartório. Todavia terão direito a voto apenas os condôminos adimplentes com suas obrigações condominiais até 16 de julho de 2026. Todos os participantes deverão apresentar documentação de identificação com foto. Resumindo, hoje, o dia 20, tem assembleia lá do Moda Center Santa Cruz. Atenção, condôminos, né? Tem uns que ficam chiando em casa, outros chiando pela internet, outros chiando em grupo de zap. A hora de vocês ir chiar, reclamar, botar as reivindicações, botar as ideias de vocês, ou apoiar, elogiar, contribuir com ideias, é agora, velho. E parabéns à direção do condomínio Moda Center, que tirou aquela ideia de reunião dia de feira, né, velho? Teve uma época aí que a reunião era dia de feira, é um absurdo, né? É um absurdo. Você
1: com
0: botar
1: certeza.
0: Reunião dia de feira. Como é que o cara vai pra uma feira e ao mesmo tempo participa de uma reunião?
1: Vai estar em dois cantos ao mesmo tempo.
0: Então o Moda Center Santa Cruz, como já lido aqui, é Ipslitre, como mandar a nota e a convocação, hoje convoca todos os condôminos para participar de uma assembleia geral para falar sobre os interesses do Moda Center e seus condôminos. Hoje, 6 da tarde, 18 horas, primeira chamada, se não tiver coro, segunda chamada, 7 da noite, e aí vai ter sobre as pautas que a gente divulgou já aqui na emissora, tá? Parabéns ao Moda Center pela ideia de não botar essas reuniões, essas assembleias, tá? Em dia de feira, parabéns, tá? Pela ideia. E você que reclama de uma coisa, reclama outra, ou elogia uma coisa, elogia outra, o dia de ir é hoje, né? Hoje, segundona, dá pra ir, né, velho? 7 da noite, 6 horas da tarde, melhor dizendo, dá pra ir. Vai em primeira chamada, por favor, que vocês tenham uma hora a mais pra poder debater os assuntos. Parabéns ao Moda Center pela ideia de tirar essas assembleias de dia de feira. Parabéns. E você, condômino, o lugar certo, mais correto de estar reclamando, de estar reivindicando, ou elogiando, ou dando sugestão e ideias e colaborando, é nessas assembleias, tá? Mais uma vez, parabéns ao Moda Center por não botar mais essas assembleias dia de feira. 7h26, tem bloco, tem manchete, tem bloco.
1: Isso, tem manchete, tem bloco. A gente volta direto o rastreio no canto do mundo da polícia, trazendo manchete. Jovem executado a tiros dentro de estúdio de tatuagem.
0: E também a gente destaca, capotamento deixa 3 vítimas no interior de Pernambuco.
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0: 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Então é dessa forma. Pode eu mandar um abraço aqui ao George lá, pessoal do Moda Center Santa Cruz, sempre que pode na escuta. E obrigado mais uma vez ao George, toda a turma do Moda Center, que entrou em parceria conosco naquela campanha solidária, aquela campanha de arrecadação, onde a gente conseguiu mais de 2 toneladas de donativos, que já entregamos, inclusive, lá em Recife, né, na Secretaria de Direitos Humanos, né, lá na capital pernambucana, onde a Defesa Civil do Estado e a própria Secretaria de Direitos Humanos fez o encaminhamento para as cidades. Obrigado, George, obrigado a toda a turma aí, meu amigo Elinaldo Ventura. Elinaldo é mais que um amigo, é um irmão. Um abraço grande, Elinaldo Ventura. 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Um abraço a todos. 7h38, 7h38. Ô, velho, deixa eu mandar aqui um abraço ao meu amigo Gilberto da G2 Comunicação. Valeu, Gilberto Silva. Já a gente traz esse pitaco aqui. O deputado Edson Vieira ampliando seus apoios. Continua na luta. O Edson para não, velho. O Edson é dos pré-candidatos de Santa Cruz, eu acho que é o que mais. Acho não, vou afirmar. É o que mais apresentou apoios nesse período 2026, viu? Para o projeto dele. Que, aliás, já tá aí às portas das convenções políticas, velho. O tempo passa rápido demais, né? Já tá nas portas aí. Ou já está às portas, né? As convenções, ou já estão, né, pastor J. Oliveira, às portas, as convenções políticas. Um abraço, meu amigo Gilberto G2, muito profissional, muito eficiente. 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Vamos zapar, velho?
1: Vamos zapar.
0: A gente precisa zapar, né, velho?
1: Precisa.
0: 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Agora sim, vamos zapar. Já são 7 horas e 43 minutos.

0: Eu não disse que a Argentina ia perder. Mentira, Deca. Você disse que a Argentina ia ganhar. Você errou também.
1: Você errou.
0: Um abraço aí, Deca de Manda Saia. Quem mais tá conosco?
1: Isso. Quem tá com a gente é o Wilson Gomes Neves. Fala, Wilson. Bom dia.
2: Bom dia para os dois Neves da rádio.
0: Oi lá aí.
2: O Wilson de São Domingo.
0: Acertou, foi?
2: Eu acho que quem ganhou o bolão foi eu, né? Que roubaram dois gols da Espanha. Aí foi 3-0. E eu deixar só um alô aí pra essa galera que, brasileira que torce pra Argentina. Procura o psiquiatra, viu?
0: Eita, pílula.
2: E o cara que é brasileiro torce pra um país que é todo racista, que só dá pra chamar os brasileiros de macaco, tem que procurar um psiquiatra, no mínimo.
0: E você viu o jogo dentro de campo, véio? Foi uma luta de ringue, de vez em quando um dava uma entrada no outro, dava... Sempre a Argentina joga assim, velho. Nunca gostei do jogo da Argentina. São desleais, a palavra é essa. Abraço, Wilson, acertou também, viu, Wilson? Vai concorrer aí, tá na... Foi o Wilson, Paulinho do Ar e teve outro que acertou, Mundiça, Doca Mundiça.
1: Doca Mundiça.
0: Amanhã estão no sorteio. Duas canecas lá da Jomac e 100 pila no Pix. Já mandou
1: sem mango.
0: R$100 no Pix
1: e o
0: presentaço do Patrulha. Quem tá mais conosco? Vamos embora.
1: Vamos lá, fala ele.
0: Fala
1: tá
0: ele.
1: Tá por aqui com toda a sua revolta.
0: Quem?
3: Bom dia, Badoi. Bom dia, Pé Frio. Esse Pé Frio aí, Roberto. Torci pela Inglaterra, pela França, pela Alemanha. Torci pra seleção toda e não acerta uma, tá com a gota séria ainda não, né? Mas dá de parabéns à Espanha. Jogou um bolão, botou a Argentina no gol. Isso aí eu reconheço que eu sou um torcedor fiel da Argentina. Não deixo de torcer por ela nunca.
0: Deixa, como é torcer pela Espanha?
3: Dá de parabéns à Espanha.
0: Valeu.
3: Parabéns, uma grande seleção.
0: Grandeza do Zé Rodrigues.
3: A Argentina não jogou nada. Messi não fez nada. Foi o pior jogo da seleção da Argentina, mas eu tô satisfeito. Perdemos uma seleção boa. Valeu? Um abraço aí. Tô aqui em Miami. Vou chegar aí.
0: Você devia.
3: Ah, pra quarta-feira, viu?
0: Você devia era.
3: Um abraço.
0: Você devia ir pra Buenos Aires, que é na Argentina. Né? Puxa o saco da Argentina, você devia ir pra Buenos Aires. Vai pra Miami fazer o quê, meu irmão? Sai de Miami, pega o voo aí e vai pra Buenos Aires.
1: Encontrar o Armilei,
0: Zé Rodrigo,
1: Milei lá.
0: Minha opinião, a Argentina sempre jogou esse futebol aí, tá? Essa Copa, pelo menos. Não passou disso. Retrancada, truculenta, marrenta, cheia de pantin e apelava pra o talento de Messi. Todo jogo da Argentina esse ano foi desse jeito. Pode prestar atenção.
1: Verdade.
0: Chegou a levar 2-0, faltando 3 minutos, o Messi lá fazia 3 gols. O cara é um fenômeno, isso aí. Oxi. A gente não escuta. Agora jogou bom esse ano na Argentina? Jogou, é uma grande seleção. Agora não passou disso não, todo jogo da Argentina foi de jeito esse ano. Retrancado, virado na peste e esperando o milagre do Messi. Esse último jogo o Messi fez milagre não, a FIFA não ajudou
1: o suficiente. Não.
0: E o Messi também foi um jogo apagado.
1: Água aberta não prestou não.
0: Concordo pra caramba. Ó, são 7h46, quem tem mais conosco?
1: A Maria Helena da Lili Lingerie, tá ligadinha com a gente.
0: Obrigado, querida.
1: Obrigado por estar com a gente. Bom dia, Bartô. Bom dia, Roberto. Estamos ligadinhos. Obrigado. É o Luiz da Batatinha também dando bom dia. Bom dia, Luiz da Batatinha. A nossa amiga Van lá da Rua da Lama. Bom dia, Bartô. Bom dia, Roberto. Na escuta, que Deus abençoe vocês sempre. É Van da Rua da Lama, irmã de Sinane. A nossa amiga Neide do bairro Cruz Alta. Bom dia.
4: Bom dia, Bartô, e bom dia, Roberto. Estou sempre na escuta. Uma excelente semana.
1: Amém.
4: Deus abençoe vocês e todos os seus familiares. Beijos, Neide do Cruz Alta.
1: Valeu, Neide. Obrigado.
0: Valeu,
1: tudo
0: Neide.
1: Bom.
0: Obrigado, querida. Deus abençoe,
1: isso.
0: Neide.
1: Vamos lá. Quem mais? Eita, postaram aqui um vídeo aqui do Messi chorando, a turma toda chorando aqui.
0: Não, deixa os bichinhos falar.
1: Eita, meu Deus do céu, desse jeito.
0: Eu tô triste não, viu, velho? Essa é a verdade. Quinho tricolor, né? Mandou aqui.
1: Bom dia, Ivone do São Miguel.
0: Quinho tricolor mandou aqui um card, né? Ele é torcedor do Santa Cruz, ele é Ernesto Maia. Aí o Santa ganhou esse ano, Santa Cruz aqui do Pernambuco, o time Pernambuco, né? Ernesto Maia deve estar feliz da vida, porque no card aqui mostra o Náutico perdendo, Messi chorando, o Timbu chorando e o Leão perdendo, o Sport chorando também. Rapaz, é uma resenha, viu? Eita, Pilo, um abraço, Ernesto Maia tricolor também, tá feliz aí porque a Argentina perdeu. Todo mundo lá do grupo torceu contra a Argentina, só o Rodrigo continuou
1: só
0: na
1: Rodrigo.
0: Gastura dele, véio. Só o Rodrigo, que aqui não era torcer não, era uma gastura. Abraço, Neide, querido, um abraço também. É, Carló, meu grande irmão Carló, um abraço, Carló, tá na escuta no Pitaco de hoje, Carló, um abraço. Quem tá mais conosco, meu
1: querido? Deixa eu ver aqui, bom dia com Jesus, bom dia.
0: Bom dia.
1: A nossa amiga Nalva tá ligada com a gente, valeu Nalva, bom dia, Nalva. Deus abençoe. Muito bem, a turma tá toda ligada aqui.
0: Um abraço aqui para o Quinho, um abraço Quinho, Tricolor, um abraço Quinho, feliz,
1: Tricolor.
0: O Santa ganhou, ele botou aqui um card, ó, como eu falei aqui, o Messi chorando, o Timbu do Náutico chorando e o Leão do Esporte chorando e ele todo feliz com a cobrona lá, Coral, um abraço aí, Quinho Tricolor, também ficou feliz, tá torcendo, inclusive, postou nas redes sociais dele com a camisa da Espanha, um abraço Quinho.
1: Valeu,
0: Deus
1: Quinho.
0: Abençoe o Quinho. Ó, ele botou aqui um torcedor com a camisa da Argentina, mas isso é IA, né? Se fosse verdade, eu divulgar. Muito bem. Abraço, Lúcia, minha querida. Abraço, Lúcia, cheio no seu coração. Manda um abraço pra seu irmão, que é coronel da PM, né, Lúcia? Como é o nome dele, Lúcia? Eu acabo esquecendo. Manda um abraço pra ele, Lúcia, lá de São Domingos. Um abraço, minha querida. Deus lhe abençoe sempre, Lúcia. Quem tá mais conosco? Quem tá mais
1: olha
0: conosco?
1: Olha ele, olha ele.
3: A desgraça do presidente Trump. Não foi um jogo, foi assistir o jogo da Argentina, a Argentina perdeu, ô sangue de barata.
0: E ele tava torcendo pra Argentina.
3: Vai morar mais ele, vai Trump e Roberto, dois sangue de barata da Gota Serena. Ele é o cão.
0: Olha a sorte que Zé Rodrigo. A sorte que Zé Rodrigo não é casado, senão a pobre da mulher dele esses dias ia sofrer mais, viu, velho? Porque ele tá bonito dos poucos. O Roberto tira onda com... Agora você também tirou onda com o Roberto. Toda vez que a Argentina ganhava, né, Roberto?
1: Era, ficava tirando onda.
0: De noite ele já mandava áudio pra gente.
1: De noite já mandava áudio pra gente, já tirando onda.
0: Era a Argentina fazendo gol e ele mandava áudio pra mim também.
1: É desse jeito.
0: Eu tava na capacitação lá em Camaragibe, não sei se você lembra, teve um jogo da Argentina, parece que foi contra o Egito. O Egito, pá, dois gols, digo, eba! E eu lá na capacitação e os caras diziam o resultado do gol, eba! Daqui a pouco, é Zé Rodrigo calado, eu digo, daqui a pouco, quando for no intervalo aqui do curso pro almoço, eu vou tirar onda com o Zé Rodrigo. Não é que a Argentina vai, faz três, meu amigo. Aí Zé Rodrigo foi quem mandou tirando onda pra mim. Um abraço, Zé Rodrigo, feliz semana.
1: Bom dia da caça, outro caçador.
0: Ó, vamos embora. Xavier Neto, um abraço meu querido irmão Xavier Neto,
1: abraço, Deus abençoe,
0: onde quer que você esteja. 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Já são 7:51, 7:51. Vamos fechando por aqui o Zap Zap de hoje. Tem mais notícia, né? Um abraço a Rondson, abraço meu amigo Rondson, abraço ao meu irmão Marcos Mendes. Aliás, você viu que eu tô mais bonito hoje, não, Alberto Mourão? Foi Marcos Mendes que fez
1: o cabelo,
0: mágica,
1: fez mágica. Esse milagre.
0: Abraço, Marcos Mendes, abraço.
1: Eu acredito Rondson, em milagres.
0: Eu também, por isso que eu vou lá pra Marcos Mendes. Abraço, irmão Marcos, é assim que eu chamo com ele, que Deus
1: abraço,
0: abençoe.
1: Abraço, irmão Marcos. Seu Luiz da Coxinha, abraço, seu Luiz da Coxinha.
0: Abraço, Luiz da Coxinha, da água de coco, né? Um abraço,
1: gente
0: Luiz
1: boa.
0: Da Coxinha. Ó, um abraço ao irmão Marcos, que é cabeleireiro, né? Nem barbeiro, já não existe mais barbeiro quase, a maioria é cabeleireiro. Mesmo com o nome barbearia, a turma, logicamente, sempre faz barba, cabelo e bigode. Abraço, irmão Marcos Mendes, tá? Ele fica, o salão dele é lá, a barbearia dele é lá em frente ao prédio de Dedesus, em São Domingos, na rua Padre José Pereira de Assunção, vizinho ao nosso amigo do sapato, filho de seu Santino, do sapato. Ézio não, pai. Eu esqueci o nome dele. Todo dia eu esqueço o nome dele e ele todo dia lembra a data do meu aniversário. Todo dia que eu vou lá cortar o cabelo. E é tal dia. Um abraço. Abraço, Marcos Mendes. Um abraço. Essa semana eu fui lá, ó. Fiquei todo bonitão, cortou o cabelo. Ficou lindo, um abraço. Rapaz, que caba bonito esse Partonés. Olha aí, ó. Cabelinho cortado.
1: Vai vendo aí.
0: O salão do meu amigo Marcos fica lá em São Domingos, em frente ao prédio Dedesusa, na rua. Rua Padre José Pereira de Assunção, vizinho a Zenildo Sapateiro. Nildo, um abraço, Nildo, que Deus abençoe. Zenildo Sapateiro também é vizinho lá do irmão Marcos. Um abraço. 7h53, vamos voltar, meu irmão.
1: Isso, a Sueli mandando bom dia, Sueli, tudo de bom. Deus abençoe você e toda a sua família. Obrigado pelo bom dia.
0: Abraço.
1: É isso mesmo. Mestre
0: Teixeira, Almir Rocha, rapaz, não para de chegar a mensagem aqui não, velho.
1: É, graças Maria a Deus,
0: José, né? Um abraço. Capilé da Palestina, valeu, Capilé.
1: Valeu, Capilé.
0: Capilé, rapaz, passou o São João, Capilé não pagou as pamonhas, velho.
1: Pagou as pamonhas não, velho.
0: Isso é uma covardia. É, se fala uma coisa
1: que
0: dessa
1: é isso, com o ser Capilé, humano, não, Capilé. Não, Capilé.
0: E ele que é lá do aviamento São Joaquim.
1: São Joaquim, aviamento Palestina. São Joaquim. Quem tá bom pra você, Capilé, tá bom pra mim.
0: Quem, ó, você conhecer Capilé, diga Capilé, Bartô Neves e Roberto Moura, tava cobrando as pamonhas que você não prometeu, mas tinha que levar lá pra eles.
1: É, né?
0: Duas pamonhas pra cada um e, se possível, um pedaço de queijo.
1: Um pedacinho de queijo e coalho.
0: Café nós tem aqui.
1: É, ué, o café nós tem, oxe.
0: Rapaz, passou o São João e Capilé não cumpriu a promessa que ele fez.
1: Que isso, rapaz.
0: Você é covardia.
1: Que isso,
0: abraço.
1: Covardia,
0: Capilé na Palestina, grande figura. 7h54, vamos embora?
1: Vamos direto. Embora, que Zé Rodrigo já tá abusando já. Vai, vai pra geladeira, vai. Vai pra lá. A gente tá mandando áudio, não. Tá direto, cortado.
0: Um abraço, meu amigo Felipe Miranda. Um abraço, meu grande amigo Felipe Miranda. Felipe, você mora em São Domingos ainda, Felipe Miranda. Um abraço, meu querido guerreiro, trabalhador pra caramba. Um abraço, Felipe Miranda. Ó, quem tá mais conosco?
1: Sim, rapaz, vai.
0: Pira Oliveira não para, não. Se for falar aqui de alô, vai ser o dia todinho, graças a Deus.
1: Tá? Vai, eu vou dar uma chance pra ele. Vai, fala. Fala, Zé. Pelo amor de Cristo.
0: Fala, Zé.
1: Em nome de Jesus, fale.
0: Cadê Zé Rodrigo?
3: Capilé, manda Roberto comer pamonha lá na Espanha. Não é a pamonha a gota dessa, não.
0: Pega na linha da bexiga.
1: Vamos direto.
3: Capilé, manda Roberto comer pamonha lá na Espanha. Não é a pamonha a gota dessa, não.
1: Ele ia dizer no inferno, tá repreendido em nome de Jesus. Isso vai ser a semana toda a gente abusando
0: não,
1: ele.
0: Não, não, não. De minha parte, só até sexta-feira. Vamos buscar então, aí a turquia. Semana todinha até sábado. Pô. Começa a semana no domingo. Ô, Beto, isso é um programa sério, velho. Desligue seu microfone, desligue seu microfone. Desligue, é a primeira vez no mundo que eu vou dizer isso. Desligue seu microfone.
1: Não, faça isso não, pô. O programa do Ratinho,
0: então,
1: pô,
0: desligue o microfone. Vamos voltar, jeito. Vamos voltar aqui. Direto, Rasteiro no canto, no mundo da polícia.
1: No mundo da polícia.
0: Polícia resiste à patrulha do Agreste, divulga. Olha, as informações agora do mundo da polícia são as seguintes. A polícia militar, né, a polícia militar conseguiu prender um sujeito acusado de homicídio. Foi lá em Brejo da Mar de Deus, quando o suspeito acabou sendo preso. Gilberto Avelino estava escondido em Santa Cruz do Capibaribe e teve um mandado de prisão cumprido pela delegacia de homicídio. O suspeito acusado de homicídio estava sendo investigado por conta de ter assassinado, pelo menos as investigações apontam ele como assassino, quando vitimou Júlio Neto Diniz, conhecido como Neto, ocorrido no último domingo no distrito de Barra de Farias, Brejo da Madre de Deus. Ele foi preso na tarde da última sexta-feira, dia 17, esse final de semana, após a Polícia Civil cumprir a situação de mandado de prisão, né? Após, ele se apresentou, né? Após se apresentar à Polícia Civil em Santa Cruz do Capibaribe, Gilberto Pereira Avelino é investigado, compareceu à 17ª DESEC, Delegacia Seccional, acompanhado de seu advogado. No local, os policiais deram voz de prisão a ele, cumprindo o mandado de prisão que já estava em aberto. De acordo com as informações apuradas, o Gilberto estava escondido em Santa Cruz do Capibaribe, na casa de parentes. Ele esteve, inclusive, na unidade policial para formalizar a sua apresentação e vai responder juridicamente pelo que está sendo acusado. Após os procedimentos de praxe, ele foi levado para o presídio de Santa Cruz do Capibaribe, onde permanece esperando aí, na verdade, o pronunciamento da justiça. 7h57.
1: 7h57, eu confirmo, jovem executado dentro de estúdio de tatuagem, o mesmo foi executado a tiros. De acordo com as informações, isso aconteceu em Cachoeirinha. O fato ocorrido aconteceu com um jovem de 19 anos de idade, que foi assassinado a tiros na manhã de sábado, dia 18, em um imóvel onde funcionava um estúdio de tatuagem no bairro Tancredo Neves, no município de Cachoeirinha, no Agreste Pernambucano. A vítima, identificada como sendo José Vitor da Silva, estava no estabelecimento quando um homem chegou e acabou efetuando, chegou em um veículo e efetuou diversos disparos de arma de fogo contra José Vitor. José Vitor foi atingido e acabou morrendo no local antes mesmo de receber qualquer tipo de socorro médico. Após cometer o crime, o autor acabou fugindo e até o presente momento não foi localizado. A motivação e a autoria do crime, do homicídio, ainda são desconhecidas e serão investigadas pela Polícia Civil. Equipes da Polícia Militar realizaram um isolamento na área até a chegada do Instituto de Criminalística, o IC, que realizou assim todos os procedimentos de praxe no local do crime, e em seguida o corpo foi encaminhado ao Instituto de Medicina Legal, IML, da cidade de Caruaru para os procedimentos de praxe. A Delegacia de Polícia Civil de Cachoeirinha instaurou um inquérito para investigar e o caso, identificar também o responsável pelo assassinato. Na capital da moda, 7h59.
0: Olha, escute essa: dois homicídios na mesma rua em menos de 12 horas. Aconteceu em Caruaru. Atenção, Roberto Moura, atenção, patrulha. Dois homens foram assassinados em menos de 12 horas, no intervalo de um homicídio para o outro. Foi na Rua do Degredo, é assim mesmo, Rua do Degredo, no bairro Centenário, na cidade de Caruaru. O primeiro crime de morte aconteceu à noite da quinta-feira e teve como vítima Guilherme Davi da Silva, de 18 anos. Já na manhã da sexta, menos de 12 horas depois, por volta de 7h30 da manhã, já da sexta, Renato José de Oliveira, de 39 anos, também foi assassinado na mesma rua, coisa de poucos metros de um local de um homicídio para o segundo homicídio. Guilherme Davi da Silva foi morto com vários tiros. Equipes do Instituto de Criminalística, todo aquele procedimento, estiveram no local e encaminharam o corpo para o IML. Poucas horas depois, a polícia foi acionada de novo. E aí, ao receber a denúncia, disse: não, a gente já foi aí, já retirou o corpo. Disse: não, é outro. Não, é não, é o mesmo. Disse: não, é outro, pode vir buscar. Já tinha outro corpo, menos de 12 horas depois. Já no mesmo local, metros apenas distância do primeiro homicídio para o segundo homicídio, na rua do Degredo. Renato José de Oliveira tinha 39 anos, foi assassinado por volta de 7h30 da manhã com vários tiros na cabeça. Mesmo procedimento, Polícia Militar, IML, Instituto Criminalístico, e o corpo encaminhado para o IML, lá mesmo da cidade de Caruaru. 8 horas em ponto em Santa Cruz do Caparibe, a gente fica por aqui.
1: Isso, já não dá tempo para mais nada, só dá tempo de se despedir e voltar amanhã, se Deus quiser. Um grande abraço, fiquem todos com Deus, uma excelente semana para todos nós.
0: Nelson Ferreira e toda a programação de nossa Rádio Estação. Até amanhã.
1: Até amanhã, se Deus quiser.
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4: Rádio Estação, 8:04.
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pão. É isso aí, minha gente. Bom dia, bom dia, bom dia nessa segunda-feirona, dia 20 de julho de 2026. Pós-término de Copa, é isso aí, minha gente. Você tá de idade nova? Meus parabéns, que papai do céu te abençoe. E olha só, falando em Copa, parabéns, né? Parabéns aí à equipe da Espanha, que foi a grande campeã de 2026, bicampeã agora do mundo. Argentina só lamento, infelizmente não deu. É, o Messi encerrou, eu acho, que sua carreira nas Copas sem o título. Mas é isso, a vida é uma partida de futebol, não é mesmo, minha gente? E olha só, o que é que essa Copa nos ensinou, hein? Essa Copa nos ensinou muitas coisas, né? Dentre as muitas coisas que a Copa me ensinou, eu aprendi com um goleiro de 40 anos que nunca é tarde para se fazer algo pela primeira vez e fazer com excelência, mesmo não sendo campeã, tá bom? Aprendi que uma camisa só não faz um time. É preciso se jogar em equipe. É isso aí. Aprendi que os grandes não podem ter toda a pompa de estar sempre lá em cima, sabendo que existem adversários que se dizem pequenos, mas que lutam com garra de gigante. É isso aí, minha gente. E aprendi que a história de um país não se apaga de uma hora para outra. Quando Madonna é a rainha do pop, já que a gente fala de música aqui nesse programa, né? A rainha do pop trouxe em sua homenagem o Brasil. É, o Brasil que não estava em campo, mas estava presente na final da Copa, sendo homenageado. Homenageado por sua história. Mas aprendi que essa história não fez com que a gente trouxesse a taça, né? É todo esse conjunto de coisas, são jogadores esforçados e esse pensamento ali de uma equipe, tá bom? Então, Madonna trouxe aí a homenagem. Mas em sua música, ela diz que a música une as pessoas. E é isso que a gente tá pra fazer aqui nesse programa hoje, tá bem? Vamos começar muito bem o Estação Manhã de hoje com Madonna e a música Music.

0: gente. Olha só, falando pra você de amizade. É, a música da Madonna disse que a música une as pessoas. E é isso que a gente vai fazer no programa de hoje. Hoje é o dia do amigo. É, pra você que não sabe, 20 de julho é considerado aí o dia internacional do amigo. Então vamos falar de amizade no programa de hoje, tá bom? Eu quero saber de você, qual é aquela música que quando você escuta, você lembra aí de um amigo? Você vai vir aqui através do 819-8785-5687 e vai dedicar uma música pra algum amigo hoje, tá bom? Tá valendo prêmios e eu tenho uma surpresa, então... Você já sabe, né? Vem participar comigo. Manda teu áudio, pede tua música e oferece aí pra algum amigo que vai valer a pena, tá bom? Então vamos começar muito bem aqui em clima de amizade. A amizade é tudo com Tiaguinho. É o som que vai tocar agora e você vai aumentar e vai curtir juntinho comigo, tá bom?
1: Essa música tem uma mensagem maravilhosa, uma música que eu fiz junto com o Rodriguinho, que fala sobre um sentimento lindo. Que é a amizade. Vamos celebrar em nome da nossa amizade.

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1: Beber com os amigos é bom demais, né não? Mas às vezes uma amizade é bem mais do que a gente imaginava, né? E aí nessas horas dão a vontade. E aí você para e pensa, amiga, eu já tenho demais, mas amor, só existe um.

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0: Despiço isso aqui, vai Brasil.
1: Eita, isso é Geraldinho Lins, viu? Já é pedido de ouvinte. Quem pediu essa foi o nosso querido amigo Carlos. Bom dia, Carlos.
2: Aqui é Carlos Luiz de Lima Silva, Bairro Bela Vista, de Nova Santa Cruz. Queria escutar qualquer música com Geraldinho Lins, pra relembrar o São João.
1: Ouvimos.
2: Queria participar do sorteio que vai ter aí hoje. Valeu, tá na estação, tá tudo de bom. Valeu.
1: Valeu, Carlos, é isso aí, viu? Começando muito bem aqui com pedido de ouvintes. 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E olha só, minha gente, O querido Carlos pediu a música e acabou de ouvir. Hoje a gente vai falar sobre amizade. É isso aí, vim pedir aqui a música que você quer ouvir e oferecer pra um amigo, ou aquela música que lembra a amizade aí de vocês, alguns amigos, enfim, tá bom? Tá valendo o quê? Tá valendo um look lá da Sport Company. É, tá valendo um look da Sport Company. Daqui a pouquinho eu te conto mais outra surpresa, tá bom? Vamos lá, né? Vamos aqui para os melhores ouvintes, vamos lá? Bom dia, maravilhosa!
3: Bom dia, gata, bom dia!
1: Bom dia,
3: eu
1: linda!
3: Eu queria uma música, o nome da música é Não Imploro Mais.
1: Sim!
3: E feliz dia do amigo!
1: Muito obrigada, essa é a Solange, ela que mandou aqui uma mensagem lindíssima para mim. Perto ou longe, bem do lado ou a quilômetros de distância, amigos são amigos onde quer que estejam. Um abraço apertado em cada amigo e que Deus abençoe a todos. Muito bem, Solange, valeu, viu? Um beijo bem grandão pra você, minha querida, que Deus te abençoe. Olha ele chegando por aqui, bom dia, meu amigo.
4: Alcione, bom dia, aqui é Sinan de Lagoa de Pedra, tá cá, João Batista, pra ser meu amigo lá em São Domingo e a todo que escuta o seu programa.
1: Muito bem, Sinane, é isso aí, viu? Um feliz dia do amigo pra você e pro seu amigo Naldo. Um beijo grandão pra você, meu querido. Olha ela chegando por aqui. Bom dia, maravilhosa.
5: Bom dia, linda.
1: Bom dia.
5: É, as pessoas esquecem que não existe só um profissional.
1: Sim.
5: No jogo. Não é só um Messi, não é só um Neymar. Que tá,
1: sim,
5: no campo.
1: Sim.
5: Todos são vencedores, todos são campeão. Porque pra chegar até a barra, a bola, passa pro jogador tudinho pra chegar no que faz o gol.
1: É verdade.
5: Mas ele só bota pra cima o Messi, o Neymar, os que faz o gol. Mas
1: isso
5: pra ele
1: aí.
5: Fazer o gol é passado por vários jogadores. Passa aí, se der pra você passar. A Rural, pra os torcedores da Argentina.
1: Muito bem, olha, essa é a Selma, viu? E ela tá falando do que a gente falou lá do início, sobre a questão de que uma camisa só não faz um time. É um time, é uma equipe, todo mundo se ajudando mutuamente em um mesmo propósito, não é isso, Selma? Muito bem, viu? Você tá certíssima, minha maravilhosa. Olha, aplausos pra você. Beijo grande, uma excelente semana, tá bom? Então é isso, faz como o pessoal que tá pedindo sua música oferece sendo para os seus amigos, que no final do horário tá valendo Look Sport Company. E eu tô sabendo de uma novidade, daqui a pouquinho eu te conto. Vamos embora? Vamos de música? Vamos lá? Vamos sim. É, a Selma pediu e a gente vai ouvir. Não Imploro Mais. Eu não sei se é essa, mas vamos lá.

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Eita, isso também já foi pedido musical, viu? Foi pedido da querida Ana Paula do São Miguel. É isso aí. Música linda, excelente semana, viu, Ana Paula? Um beijo pra você. 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

Açaiteria. Olha só, amizade e açaí combina? Combina muito, viu? É isso aí, então hoje, dia do amigo, a nossa direção acaba de informar que serão dois prêmios na programação de hoje pela manhã. Um look esportivo.

0: Rocha, no bairro São Miguel. Olha só, que coisa boa, né? Olha, que a amizade sempre traz coisas boas. Vamos ouvir aqui. Bom dia, minha linda.
1: Bom dia, Alcione. Aqui é a Ivonete de São Miguel.
0: Oi, Ivonete.
1: Eu queria ouvir a música de Milionários é Rico, o sonho de um caminhoneiro. Eu queria oferecer a duas pessoas, que elas não estão aqui mais. Mas eu sei que elas estão nos braços de Deus. Que eram duas amigas que eu amava muito.
0: Sim.
1: E eu tenho certeza que elas estão nos braços de Deus. Tá melhor do que a gente aqui, né? É Nery Nezinha.
0: Muito bem, Ivonete. Olha, a sua emoção emociona a gente também, viu? É, tenho certeza que as suas amigas estão sob o cuidado de Papai do Céu, não é mesmo? E o que vale é você lembrar dos bons momentos que vocês tiveram, tá bom? Que o Papai do Céu traga à sua mente só as boas lembranças nesse dia, tá bom, minha querida? Um cheiro bem grandão pra você. Olha ele chegando por aqui. Bom dia!
2: Bom dia, Marrom, danadinha. Aqui é Doca, aqui de São Domingo, Negona.
0: Oi, Doca.
2: Com Leonardo, 200 por hora. Pra oferecer a meu amigo Gilvão Bossal, aí que trabalhava no Parque Florestal, Gota do Moura, Rosiel, minha irmã Nice, meu irmão Júnior, e todo mundo desse aqui que escapemos do final de semana. Bota a pegada, olha.
0: Sim.
2: Teve fuxica aí, sim, ou não? Teve gaia esse final de semana? Diga alguma coisa aí? Acorda pra Jesus?
0: Oi, gaia, eu não sei não. Mas o Vini tá cheio de amor pra Virgínia. É, olha, voltando aí. Vini Júnior e Virgínia, tá bom? É, passearam na Itália com seus iates, suas festas chiques e luxuosas. E o Vini botou na postagem dela: te amo. Olha que coisa apaixonada. Pois pronto, o fuxique de hoje é esse, viu, Doca? Mandar um beijo também aqui pra querida Maria do Santo Agostinho, ela que tá pedindo música com Gustavo Lima e quer participar dos sorteios, são dois, viu? É isso aí, Sport Company e Açaí Mandacaru Açaíteria para os nossos ouvintes. Vamos embora, vamos de música, aumenta o som.
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1: A estação 8h59.
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É, os vaqueiros não estão para brincadeira não, viu? A caçula do patrão com João Batista, pedido aí do Sinani para o seu amigo lá em São Domingos. 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E vamos

0: nossos ouvintes, os melhores ouvintes da cidade. Olha ele chegando por aqui, é o Teteca. Bom dia, Teteca.
1: Bom dia, Alcione. Bom dia.
0: Bom dia.
1: Boa segunda-feira para você.
0: Muito obrigada.
1: Que Deus abençoe o dia de todos. De
0: amém,
1: nós todos que
0: amém.
1: Trabalham, né?
0: Verdade.
1: Se puder, coloca uma música para mim. Cavaleiro do Forró, volume 7. Eu faço igual a você. Oferecendo para você. Para você, para os dois e para todos que estão ouvindo seu programa.
0: Sim.
1: Tá com as rádio estações nos seus corações.
0: Olha.
1: Bom dia.
0: Bom dia, Tete.
1: Segundou. Valeu, tchau, tchau.
0: Segundou.
1: Tô pegando aqui no fabrico. DL é moda íntima aqui no Nezinho Arruda.
0: DL é moda íntima.
1: Eu escuto seu programa 24 horas aqui.
0: Obrigada, Teteca. A Rádio Estação agradece.
1: E essa
0: agradece.
1: Música eu fiz para você, para Gabriele e para a Nichelle, tá malhado no meio. Valeu, tchau.
0: Valeu. Valeu, Teteca. Um cheiro grande para você, viu? Uma excelente semana para você e todos aí da LE Moda Íntima. É isso aí? É isso aí, acho que é. Vamos embora, né? Olha ele chegando por aqui, o meu amigo. Eu tava com saudade dele. Bom dia, Inácio.
2: Bom dia, Inácio, do Malaquia 14. Tenha um dia agraciado por Deus. Uma semana de muitas bênçãos do céu pra você e toda a sua família.
0: Amém, meu querido.
2: E toca uma música pra minha aí, Zé Camargo, Luciano.
0: Sim.
2: Pelo amor, viu? Fico com Deus, o Papai do Céu abençoe. Tenha um bom dia, viu?
0: Amém,
2: minha
0: Inácio.
2: Minha amiga, amigo, é bom fazer amizade, viu? A amizade é muito bom, é coisa de Deus. Jesus abençoe cada um. E tem seus amigos que tem amigo e amigas, porque Deus abençoa cada dia mais ainda. Fico com Jesus, por favor, abençoe.
0: Amém, Inácio. É isso aí, olha. A Bíblia diz que tem amigos mais chegados do que irmão, não é mesmo? E William Shakespeare disse que amigos é a família que Deus nos permite escolher. Olha que coisa boa e que coisa tão linda. Mandando um cheiro aqui também para o querido Matheus, ele que tá lá em São Domingos, está pedindo amigos. É, Amigos pela Fé com Anjo de Resgate. Ele disse que é só para curtir mesmo. E olha o meu querido amigo chegando por aqui. Bom dia!
3: Bom dia, Alcione Ferreira. Bom dia a todos da Rádio Estação Sate. Gostaria de pedir uma música com Nenhum de Nós. O nome da música é Astronauta de Mármore. Ofereço a você e a cada ouvinte que está na escuta do programa. Aqui quem fala é David Costa, da Rusqueira Campos, bairro Centro.
0: Muito bem, David. Um cheiro grande, uma excelente semana para você e para todos aí no centro da nossa querida e amada cidade, Santa Cruz do Capibaribe, tá bom? Olha só, vamos embora. Vamos para a querida Ivonete, ela que pediu aí emocionada. Milionário José Rico, Sonho de um Caminhoneiro. Essa também mexe com o meu coração, viu?

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0: É isso aí, Cavaleiros do Forró, má de doçura. E agora vamos falar de uma combinação perfeita, minha gente. 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E agora a gente volta aqui, volta com os melhores ouvintes, esses ouvintes que hoje estão vindo pedir música, dedicar aos seus amigos, já que hoje é dia do amigo. É isso aí, concorrer no final do horário, aquele açaí delicioso da Mandacaru, açaíteria e distribuidora de açaí, viu? É, além de fonte de energia, a Mandacaru é aí fonte de renda pra você. E também aquele look maravilhoso, desenvolvido com a tecnologia especial pra você lá da Sport Company, porque Sport Company é você com atitude, com lojas no Moda Center, em Pão de Açúcar e também em Toritama. A Sport Company tá aí, ó, sorteando um look para os nossos ouvintes investirem aí na sua saúde, nos seus treinos, nas suas caminhadas, tá bom? Vamos aqui, meu querido amigo, bom dia.
1: Bom dia, Alcione.
0: Bom dia.
1: É o Wilson de São Domingo.
0: Tudo bem, Wilson?
1: Hoje eu vou pedir aquela música aí, Arruma a Mala Aí. Eu quero oferecer...
0: A gente ouviu, viu?
1: Os brasileiros que torcem pra Argentina. Pra eles pegar a Rural e partir pra Argentina.
0: Ô, Wilson, você não perdoa, não é mesmo? É isso aí, viu? Ah, pois tá bom. A Selma pediu e a gente ouviu a música A Rural. Foi pra você. Quem gosta disso é Jaqueline. Olha só, olha outra amiga aqui. Essa aqui tá no outro extremo da amizade.
2: Bom dia, minha amiga. Bom dia a todos que escutam a Rádio Estação. Oh, gostaria de escutar uma música com tribo da periferia. Nome da música, Resiliência.
0: Devemos ser sempre.
2: É, em questão do final da Copa do Mundo.
0: Sim.
2: Infelizmente.
0: Eita, bateu o sino.
2: Mas estou feliz por ver que uma equipe que joga com garra e com vontade e com amor à camisa chegou na final. E para esses turma aí que não torce para a Argentina, para os brasileiros que não torce para a Argentina, sim, que eles fiquem com Deus, porque o futebol brasileiro depende do futebol da Argentina. Ah. Hoje, principalmente, né?
0: Olha, o meu
2: nossos
0: time tem uns
2: brasileiros,
0: eu gosto deles.
2: Os maiores ídolos que estão chegando neles são argentinos, na verdade. Então, que seja, né? Que seja.
0: Que seja.
2: E sempre. E feliz dia dos amigos aí pra todos.
0: É, feliz dia do amigo. Não vamos estragar os nossos amizades por conta do final da Copa. Um cheiro pra você, viu, Luciano? Eu particularmente amo os jogadores argentinos do meu time. Olha só, mas vamos embora, né? O Wesley Gabriel, que tá pedindo aqui a música Viva La Vida com Coldplay. É, oferecendo aí a todos os amigos. Afinal de contas, o que importa é viver a vida, não é mesmo, Wesley? E olha o outro Wesley, xará do meu Wesley. Bom dia.
3: Quem fala aqui é o Wesley da Malhada. Toca aí a música Bezerra da Silva. Jogaram uma semente no meu quintal. Ofereci aí pra todos os ouvintes.
0: Muito bem, Wesley. Agora vamos embora, minha gente. Vamos de música.

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0: Isso é Mirosmar e Luciano, viu? É, a querida Daiane, quem sempre chama o Mirosmar. Zezé de Camargo e Luciano, pedido dos nossos queridos ouvintes, dos nossos amigos ouvintes. Hoje é dia do amigo e você que tá vindo juntinho comigo participar, pedir a sua música, oferecer aos seus amigos, está concorrendo a dois prêmios, viu? No final do horário é um look da Sport Company e aquele açaí delicioso lá da Mandacaru Açaiteria. Quem também pediu Zezé foi ela, viu? A minha maravilhosa. Bom dia.
1: Zezinha, né? Zezinha, seu nominho. É, tá com uma música aí de Zezé e quero me oferecer pra todas minhas amigas, pra você e que começa a semana tudo de bom, tá bom? Obrigada.
0: Obrigada você, minha lindona. Um cheiro pra você, pra todos aí em São Domingos, pra todos os seus amigos e amigas, tá bom? Olha só, quem tá pedindo música aqui é o querido Marcos Antônio. Ele tá pedindo música e quer participar do sorteio. Certinho, Marcos. O Beto do Doce também vai chegando por aqui. Um cheiro pra tu, vice-Beto. Um excelente dia do amigo. Olha, vamos que vamos, vamos que vamos. Olha ele, bom dia.
2: Bom dia, Alcione, bom dia, Elias de São Miguel. Coloca Bruno Marrone, Dormir na Praça, por Oi. Favor. Quero participar do sorteio, hein? Valeu.
0: Valeu, sim, sim, tá certo, viu? Pode deixar, Elias. Eu não quero ver você dormindo na praça, não, que tá fazendo frio, viu? Faça por onde Raqueline não lhe botar pra dormir na praça. Minha gente, que ventinho gelado, né? Esse final de semana a equipe da Rádio Estação esteve lá em Taquaritinga do Norte. É, Café Cultural bate as portas e a gente foi lá. E lá é frio, viu? Mas o ventinho gelado que tá lá, tá aqui também. É isso aí, não aconselho dormir na praça não, viu, Eliezer? Fique bonzinho aí, pra você não ter que dormir na praça. Olha só ele chegando por aqui, bom dia.
3: Bom dia, senhor, aqui é Ronda Malhada. Quero ouvir onde jogamos aí e desejar tudo. Feliz dia do amigo pra todos, pra você aí. Passo pra dois sorteios, né?
0: Muito bem, pode deixar, tá participando, meu querido amigo, é isso aí. Olha só, e lá entre amigos, a turma da Ed Luta tá ligadinha aqui no som da Rádio Estação, curtindo música boa, é, a turma, viu? O Evaldo, Dilcinho, Zequinha, Marcos, Alexandre, Igo, é isso aí, o Edeilson também, muito bem, olha só, um povo animado, um cheiro, uma excelente semana pra você, um beijo também aqui pra querida Erivânia do bairro São Miguel, um beijo minha querida amiga, ela tá pedindo música, e a música que ela pediu a gente já tocou, que foi justamente Tiaguinho, é, e a mesma música também, a querida Silvânia pediu. Bom dia, Silvânia.
4: Cheguei, Brasil.
0: Oi, Brasil, tudo bem?
4: Bom dia, senhora.
0: Bom dia, minha lindona.
4: Eu gostaria de ouvir hoje a música A Amizade é Tudo, com o Tiaguinho.
0: Ouvimos, foi a segunda música da programação.
4: Todos os meus amigos, pelo dia do amigo.
0: Obrigada, feliz dia do amigo pra você.
4: Um cheiro.
0: Um cheiro, minha lindona. Um feliz dia do amigo pra você. E é isso aí, minha gente. Agora vamos embora, vamos de música. Bezerra da Silva, chegando agora no som da sua rádio estação.

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1: Rádio Estação 10:05.
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0: Muito bem, Coldplay, Viva la Vida, é isso aí que a gente tem que fazer, é viver a vida, viver com intensidade, viver o hoje, viver junto dos melhores amigos, viver junto das melhores pessoas, e que bom que eu tenho os melhores ouvintes, viu? E pros melhores ouvintes, os melhores prêmios, é isso aí, hoje tem prêmio lá da Sport Company, você com atitude, e lá da Mandacaru Açaiteria, sua distribuidora de açaí. É isso aí, minha gente. E vamos embora? Vamos aqui para os nossos queridos ouvintes? É isso aí, tem muitos ouvintes e o tempo passa tão rápido. Já é 10h16 e a gente tá aqui, ó, na correria. Bom dia!
1: Bom dia, sou Miguel de Pedra Branca.
0: Oi, Miguel!
1: Uma música e coração elevou para participar do sorteio.
0: Muito bem, Miguel, um excelente dia pra você, meu amiguinho, um beijo grande, viu? Pra você e todos aí no Pedra Branca, pra toda a sua família, tá bom, meu lindão? Ó, beijo no teu coração, olha ela chegando, bom dia, flor do meu jardim.
2: Bom dia, Rádio Estação, bom dia, Alcione. Eu quero dizer que eu vi o seu vídeo, você estava maravilhosa. E eu lembrei a minha infância, viu? Aquela peneira no café. E o rebolado estava muito bonito, meu amor.
0: O rebolado.
2: Eu quero pedir
0: deixa
2: uma
0: o rebolado
2: música
0: dela.
2: De flores com vida para oferecer para mim, para você. E que Deus abençoe nosso dia. Você hoje é minha flor de girassol. Eu te amo muito. Parabéns. Um beijão, Fátima Alcântara. Te amo, Barça Cristina.
0: Um beijo, minha lindona, um beijo pra todos aí no bairro São Cristóvão, tá bom? Muito obrigada, ela tá falando porque ela viu eu peneirando um cafezinho, tem um nome lá, chachando, sei lá como é, um nome lá, que peneirei um cafezinho lá em Taquaritinga do Norte, viu? E por sinal, que café delicioso. Um beijo pra turma, a turma que a gente esteve visitando lá, relembrando café da vovó. Eita, como era gostoso o café, viu? Não vou esquecer mais nunca. Desde quando voltei de lá que digo que o meu café comprado no supermercado não é café de verdade. Olha só. Vamos embora, né? Mandar um beijo aqui pra querida Simone do bairro São Miguel. Ela tá pedindo música e é claro que ela também quer participar do sorteio. A Emily lá do Pedra Branca também tá na escuta, tá pedindo música e quer participar do sorteio. Um beijo, minha lindona. Um excelente final de semana, olha. Uma excelente semana pra você, tá bom? Bom dia.
3: Simone, bom dia, Alcione.
0: Bom dia.
3: Aqui de São Miguel, um abraço para todos, amiga. Principalmente para você, estou na sintonia. Para participar do sorteio, viu?
0: Sim.
3: Quero ouvir uma de Pablo mesmo.
0: Tá bem, Alda. Um beijo grande pra você, tá bom, minha lindona? Pra sua vizinha, né? A Elisete, olha, um beijo, viu? Elisete é uma maravilhosa. A Ana Paula também tá por aqui, também tá pedindo pra participar do sorteio e tá pedindo música. Quem também tá pedindo música é a maravilhosa da Maria Helena e toda a turma lá da Aliri Lingerie. Um excelente dia, minha amiga. Feliz dia do amigo pra todos vocês aí da Aliri Lingerie, tá bom? E vamos embora, né, minha gente? Vamos de música. Vem chegando o Flávio José e a música Chuva de Honestidade.
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0: Bruno e Marrone aqui no som da sua radiação. É isso aí, minha gente. Estamos de volta e vamos com os melhores ouvintes. Bom dia.
1: E Alcione, Alcione, eu gostaria de ouvir qualquer uma música com Exalta Samba para oferecer para você e para todos os ouvintes. É, eu queria desejar um feliz dia dos amigos para você.
0: Obrigada, minha linda.
1: Também
0: pra você
1: quero
0: também
1: oferecer a música para minhas amigas do Zumba, Janaína, Rita, Vaninha, Elba, e eu tenho mais amiga do Zumba. Se eu for falar, eu não paro de falar hoje.
0: Que coisa
1: minha
0: boa!
1: Minha amiga aqui do Cruz Alta, Solange, Adeilza, e para todos os meus amigos. E o feliz dia dos amigos para todos os ouvintes, e que Deus abençoe cada um. Beijos, Neide do Cruz Alta.
0: Um beijo, Neide. Você me lembrou muito bem, viu? Eu também quero mandar um beijo bem grandão pra todas as meninas que fazem funcional e aula de dança ali na Coab, né? Também são minhas amigas, viu? Um beijo grande, ó, no coração de cada um e um feliz dia do amigo. Muito obrigada, viu, Neide, pela sua participação. Olha ele chegando por aqui. Bom dia.
2: Bom dia, Alcione Ferreira e Afonso.
0: Oi, Afonso,
2: toca
0: tudo
2: uma
0: bem?
2: Música aí em homenagem à Argentina aí. Não chore mais. E vai Corinthians.
0: E vai Corinthians, é isso aí, viu? Esse Afonso é levado da breca. Um cheiro pra você, viu, Afonso? Olha só, mandar um beijo pra querida Drica, ela que também quer participar dos sorteios. É, hoje é em dose dupla, viu? A querida Leide, que também tá ligadinha, veio deixar o seu bom dia por aqui. A Eloá, que tá lá no bairro São Miguel, que também quer participar do sorteio. Um cheiro bem grandão pra você, viu, Eloá? Olha ele chegando por aqui, bom dia.
3: Bom dia, Alcione. É Gil do São Miguel.
0: Oi, Gil, tudo
3: gostaria
0: bem?
3: Gostaria de ouvir com Legião Urbana, Que País é Este?
0: Muito bem, Gil. Um cheiro pra você. Um excelente dia, tá bom? Uma semana bem abençoada por Papai do Céu. E é isso aí, minha gente. Agora vamos embora, vamos de música. Vem chegando Ney Mato Grosso. E a música Poema, essa que é um verdadeiro poema da música brasileira.

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0: Dia com João Gomes, minha gente, olha onde eu cheguei, no fim do programa, mas vamos embora, né? Vamos mandar aqui os últimos alôs, vamos lá? Não vamos deixar ninguém de fora de participar aí dos sorteios de hoje, é, hoje especialmente dia do amigo e tem aí sorteio da Sport Company e também da Mandacaru Açaeteria, é isso aí, minha gente, distribuidora de açaí. Mas vamos embora, vou mandar os últimos alôs por aqui. Olha, mandar um beijo pra querida Erenice do bairro São Miguel. Um beijo pra você, minha linda. Você vai estar participando do sorteio. É isso aí, viu? Olha só, tem áudio chegando. Vamos lá.
1: Bom dia, Alcione, maravilhosa. Tudo bem?
0: Aquela tudo bem, minha lindona.
1: E toca pra mim a música de Jota Quest, Tempos Modernos, e quero participar do sorteio. E um feliz dia do amigo, né?
0: Sim, sim, minha linda, muito obrigada. Infelizmente não vai dar tempo de tocar sua música. Olha, o Jaciel, cortador de tecidos, também tá aqui. Vem desejar um feliz dia do amigo. Feliz dia do amigo, meu amigo. É isso aí, olha, mais um ouvinte chegando. Bom dia.
2: Bom dia, Alcione. É Cláudio de Lotamento, São José.
0: Oi, Cláudio.
2: Magnífico, qualquer uma, ofereça a todos que estão.
0: Vou ficar devendo, vou tocar tua música novamente no forró, tá bom? Ô, meu pai do céu, olha o pagodeiro oficial da Rádio Estação, Edgar, bom dia.
3: Bom dia, aqui é Edgar de São Cristóvão, queria pedir um pagode pro Tiaguinho, vou ir participar do sorteio ainda, viu? Bota meu áudio aí, da Sport Company e da Mandacaru Açaeteria.
0: Muito bem, Edgar, é isso aí, viu? Quem também chegou por aqui foi ela, a maravilhosa.
4: Bom, bom dia, Alcione. Alcione Sandra Lima, do São Miguel. Eu queria escutar hoje, Alcione, Bruno e Marrone, agora. O nome da música, eu ofereci
0: agora
4: a todos.
0: Agora eu vou ficar devendo, agora não
4: cheiro,
0: dá tempo.
4: Cheiro, Alcione.
0: Um cheiro, Sandro. Ô, Sandra, agora você me perdoa, tá? Ela disse eu cheguei atrasadinha. Aí vai participar do sorteio, tá bom? Olha ele chegando por aqui, bom dia.
5: Bom dia, Alcione Ferreira, aqui é Adriel do Centro. Bota uma música aí, Zé Rodrigo, pra gente curtir e participar do sorteio. Tenha um bom dia.
0: Bom.

0: Nazaré de São Domingos, toque pra mim uma música com Zé Vaqueiro e eu quero participar do sorteio. Um beijo, minha lindona, um excelente dia pra você, tá bom? Olha só. Nailza, minha gente, é Nailza, não é Nazaré não, tá? Ô Nailza, você vai participar do sorteio, tá bom? Eu tô lendo aqui na pressa, olha, eu fico me atrapalhando. Mandar um beijo também pra querida Ju. Não, Janaína. Janaína também vai participar do sorteio. Tá pedindo música, mas não vai dar tempo de tocar. E é isso, minha gente. Olha só, todos devidamente cadastrados, tá bom? Não deixei ninguém de fora do sorteio. Mas vocês sabem, quem chega primeiro escuta a música, tá bom? E agora a gente vai para aquele nosso momento, vamos lá?
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0: Rufando os tambores agora para o ganhador da Mandacaru Açaeteria. Vamos lá? Mandacaru Açaeteria, viu? Olha só, final do número 1131. Quem é você, 1131? Olha só, é a Ana Paula. Ana Paula, minha querida, me envie seu nome. Se puder ser por áudio, fica melhor, tá bom? Que é para o pessoal ver que realmente é você. Mas enfim, o nome completo, a ganhadora do Mandacaru Açaeteria de hoje foi a Ana Paula do São Miguel. Final do número 1131, tá bom? E agora a gente vai novamente para aquele nosso momento. Opa, parou os tambores aqui, vamos lá?
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0: Olha só, final do número 2041. Quem é você, 2041? Vamos descobrir aqui juntinhos. Vamos lá, minha gente. Vamos que vamos.
2: Simone, bom dia, Alcione. Bom dia, Alta.
0: Alda, minha querida, você acaba de faturar aí o prêmio do Look Sport Company. Eu preciso que você me envie o seu nome completo para que eu possa preparar o seu voucher e assim você fazer a retirada, tá bom? Na loja da Sport Company, Sport Company Alda, me envia teu nome completo, tá bom? Aos demais, muito obrigado pelas participações, um beijo grande, fiquem todos com Deus e até mais tarde no forró, tá bom?

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1: Administração 10h57.
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0: Estação, 11 horas 6 minutos. Bom dia.
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0: Olá, bom dia. Hoje é segunda-feira, 20 de julho de 2026, começando a partir de agora o programa Política em Pauta. A partir de agora, os bastidores da política, informações e entrevistas, né? Daqui a pouquinho a gente conversa com Douglas Santos, não é o lateral esquerdo da seleção brasileira, mas é um dos nomes, né, que fazem parte do núcleo de oposição lá no Moda Center, né? E a gente vai ouvir daqui a pouquinho o Douglas participar aqui do nosso programa. E você é o nosso convidado para participar, para enviar sua mensagem através do 987-855-687. É o contato onde você, ouvinte, participa e deixa o seu recado. A gente já começa o nosso programa, vamos até o Recife conversar com a jornalista Renata Gondim, que atualiza também o panorama político nesta segunda-feira. Muito bom dia, Renata, seja bem-vinda ao nosso programa Política em Pauta desta segunda-feira.
2: Oi, Márcio, bom dia a você, bom dia aos ouvintes da Rádio Estação.
0: Ô, Renata, começou o período de convenções, né? A partir de hoje, né, em todo o Brasil, né, partidos, né, já podem iniciar as suas convenções partidárias, definindo aí candidatos a deputados federais, estaduais, senadores, governadores, até presidente da República também já é previsto, né? A partir de hoje, então, começam as convenções partidárias, né?
2: Perfeito, Márcio. Isso é um período, né, que ele é estipulado pelo Tribunal Superior Eleitoral. Ele serve aí para homologar as candidaturas, as chapas majoritárias, os nomes serão oficializados na disputa. E nessa segunda, esse período vai de 20 de julho de hoje até o próximo dia 5 de agosto. Nessa segunda-feira, a gente tem o primeiro evento, que vai ser a convenção da federação formada pelo PT, PV e PCdoB. O evento está marcado para as 14 horas no Hotel Jangadeiro, em Boa Viagem, aqui no Recife, e ele vai oficializar a candidatura à reeleição do senador Humberto Costa, do PT, além de homologar os demais nomes que vão disputar aí por essa federação a cargos de deputados federais e estaduais.
0: Ô, Renata, amanhã. Antes de você passar para as outras convenções, a respeito dessa federação, Federação Brasil da Esperança é o nome dela, PT, PV e PCdoB, não é isso, correto?
2: Perfeito.
0: Esse partido tem alguns quadros, né, aqui em Pernambuco, exemplo de João Paulo Silva, né, que é o deputado estadual, também tem a Rosa Amorim, né, tem também o João de Nadege, que parece que ainda, não sei se está no PV ou já mudou de partido, mas tem Clodoaldo Magalhães. Todos esses deputados que pelo menos vinham mostrando, né, como Doriel Barros, né, vinham mostrando ali o interesse em apoiar a governadora Raquel Lira, eles vão apoiar ou eles vão seguir com o João, já que é uma posição também da própria legenda aqui no estado?
2: Olha, Márcio, a gente vê que esse é um debate que, inclusive, o próprio presidente do PT, o deputado Carlos Veras, ele fala, né, ele é muito enfático ao dizer que o PT apoia a pré-candidatura do ex-prefeito do Recife, João Campos. Então, esta é a orientação do partido. Inclusive, a gente tem aqui até um exemplo, que é do vereador Osmar Ricardo, que ele é declaradamente contra o João Campos, a favor da governadora

0: Raquel Lira, e que ele inclusive pediu licença, ele como presidente municipal do PT, né, do aqui em Recife, ele vai pedir licença do cargo, mas isso aí não, digamos assim, não evitou debate sobre uma possível expulsão dele. Então a gente deve ver outros casos ao longo da campanha, de nomes do partido que vão aí, digamos, divergir desse posicionamento. A gente sabe que PT, desde que ele é PT, não existe uma unidade, né? Não existe um posicionamento que todos cumpram. Então, assim, a gente já encara isso como natural. A gente tem esses nomes que você citou hoje sendo homologados pela sigla, e a gente tem outros nomes também, a exemplo do deputado federal Fernando Ferro, né, que também é muito participativo dentro da legenda, que vai tentar aí voltar à Câmara dos Deputados em Brasília. Isso aí, assim, a gente homologa, mas as divergências, elas continuam, né, Márcia?
1: É complicado. Então, aguardar aí como é que vai ser depois o posicionamento individual, né, desses que fazem parte dessa federação. E além dessa convenção, essa semana também teremos outros partidos que vão estar fazendo suas convenções, não é?
0: Amanhã, na terça-feira, dia 21 de julho, a gente tem mais duas convenções. Às 12 horas, Partido Novo, no Clube Internacional do Recife. No sábado... Oi, quer falar?
1: Pode falar. Não, para complementar, né? O Partido Novo, eu ia deixar até essa pergunta, se teria mesmo a candidatura ao Senado, já que oficializaram apoio à governadora Raquel Lira. Então, nesse caso, está mantida a pré-candidatura do Carlos Santana ao Senado, né?
0: Sim, está mantida. No sábado, dia 25, a gente já tem confirmada a convenção do MDB, partido que apoia o João Campos, para o dia 25 de julho, né, o sábado, na Alep, na Assembleia Legislativa de Pernambuco. Agora, Márcio, movimentado mesmo, vai ser o último final de semana desse período estipulado pelo TSE, dias 1 e 2 de agosto, que é quando vão acontecer aí as duas convenções dos candidatos ao governo do Estado, o João Campos e a Raquel Lira. O PSB tem aí reservado, né, inicialmente as informações do Clube Internacional nos dias 1 e 2 de agosto, das 8 às 18 horas. A expectativa inicial é que João participe dessa programação no primeiro dia, ou seja, no sábado, dia 1. Por quê? Porque no dia 12 de agosto, domingo, ele deve seguir para São Paulo, onde vai participar da convenção nacional que vai homologar a candidatura à reeleição do presidente Lula, que é o seu principal cabo eleitoral, né? A gente vem vendo a narrativa adotada pela Frente Popular, que vem nacionalizando essa disputa como o candidato que tem o apoio do presidente Lula. Então, por esse motivo, ele segue para São Paulo acompanhando a convenção do presidente. E o partido da governadora Raquel Lira também realiza dia 1 e 2, possivelmente no Clube Português do Recife, onde vai ser homologada aí também a candidatura, não apenas dela, como também de deputados estaduais e federais. Também no dia 2 de agosto, o PSOL e Rede vai realizar a sua convenção, né, para oficializar as candidaturas de Ivan Moraes e de outros nomes, como Paulo Rubens Santiago, ex-deputado federal. Tem uma federação que ainda não definiu a data da convenção e que você já deve saber qual é, que é a Federação União Progressista, né? E é meio compreensível porque a gente está nessa novela aí, nesses capítulos, colecionando capítulos, que é a definição para a vaga ao Senado na chapa majoritária de Raquel, e por isso o partido não divulgou uma data, mas a previsão é que aconteça aí entre os dias 2 e 5 de agosto, que realmente é o último dia para que essa convenção, Márcio, seja realizada.
1: E até lá muita coisa deve acontecer, declarações ou não vão ocorrer, e o fato é que está bem movimentado esse bastidor da Federação União Progressista. E até lá, Renata, a gente vai ver muita coisa. Mas voltando ainda para a convenção do MDB, só a título de informação, ficou confirmado mesmo que o Luciano Bivar, que foi um dos coordenadores da campanha de Bolsonaro em 2018, né, vai mesmo ser o suplente de senador de Humberto Costa nessas eleições?
0: Olha, Márcio, a gente ainda não teve uma confirmação a esse respeito, né? Ainda muito se falou sobre isso como especulação, mas eu sou da tese de que eu aguardo a confirmação.
1: Ainda não temos essa informação.

0: Então, tá sendo especulado aí o nome de Luciano Bivar, que parece que para essas eleições ele não tem a mesma segurança que teve em 22, quando ele comandou aí o Partido União Brasil, e ele conseguiu focar toda a estrutura do partido em seu nome, né, em torno de sua reeleição. Dessa vez ele não está em um partido que ele manda, dessa vez está em um partido que ele vai ter que seguir ali as regras, né? E agora, né, eu não sei se a segurança eleitoral e viabilidade eleitoral para ele é muito boa, e que restaria para ele apenas essa suplência, tendo em vista que ele é um empresário também bastante influente, né, no nosso estado de Pernambuco, né, para ficar aí na condição de suplente do Humberto Costa, né?
1: Isso. E lembrando também que tem uma outra avaliação, né, Márcio, em relação a isso, é que como a gente vê a federação apostando nessa nacionalização da disputa, a gente tá percebendo aí muito discurso de vínculos, né, de alguns candidatos com a questão do bolsonarismo. Então, no momento em que se adota o Bivar como suplente do Humberto Costa, pode se recorrer aí a esse mesmo tipo de discurso. E aí fica a questão se essa vinculação seria válida, né? A gente não está falando aí no nome do Bivar, na atuação dele, não estou entrando nesse mérito. Eu estou entrando nesse mérito da narrativa. Se muito se critica, o vínculo com o bolsonarismo, será que iria ser viável esse vínculo? Né? Muita gente está questionando isso também.
0: Olha, agora a gente vai partir para outra questão, que é a agenda dos principais pré-candidatos, né? Nesse caso, a Raquel Lira e o João Campos, nesse final de semana, que percorreram o interior do estado. A governadora esteve no sertão e o João Campos realizou um ato na cidade de Caruaru ontem, né?
1: Isso, é um final de semana muito movimentado. A tendência vai ser que isso se torne algo comum e até mais intenso do que a gente viu nesse final de semana. A governadora, ela esteve no sertão, ela participou aí de vistorias de obras, né, em floresta, também esteve em Santa Maria da Boa Vista, onde participou do Festival de Seresta, um evento tradicional ali da região, esteve acompanhada pelo pré-candidato ao Senado, Miguel Coelho. Também vem sendo muito atuante suas redes sociais, mostrando essas intervenções que estão sendo feitas no estado. E, por sua vez, o ex-prefeito João Campos, ele também segue uma agenda extensa. Ele esteve, já começando na sexta-feira à noite, no Festival de Inverno de Garanhuns, onde tem a cidade que tem aí o prefeito aliado, o Civaldo Alpino, né, chegou a dar declarações de que o FIG, né, o Festival de Inverno de Garanhuns, precisa de um apoio mais efetivo do governo do estado. Lembrando que, eu acredito que desde o primeiro ano já houve divergências entre o governo do estado e a prefeitura de Garanhuns, e desde então a prefeitura vem bancando o festival de forma independente. João também seguiu ontem, ele esteve aí testando sua popularidade no reduto eleitoral de Raquel Lira. Ele esteve em Caruaru realizando mais uma edição do Chega Junto, né, que é um programa aí de escuta popular para elaborar o seu plano de governo. E aí se viu aí uma multidão, e muita gente relatando também que chegaram muitos ônibus a Caruaru, mas aí, né, na ocasião, João disparou, né, um recado bem direto para sua adversária, de que Caruaru não tem dono, que Caruaru não é sítio, nem é fazenda, é propriedade particular de família nenhuma. E ele participou desse evento ao lado de nomes já conhecidos na cidade, né, do ministro Wolney Queiroz, do ex-prefeito Zé Queiroz, que é candidato a deputado nessas eleições, e muitas outras lideranças, né, o seu pré-candidato a vice, o Carlos Costa, Humberto Costa e Marília Reis, candidatos ao Senado. Foi um grande evento ontem, Márcio.
0: Renata, a gente quer agradecer sua participação, desejar para você aí uma boa semana e até a próxima, também atualizando aqui os nossos ouvintes no programa Política em Pauta, também o blog da Renata Gondim, sempre atualizando, né, e deixando todo mundo por dentro de tudo que acontece aí nos bastidores da política.
1: Eu quem agradeço, Márcio, mais uma participação, e vocês que me ouvem podem seguir também o blog no Instagram, @blogdarenata.com. oficial. Uma boa semana a todos e até a próxima, se Deus quiser.
0: Valeu, conversamos aqui com a Renata, participando aqui com a gente, né? A gente agradece a participação da mesma, né? E os ouvintes que participam também durante o nosso programa, né? Quem manda mensagem aqui no 987855687 é a Janaína, que diz: bom dia. Aqui a Janaína da Malhada do Meio, e essa base aqui da Malhada, de que é um ponto de apoio, mas só serve para dormir e descanso. Aquela para ter pelo menos dois guardas, né? E rondando 24 horas da Malhada, está entregue. Ela está dizendo que nesse caso a Malhada está entregue às baratas e os ladrões, né? Botando o boneco direto lá na Malhada e roubando. Infelizmente, né? A gente viu aí uma estatística: o número de roubos de motos em Santa Cruz tem subido, e tem subido de forma que vem chamando a atenção, né? Não só da segurança do município, né? Da própria SDS municipal, como também o governo, né? A Secretaria do Governo do Estado, né? Já deve ter conhecimento desses números e estão roubando, infelizmente, e é necessário que esse número de policiais que já tínhamos aqui na nossa cidade seja aumentado, esse efetivo. A gente sabe disso, como também a própria Guarda Municipal, que já cumpre bem o seu papel, mas que seja dada melhores condições a esses guardas para dar maiores condições de segurança à população da Malhada do Meio, que é uma localidade, né, o maior bairro de Santa Cruz do Capibaribe, e que deve ser dado uma atenção especial. Então está aqui o registro da amiga Janaína, que traz essa reclamação aqui em relação à segurança lá no bairro da Malhada do Meio. Já são 11h22, abraçar aqui também, né, quem está acompanhando o nosso programa é meu amigo Edgar, que está acompanhando aqui a nossa programação do bairro São Cristóvão. Obrigado também aqui o meu amigo, rapaz, torcedor do Ipiranga, o Bilu, está na sintonia, está feliz aí pelo Ipiranga, está de técnico novo. Obrigado, meu amigo Bilu, na expectativa aí pelo campeonato pernambucano. Também quem está acompanhando a nossa programação aqui é o meu amigo Bartô Neves, um abraço, Bartô, tá na sintonia, assim como seu amigo Ivonaldo, né? Meu amigo Rodrigo Marques tá um pouco triste porque ele torce para a Argentina, né? Ele inclusive tem, né, um fã-clube da Argentina e não deu certo dessa vez, né, Rodrigo? Agora daqui, quem sabe, 30 anos a gente volta a ver a Argentina brigando, né, por alguma coisa, né, disputando algum campeonato, porque essa é a média, né? Aparece, passa 30 anos aí em um período sabático. Daqui 30 anos, né, quem sabe, já na sua velhice, você possa ver aí o tetra da seleção argentina e o hexa, ou o sétimo título já da seleção brasileira. 11h23, a gente vai um rápido intervalo. Na sequência, entrevista com Douglas Santos, faz parte, né, da oposição, é um dos nomes da oposição lá do Moda Center, e daqui a pouquinho a gente já conversa com ele para falar um pouquinho, né, da expectativa da oposição do Moda Center, né, o que eles pretendem fazer, né, nesse período, e apresentar esse contraponto, né, quais são as suas propostas, quais são as suas ideias, o que fazer de diferente para melhorar, né, a vida daqueles que fazem parte ali do Moda Center. 11h24, a gente volta já.
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0: 11 horas e 29 minutos, 11:29. Esse ano no Moda Center tem eleições, né? Por isso que a gente tá trazendo aqui no nosso programa hoje o Douglas, ele representa a oposição do Moda Center, né? E como todos os lugares, né, espaços, condomínios, onde tem uma democracia, tem que ter o contraditório, né? Natural isso, né? E a gente observa que pelo menos nos anos anteriores, a gente não teve candidatos de oposição lá no Moda Center, pelo menos em eleições passadas, né? E aí a gente tá vendo agora um cenário diferente para esse biênio 2027-28, que é o que tá representando para quem vai assumir o Moda Center, né? A partir de então, depois das eleições, e a gente vai ter, eu acredito que sim, né, uma chapa de oposição que vai ser colocada. E o Douglas representa esse grupo, né, e vai conversar com a gente a partir de agora. Bom dia, Douglas. Seja muito bem-vindo aqui ao espaço da Rádio Estação para a gente falar um pouquinho a respeito do nosso gigante Moda Center. Bom dia.
9: Bom dia, Márcio. Agradecer pelo espaço. Um bom dia também aos ouvintes aí da Rádio Estação, que está nos acompanhando pelas ondas do rádio e também aí pelas redes sociais. E sempre uma satisfação da gente poder falar sobre o Moda Center.
0: Ô Douglas, vou começar perguntando para você o motivo, né? Que, pelo menos nas eleições anteriores, não se colocava ninguém à disposição justamente para liderar esse movimento de oposição. Não tinha, pelo menos até então, essa voz na oposição, e vocês agora acabam fazendo, você, pelo menos, né, junto com os seus demais amigos, colegas, condôminos, né, fazendo esse movimento de oposição e criticando, né, diretamente aí ao grupo que comanda o Moda Center nesse momento.
9: Sim, o Márcio, ultimamente a gente via que, tipo, o Moda Center sempre estava sendo comandado ali através de chapa única. E a gente, como é feirante ali no Moda Center, como a gente vive a realidade da feira, a gente está vendo de fato as dificuldades ali do Moda Center. A gente também ouve os condôminos, porque são vizinhos nossos, são pessoas do dia a dia. E a gente está vendo, assim, muitas dificuldades ali no Moda Center por parte dessa atual administração. E a gente acabou levantando algumas críticas aí que, na verdade, repercutiu muito, porque trata do sentimento da coletividade ali dentro do Moda Center e dos condôminos ali dentro.
0: Quando você agora se propõe, né, a estar junto com esse grupo, né, eu imagino que vocês têm, né, uma série de reivindicações que talvez já deva ter sido apresentada à atual diretoria em assembleias, né? Eu vejo que vocês falam muito dessa questão das assembleias. E qual é hoje o principal ponto, né, que faz com que o seu grupo inicie, o seu grupo comece a ter um pensamento, uma ideia para o Moda Center que vocês pretendem levar para todos aqueles que fazem parte daquele condomínio?
9: Márcio, a gente sabe que o Moda Center tem diversas dificuldades e essa administração também tem demonstrado diversas dificuldades, não só agora, mas ao longo dos anos. Uma das principais dificuldades é, de fato, a transparência com o condômino. É, de fato, o condômino ter voz ali dentro, que a gente vê que a maioria das decisões ali por parte dessa atual administração não tem colocado em pauta quem, de fato, representa aquele gigante ali que é o condômino. Ele é quem deve ser a voz ali, não apenas uma pessoa unificada, não apenas um grupo, não apenas por parte do síndico ou do gerente, mas sim na coletividade, através de assembleias, através de reuniões, para que de fato o condômino e o Moda Center seja beneficiado. É mais por essa questão de transparência também ali com o condômino.
0: Hoje, então, o grupo nasce cobrando transparência. Eu com acho certeza. Que o recado que vocês querem levar é a questão da transparência.
9: Transparência e inclusão, né? Transparência e inclusão. O condômino, ele tem que participar. Ele tem que ser incentivado a participar. Inclusive, eu faço até um convite a você que está nos ouvindo aí. Hoje, no Moda Center, nós teremos a assembleia e lá é o espaço para você ter voz, você levar suas demandas, levar as suas dificuldades, para que, de fato, essa atual administração possa lhe ouvir e possa trazer as soluções ali para o Moda Center. Então, essa oposição, ela surgiu como a voz do condômino, porque, de fato, esse grupo tem dado voz aos condôminos ali dentro do Moda Center. Esse
0: Quando você faz uma pergunta, nesse caso, na própria assembleia, é dado respostas? Quando você fala sobre a questão da transparência, vocês devem ter diversas dúvidas administrativas, de planejamento, alguma questão nesse sentido. Essa resposta é entregue a você?
9: Márcio, na verdade, não. A gente tem diversas documentações que a gente protocolamos ali no Moda Center a respeito de algumas informações. Informações essas que hoje faz praticamente 5, 6 meses que nós protocolamos ali para saber de algumas informações, e o Moda Center simplesmente ainda não cedeu essas informações para quem é condômino ali dentro do Moda Center.
0: Então, na hora da assembleia, que é na hora que é uma informação certo. Do tete a tete, quando cobra, é minha resposta, cadê minha resposta? Eles respondem.
9: Rapaz,
0: no tete a tete, porque quando está em assembleia, você tem a opção de falar, certo, né? E a sua voz deve ser respeitada, assim como de todos os demais condôminos. Quando você faz essas suas colocações e as suas cobranças, não é respondido nada?
9: Não é respondido, mas assim, a gente não vê ação, né? A gente não vê ação por parte daquela resposta no dia seguinte, na semana seguinte, no mês seguinte. Às vezes a gente faz algumas cobranças lá, como a gente já cobrou diversas demandas lá a respeito de energia. Agora, a questão de energia, agora hoje, é que está sendo levado em pauta essa questão da energia. Na verdade, é só, como é que eu posso dizer, nem orçamento não é, só um pré-projeto que eles vão levar através de uma empresa que a gente ainda não sabe qual é, para o condômino. Então, assim, a gente já vem cobrando isso, não é de hoje. E essa gestão já está aí e também não é de hoje, é 16 anos. Então o problema de energia vai ser levado em pauta hoje para os condôminos ter ciência e opinar sobre isso ali no Moda Center.
0: Por que o Moda Center tem esse problema com energia elétrica? E a gente sabe que é um problema antigo.
9: Antigo.
0: Né? É a quantidade de box, a quantidade de lojas, é muita gente consumindo energia de uma só vez e a demanda que é entregue pela Neo Energia não é suficiente, são geradores que são antigos, o que, que poderia ser feito hoje para modificar isso aí?
9: Na verdade, a gente sabe que a demanda de energia do Moda Center é gigantesca. O problema é que o Moda Center progrediu e essa administração ela não progrediu conforme o nosso gigante. O problema de energia lá do Moda Center é desde que o Moda Center foi criado. Então, assim, essa administração ela poderia ter priorizado isso e ter resolvido isso ao longo dos anos. Então, faz 16 anos que a gente tem problema de energia dentro do Moda Center. Então, não é um problema específico de carga de energia. Não é um problema específico porque o gerador é atrasado ou porque a questão ali eles tentaram colocar gerador. Não é isso. A questão é falta de administração mesmo por parte da gerência do Moda Center, entendeu? O Moda Center deveria já ter convocado o setor público, ter parcerias ali com a Neo Energia, e assim, ao longo desses anos, a gente não vê essa tratativa ali dentro do Moda Center. Então, assim, é um problema conjunto. Tem a demanda de energia.
0: Só para esclarecer, não é uma questão técnica?
9: É uma questão técnica também.
0: O que seria o ponto para resolver definitivamente a questão da energia? Mais geradores, uma reformulação da própria energia elétrica lá dentro. O que, que deveria ser feito, no seu ponto de vista, que você leva até como uma proposição sua?
9: Certo, eu não sou um técnico, mas a gente já tem conversado com pessoas da área. E assim, um ponto que se fala é uma possível subestação ali dentro do Moda Center. Mas prioritariamente questão da cabeação ali do Moda Center, que é muito antiga, a questão de fiação ali dentro. A gente já tem iniciado conversas com pessoas que têm empresa da questão de energia solar, que tem contatos com a Neo Energia diretamente do Recife. E assim, a gente já está elaborando projeto para isso, já para a gente já chegar no Moda Center, se for viável, os condomos optar por essa chapa 2, a gente já vai chegar lá com um projeto apresentando para os condomos essa solução ali para dentro do Moda Center.
0: 11h37, estamos conversando com Douglas Santos, representando aí a oposição do Moda Center. Em breve, eu acho que o Moda Center também vai lançar, tem que lançar um candidato, né? Porque não pode concorrer à reeleição, né? Mais uma vez, ou pode?
9: Pode
0: ter reeleição para o Thales, se ele quiser?
9: Pode ter.
0: Eu pensei que só podia duas. Mas o Thales já concorreu uma reeleição, né? Ele tá na segunda já.
9: Então, mas pode.
0: Então, em breve, assim, quando eles lançarem aí o nome que vai estar disputando, a gente também vai estar ouvindo os demais lá do Moda Center. Ô Douglas, eu vi também em algumas entrevistas suas você falando sobre a questão da movimentação de compra física no Moda Center, né? E algo que não só você, mas eu acho que até o pessoal que faz parte da diretoria gostaria de que aumentasse esse número de compradores presenciais. Isso é uma realidade que vai favorecer o bolso de todo mundo que está lá dentro do Moda Center. Como é que reverte uma situação como essa se hoje praticamente o hábito do brasileiro vem mudando, certo, e vem comprando cada vez mais online? Como modificar essa cultura que vem desde a pandemia e trazer com que fazer com que esse cliente passe a ter o desejo de voltar, certo, a vir para o Moda Center todas, certo, as semanas?
9: Quanto à questão do digital, na verdade, não se reverte. O que a gente pode fazer é amenizar esse efeito ali para dentro do Moda Center. Porque o que a gente vê é que o Moda Center tem investido mal nessa questão de marketing ali dentro do Moda Center. Mas existe formas de você tentar, como é que eu posso dizer, incentivar o cliente a de fato visitar o Moda Center. A gente começa pela falta de amizade, de elo entre a atual administração e as próprias discussões ali dentro do Moda Center, que já seria um ponto principal para a gente ter fluxo ali dentro do Moda Center quanto à questão de clientes ali dentro do Moda Center. A gente vê que essa atual gestão ela não se relaciona bem com as discussões, e essas discussões já têm procurado a gente. Nós temos já iniciado conversas com os discussionistas aí do Moda Center, e já é um ponto principal a isso. O outro ponto é porque o Moda Center, ele depende único e exclusivamente da venda física, o Moda Center. O Moda Center não tem como vender digital. Essa responsabilidade do digital deve ser minha. E o Moda Center, nos últimos anos, vem incentivando o condômino, o vendedor, a sair do Moda Center e a vender por outro meio. O Moda Center vem incentivando. Esse não deve ser um incentivo do Moda Center. Isso aí deve partir particularmente de cada um. A parte do digital é de responsabilidade minha. A parte física é de responsabilidade do Moda Center. E não o Moda Center fazer essa inversão e dizer, Márcio, vai pro digital porque lá é melhor, oxente. Então eu tô em defesa de quem? Se eu tô em defesa do Moda Center, do condomínio, eu tenho que fazer de tudo para que, de fato, a venda presencial ela seja o principal. Apesar que a gente sabe que hoje o digital ele engoliu, principalmente após a pandemia, mas a gente tem medidas que a gente possa amenizar esse efeito e fazer com que o nosso gigante não venha adormecendo ao longo dos anos, ao longo das feiras, que é o que a gente vê. Feira após feira, o Moda Center perdendo aquela movimentação.
0: Ô Douglas, graças a Deus que você é uma pessoa que tem conhecimento, né? Tem ferramentas, né? Tem, eu acho que muita gente que é mais jovem tem mais facilidade de mexer com a tecnologia. Mas infelizmente lá no Moda Center tem pessoas que não sabem mexer, não tem conhecimento, não tem a visão ali, até para o digital, ignoram em alguns momentos. Sim. A questão do digital, da questão de entregar a mercadoria e ficam ali dependendo da feira. Essa feira vem caindo e isso aí é uma realidade que não é só em Santa Cruz, mas Toritama, Caruaru, como vem caindo, né, em todo o Brasil. Moda Center, ele não tem que preparar essas pessoas, não, no seu ponto de vista, de dar a alternativa e executar o digital para que essas pessoas consigam ser inseridas em um mercado que parece ser mais difícil que é o do digital?
9: Sim, depende. Depende do seguinte ponto. Se eu incentivar ele a vender no digital e ele sair do Moda Center, ele começar a ter resultado no digital, daqui a pouco eu vou chegar no outro ponto. Ele começar a ter resultado no digital, e aí ele começa a ter resultado, e a partir desse digital ele vê que o Moda Center não faz mais sentido para ele. Ele diz, rapaz, eu tô vendendo bem aqui nessa questão do digital, no marketplace, numa plataforma, no vendo online, eu vou fazer o que no Moda Center? Então, se 20, 30% dos condôminos começarem a ter resultado, das pessoas que vendem ali no digital e saírem do Moda Center, como é que a gente vai sustentar aquele gigante ali? Daqui a pouco vai se tornar um elefante branco. Agora, essa pessoa que muitas vezes não tem informação, que muitas vezes é um pessoal assim mais antigo, de idade, e muitas vezes não consegue se atualizar, ele não precisa partir diretamente para o digital. Existem pessoas que vendem bem no digital, que são possíveis clientes que já vendem no digital e podem comprar diretamente esse camarada que está ali dentro do Moda Center, principalmente quando você fala de marketplace.
0: E no seu ponto de vista, como você pretende, junto com o seu grupo, chegando a comandar o Moda Center, a trazer esses clientes? Como seria o método, o mecanismo que vocês utilizariam para trazer esses clientes? Porque é algo que parece ser muito difícil, mas eu acredito que você deve ter suas ideias.
9: É, eu tenho. Assim, difícil, pode ser que seja difícil, mas é plausível.
0: Não é impossível, não é impossível.
9: Não, de forma alguma. Pelo contrário, é simples de você conseguir esse acesso. Veja, é mais de 3 milhões... de pessoas que vendem marketplace. Mais de 3 milhões, eu estou falando de apenas uma plataforma. Que vendem marketplace. 90% dessas pessoas que vendem lá são revendedores. São empresas que vendem através de marketplace, que faturam milhões e milhões e milhões mês e ano. E essas pessoas, elas revendem, elas não são fabricantes. Então, por que um polo como Santa Cruz não se posiciona como fornecedor desse cara que já revende lá dentro do marketplace? Por que eu incentivar quem vende dentro do condomínio sair para vender lá? E principalmente esse camarada, que ele não tem tanta informação. A gente sabe que ele não vai conseguir vender nesse tipo de plataforma, porque realmente é complexo. Quem vende sabe que é complexo. Então, por que não juntar, não fazer um evento, não juntar Mercado Livre, não juntar Shopee, juntar todos esses marketplaces e trazer quem já vende lá para rodar aqui dentro do Moda Center, para que de fato ele tenha contato com aquele pequeno que está lá, que muitas vezes ali vende um short barato, uma peça em conta, que não sabe posicionar a sua mercadoria no digital. Será que ele vai ser beneficiado ou não?
0: Então, no caso, só para esclarecer, essas principais plataformas virem para dentro do Moda Center para ter acesso a esses feirantes direto.
9: Isso, essa é a colocação.
0: Lógico. Mas aí isso não traz público, traz uma ferramenta, traz ferramenta.
9: Traz cliente, que é o que sustenta o Moda Center.
0: Traz clientes online. Isso.
9: Não, traz cliente que vende nas plataformas. Ele vai vir fisicamente e vai continuar comprando ali dentro do Moda Center. Questão de recorrência, aí vai ficar entre o trato do vendedor e do cara que está comprando a mercadoria ali. Agora que assim, já é um ponto totalmente fora da curva a se fazer. Que a gente não vê essa atual administração aí, pelo menos, partindo dessas diretrizes aí.
0: 11 horas e 44 minutos, abraçar aqui o Raí, abraçar a Dona Osana, abraçar aqui também algumas pessoas que estão comentando, o nome não dá pra T2000, Eric, é isso que tá aqui, Eric tá comentando, Juliana Gomes, pessoal que tá comentando na nossa live. A gente vai um rápido intervalo, daqui a pouquinho a gente volta, continuando a segunda parte da entrevista aqui com o Douglas Santos, que não é o lateral esquerdo da seleção brasileira, pessoal, não confundir, faz parte aqui do Moda Center, é empreendedor, confeccionista e faz parte hoje do grupo de oposição ao Moda Center. A gente volta já, 11h44.
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9: De volta, 11h51 aqui na Rádio Estação, a gente dando sequência aqui, entrevista com Douglas, né? Que faz parte aqui também do Moda Center. Douglas vende lá no Moda Center mesmo, né, Douglas? Apesar de que qualquer pessoa pode ser candidato a condômino, né? Mas mesmo sem ter confecção, sim, vendendo dentro do Moda Center, pode ser candidato, mas você atualmente lá, você tem seu negócio, você vende
10: lá
9: sua confecção. Você vende o que lá?
10: Vendo modinha, roupa feminina.
9: Há muitos anos?
10: Tem 10 anos.
9: 10 anos, lá diretamente no Moda Center. Você começou dentro do Moda Center ou você começou online? E
10: na verdade, crescendo? Eu comecei com a fábrica do meu pai, vendendo infantil, né? Comecei fazendo feira de Caruaru e ele já vendia aqui também no Moda Center, no setor laranja. E aí depois eu casei, eu comecei a vender lá no setor azul, depois migrei pro setor laranja e tô lá até hoje.
9: É, para definir, né, quem vai ser o candidato a síndico, é um processo que vai afunilar e vai ter que acontecer, né? E você vem aparecendo, né, pelo menos em algumas entrevistas, em algumas participações, né? E se seu nome tá à disposição mesmo, se chegar para você esse compromisso de disputar essa eleição de síndico do Moda Center, se você está aberto para esse processo a partir de hoje?
10: Mas na verdade a gente já vem levantando algumas demandas ali no Moda Center, não é de hoje, é de alguns anos, né? E assim, aos poucos foram se levantando um grupo, né? E daí eu fui convidado também para participar desse grupo. E assim, a gente tá trabalhando nomes internamente, mas assim, nada resolvido ainda, é só questão de...
9: Seu nome tá descartado dessa disputa?
10: Não, meu nome não tá descartado, eu faço parte da chapa 2 do Moda Center.
9: Mas
10: quanto à questão de ser o cabeça,
9: de ser o síndico, isso?
10: Isso aí a gente vai resolver internamente, mas principalmente se o condomínio entender que o meu nome seja o melhor nome, então a gente tá disponível. Mas isso aí vai ser discutido para que de fato a gente represente a maioridade ali dentro do Moda Center.
9: Ô Douglas, qual é o critério para definir um síndico da chapa de vocês? É uma pesquisa? Vai ser no sorteio, né? Que às vezes todo mundo quer, às vezes pode aparecer 3, 4 nomes. De colocar no sorteio aqui, todo mundo é bom, vamos ver, sim, aqui, sim, na sorte. Como é que você vai tirar o critério para saber aí quem vai ser o síndico, né, na sua chapa, chapa 2 do Moda Center?
10: Cara, veja, eu acho que o critério ele vai ficar muito a questão do condomínio, né? É bom que se tenha pessoas que tenham vivência ali dentro do Moda Center, porque a gente vê muitas pessoas ali hoje à frente do Moda Center que, na verdade, não vive a realidade do Moda Center, né? Por isso que tem tantos problemas ali, porque, na verdade, ele não sabe a dor do condomínio, entendeu? Então, a gente precisa de pessoas que realmente participem ativamente das feiras do Moda Center, entenda os problemas do Moda Center, e entenda também a dor ali do condomínio. A gente entende que essa pessoa, ela de fato, ela é uma pessoa que possa estar à frente da cabeça de chapa aí para encabeçar essa questão de sindicância.
9: Ô Douglas, a gente via, né, que sempre o movimento da chapa é chapa 1 atual, que chama, ela tinha um nome, né, era União dos Confeccionistas.
10: Sim, sim.
9: Né, quando surgiu contra o ex-síndico e ex-deputado e ex-prefeito Zé Augusto, quando ela surgiu de um movimento de oposição, sim, né, sim, contra o sistema que vivia naquela, certo, época. Sim. E agora, né, tá a chapa formada, né, pela atual diretoria e vem a chapa de vocês. E quem tá sobrando nisso é o Zé Augusto. O Zé Augusto, ele inclusive vem dando entrevistas, ele vem falando que queria ser o síndico e de que queria participar e de que queria estar junto. Critica vocês porque não chamam ele para conversar. Vocês não vão chamar em nenhum momento a pessoa de Zé Augusto ou pessoas integrantes do grupo dele para uma composição na diretoria para poder disputar com maiores chances de ganhar, até porque todo voto é bem-vindo, né? E aí, às vezes, tem pessoas que têm mais votos, né? Tem uma quantidade a mais e que poderia estar junto para agregar. Vocês abririam mão desse apoio de Zé Augusto nesse momento?
10: Veja, essa questão de Zé Augusto, a gente sabe que ele deixou claramente que é um sonho dele, né? Essa questão de Zé Augusto, a gente sabe que Zé Augusto teve seu protagonismo ali dentro do Moda Center. O gigante Moda Center hoje é porque ele teve a sua participação. Santa Cruz é o que é hoje por conta do Moda Center, e a gente tem que dar mérito a quem tem mérito. Zé Augusto tem seus méritos, como os outros times que passaram pelo Moda Center também tem os seus méritos ali dentro. E essa chapa, a gente, eu digo assim, a gente não rejeita o apoio de ninguém, porque a gente entende que hoje o maior gargalo ali dentro do Moda Center é de fato isso, é o Moda Center ter fechado as portas para quem de fato possa conseguir trazer acessos ali para dentro do Moda Center. Agora sim, se Zé Augusto disser assim, não, eu apoio essa chapa aí, beleza, seja bem-vindo. Agora essa chapa, ela tem um propósito de ser uma chapa sem pessoas, sem personalidades políticas aqui para compor essa diretoria.
9: E se ele indicar pessoas para fazer parte da diretoria que não sejam políticos e que possam estar nessa diretoria, é aceita as indicações dele?
10: A gente já está trabalhando nessa questão de diretoria internamente, essa é uma questão interna nossa aí, a gente, pessoas mais técnicas, pessoas que têm empresas aqui dentro, que essa questão de indicação a gente não
9: aceitaria composição, porque no final disso seria uma composição.
10: Sim, sim.
9: Então, com Zé Augusto Maia ou qualquer político com cargo ou sem cargo, na opinião de vocês.
10: Zé Augusto já tem cargo, Zé Augusto já tem cargo hoje na questão pública. Ele poderia muito bem beneficiar o Moda Center através do cargo que ele já exerce. Zé Augusto tem 70 anos, cara. Eu não entendo por que esse sonho. Eu acho que chega um ponto na vida que a gente tem que entender que o ponto de colaboração que a gente tinha de dar, a gente já deu. Como eu entendo que muitos cintos que passaram ali pelo Moda Center já deram o seu ponto de contribuição. E eu acredito que o ponto de contribuição do Zé Augusto já foi dado, e muito bem dado. É tanto que a gente tem esse gigante aí, e mérito dele e do povo de Santa Cruz do Capibaribe. Mas eu entendo que o tempo de Zé Augusto já deu. Agora, Zé Augusto deveria dar uma oportunidade a quem de fato tem outra visão, pessoas novas ali para conduzir o Moda Center. Então, se o Zé Augusto quiser apoiar essa chapa, por que não? Então, não só ele, viu? Não só o Zé Augusto, mas todos os políticos de Santa Cruz do Capibaribe que quiser apoiar essa chapa, o Moda Center vai estar aberto a isso, ao diálogo, principalmente.
9: Ô Douglas, hoje a disputa interna de vocês tem quantos nomes para ser síndico no grupo de oposição hoje do Moda Center, que são os nomes que você entende que estão nessa disputa e que vai ficar entre eles, né? Tem 2, 3, 4 nomes aí, porque quando vai afunilando, vai chegando aí até 4, 5, 3 nomes para poder tirar o nome final. Hoje tem quantos aí essa disputa de vocês?
10: Na verdade, essa questão já está sendo quase que decidida, acho que acredito agora na primeira semana de agosto.
9: Já está decidido?
10: Está praticamente. Praticamente. A gente vai ter mais algumas reuniões, vai entender mais um pouco a questão da opinião popular, ver o que
9: então
10: é.
9: Então pode ser você.
10: É uma das possibilidades.
9: Então pode ser você.
10: Pode sim. Porque é uma das possibilidades.
9: Tá bem encaminhado. E você não se descarta, então é porque você tá mais dentro do que fora, né?
10: Tô mais dentro do que fora, sim.
9: Entendi. Sim. Então, 11h58, a gente quer agradecer aqui a sua participação e aproveitar e deixar essa informação. Qual é o prazo que vocês pretendem oficializar essa pré-candidatura sua, ou quem quer que seja também, para estar disputando essa eleição do Moda Center?
10: O prazo é quando a gente tiver toda a chapa composta de pessoas que a gente entende que de fato vai fazer a diferença ali dentro.
9: Mas não tem uma data definida. Olha, a gente pretende divulgar dia tal para as pessoas tomarem conhecimento. Ainda não.
10: Ainda não
9: tem essa data.
10: Ainda não.
9: E o prazo das eleições lá, quando é que começa de fato a campanha? Eu ouvi falar setembro, foi? Setembro que começa?
10: Setembro.
9: Setembro é que começa.
10: Acho que 30 dias antes é que oficializar questão da homologação da chapa.
9: É muito rápido, né? Lá, o processo é rápido, porque eu sei que demorava uns 90 dias para apresentar, para conhecer as pessoas, para convencer as pessoas. É uma eleição muito difícil, do seu ponto de vista?
10: É difícil, sim. Muito difícil. Até porque é um grupo que já está lá há muitos anos também, sabe como funciona toda a questão da máquina lá, né?
9: Qual a diferença da eleição pública, dessa eleição que a gente vai votar para o povão, e para a eleição de condomínio? Qual a diferença?
10: Eu acho que a diferença é porque tem os tribunais para poder, como é que eu posso dizer?
9: Recorrer,
10: organizar ali. O Moda Center é quem imprime cédula, o Moda Center é quem faz eleição, os colaboradores do Moda Center é quem faz tudo ali, então fica um pouco mais complicado de você.
9: Mas é auditável, entender. A oposição pode participar do processo ou não? É que nem
10: pode,
9: a eleição
10: pode,
9: de outros países
10: não,
9: aí.
10: Pode, vai
9: vocês
10: participar,
9: participam,
10: inclusive a gente vai participar.
9: Vocês têm acesso à informação.
10: Vamos ter acesso, a gente está cobrando muita questão de transparência lá, e a gente espera que tudo ocorra dentro das normalidades ali dentro do Moda Center.
9: Então você está animado? preparado, apesar das dificuldades, e vai tentar levar aí a mensagem da oposição.
10: Vamos sim.
9: Para os condôminos.
10: Isso. A gente tá trabalhando, né? Trabalhando para isso.
9: Ô Douglas, obrigado pela participação. Boa sorte para você, né? Para sua equipe, e até breve aqui, se Deus quiser, aqui na Rádio Estação.
10: Tá, Márcio, agradecer o espaço mais uma vez aqui. Queria usar meus últimos segundos aqui para convocar você que está em casa. Hoje no Moda Centro teremos a assembleia lá às 7 da noite, então é um ponto para você levar suas demandas, ouvir também ali as pessoas que estão ali dentro, ouvir as questões da administração do Moda Center. Então, de fato, é onde você vai ter a voz ali, você que é condomínio, você que é feirante. Então faça o seu papel, você é muito importante, o Moda Center só é o que é por conta de você que é condomínio. Então se faça ali presente hoje na assembleia, que eu tenho certeza que vai ser de muita valia para o condomínio ali. Desde já, Márcio, muito obrigado, tá?
9: É isso aí. Agora, pontualmente, 12:00, o programa Política em Pauta vai ficando por aqui. Obrigado, Douglas, pela sua participação. Boa sorte. A gente fica por aqui. A gente volta amanhã, quinta-feira, às 11h, aqui na sua Rádio Estação, emissora que está com você em todos os momentos. Um forte abraço a todos. Na sequência, vem aí a Milton França com o Estação do Brega. Você que está acompanhando o nosso canal, se inscreva, acompanhe as informações, e amanhã a gente volta a partir de 11h aqui na Rádio Estação. Forte abraço a todos.
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1: 12:01.
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0: tarde boa pra você, boa semana, tudo de bem, bom almoço pra você e almoçando na companhia da Estação do Brega. É verdade, hein? Na técnica, Thiago
1: Brasil.
0: Ei, Thiago Brasil. Tiago Manuel, apresentação Hamilton França, direção geral Márcio Felipe. Acabou o Brega Ball, acabou o Copa. Acabou, parabéns, parabéns aí à Espanha. É, rapaziada. É desse jeitinho, hein? Acho que aconteceu aquilo que eu pensei. Não era dia da Argentina, não. Nem o Messi jogou bola, hein? Dia da Espanha. Ah, de parabéns aí. Eu vi muitos brasileiros, que não é o caso do Renato, torcendo aí pelo título da Espanha. Mas aí, ó, é uma Copa diferente, três países, e por trás aí um amontoado de suspeitas, de dúvida, de mega estrutura. É verdade verdadeira. Me soou bem estranho, cara, o presidente dos Estados Unidos ali. Ali, que aliás, o que prevalece dos Estados Unidos é o futebol americano, não é isso? Ele no campo, ele ali, estranho demais, estranho demais, estranho demais. Mas a estranheza foi outra coisa aí, outro ingrediente da Copa do Mundo. É, quer algum? Deixa eu ver, pegar bem ligeirinho pra gente ir pro Brega. Nós não vamos falar cinco minutinhos, não. Eu quero ver a opinião aí do Márcio Felipe, que a gente comentou muito o Brega Ball. E ô Márcio, pega aí, boa tarde. É, deu esperado, não deu. No final a Argentina morreu das pernas. Qual é a tua visão? Boa tarde, Márcio Felipe, garoto.
2: Oi, boa tarde, Hamilton. Boa tarde aos ouvintes da Rádio Estação, programa Estação do Brega, o momento do Brega Ball aí. A gente fala rapidinho sobre essa Copa do Mundo. A vitória da Espanha, ela confirmou a lógica, né? Uma equipe que não leva gols, apenas um gol em oito jogos, foi o que a Espanha tomou, né? A Espanha tomou o único gol que foi da França, inclusive.
0: Ô Márcio, então pronto.
2: Confirmou aí o favoritismo.
0: Responde toda e qualquer pergunta, né?
2: E o jogo mais difícil era o jogo da França.
0: Quantos gols eles fizeram?
2: Aí gols foram muitos, eu acredito, né? Que foram mais de 10, 12 gols, então, aí aproximadamente. Eu não tenho esse dado da quantidade de gols. Não, né?
0: Mas só levaram um.
2: Só levou um gol e foi um gol da França, inclusive, né? Foi aquele jogo, a semifinal, França e Espanha. A Espanha venceu a favorita, que era a França, que vinha apresentando até um bom futebol, e confirmou aí contra a Argentina, né, de que o estilo de jogo, no toque de bola e na pressão de saída de bola, fez com que os argentinos, pela raça que tinha, pela força que tinha, não foram possíveis.
0: Mas ontem negou pra Argentina, né, Márcio? Não foi o dia dele, o próprio Messi apagado.
2: Ontem a Argentina não conseguiu sair da linha defensiva, né? Porque tinha um time mordendo, marcando. Intensidade. A intensidade da Espanha foi quase todo o jogo. Até fazer o gol. Depois eles aliviaram um pouco, mas a intensidade, a entrega da Espanha, do toque, de envolver o adversário, e uma Argentina bem defensiva, porque não conseguia agredir, permitiu o gol 1-0 na prorrogação, que se fosse aos pênaltis, eu acredito que a Argentina teria um favoritismo nos pênaltis, porque o goleiro estava quente. O goleiro da Argentina foi o destaque da partida, né? E estava quente. Já o goleiro da Espanha, que é o Unai, né? Ele não tava quente, porque ele não teve nenhum chute da Argentina pro gol.
0: Você viu após o término, ele é a estrela em onde quer que esteja. Focaram muito a expressão de pensativo sentado do Messi, você viu?
2: Exato, é a despedida, né?
0: Despedida
2: é uma despedida, o fim de um ciclo.
0: E eu fiquei me perguntando, o que é que tá passando pela cabeça dele ali agora?
2: Tá 2030 é logo ali. É. Você tá pensando isso.
0: Você acha?
2: Vou me preparar pra próxima.
0: Pois minha leitura já era, tentei fechar com chave de ouro e não.
2: E ele não terminou como o artilheiro das Copas. Não, né? Foi superado pelo Kylian Mbappé, 22 gols.
0: Não, mas
2: Messi ficou com 21.
0: Nessa daqui ele foi o artilheiro.
2: Não. Mbappé ficou com 10 e Messi com 8.
0: Foi mesmo?
2: Isso.
0: Ih, rapaz, então.
2: Para o Messi foi uma frustração pessoal. Né? Porque ele não conseguiu terminar como artilheiro das Copas e artilheiro da edição, né? O Mbappé, 10 gols. Né? Em uma única edição de uma Copa do Mundo, que também é um número bastante expressivo aí para o francês. Mas
0: muito emocionante, terceiro e quarto lugar, 10 gols, né?
2: É, o jogo que a Inglaterra negou contra a Argentina, que se acovardou, né? Foi querer se defender contra a Argentina, eles soltaram tudo contra a França, botaram 4-0, depois a França se recuperou, colocou 3 gols, ficou 4-3, Depois a Inglaterra fez o quinto gol. Depois a França encostou e ficou 5-4. Eu imaginei que o jogo ia ser 5-5. Um jogo também frenético. Um segundo tempo também da França muito bom.
0: Também.
2: França jogou demais no segundo tempo.
0: Eles deram nível,
2: depois,
0: né?
2: Depois fizeram o sexto gol
0: eles
2: e acabou.
0: Eles deram nível.
2: Jogo aberto, né? Sem medo, né?
0: Foi até mais bonito do que o da decisão. Você concorda?
2: É, porque o cara tava com medo, né?
0: Medo, você, né? Agora falou uma coisa. Ali foi extraída a questão.
2: Tirou o medo ali.
0: Compromisso, né? O peso.
2: Jogo que não vale mais nada. Vamos brincar, vamos se divertir aqui.
0: Gostei dessa leitura sua aí. Aconteceu isso mesmo. Mas Espanha, campeão.
2: E um detalhe.
0: Diga.
2: Por volta de 3 da tarde, eu tava assistindo o SBT com meu amigo Thiago Leifert.
0: Certo.
2: Né? Você conhece Thiago Leifert, né? Um cara muito bom, sujeito desenrolado. E tava lá com os videntes.
0: E era?
2: Né? E o vidente acertou mais uma vez, né? Foi o mesmo vidente que o Brasil perdia pra Noruega. O vidente que disse que o Brasil perdia pra Noruega tava lá. E ele disse: olha, Espanha será campeã e a Argentina vai ter um jogador expulso.
0: Ele disse?
2: Disse. Ele disse desse jeito.
0: Me dá o zap dele pra eu perguntar a milhar
2: É o Carlinhos Vidente. Depois você vai lá no Instagram dele. Ele tá todo mundo falando que ele acertou o detalhe do jogo. Um joguinho de 1-0.
0: Isso é um pilantra de sorte.
2: Ele disse, né, ainda que os argentinos iriam ter confusões. E além da expulsão, ia ter confusões envolvendo argentinos. E foi o que aconteceu lá com o...
0: Esse cara é funcionário da FIFA?
2: Eu acredito que ele é amigo do Fantini, que é o presidente da FIFA. E aí, nisso aí, ele acertou. E ele disse: olha, minha gente, mas eu quero dizer uma coisa aqui.
0: Tu tá falando sério? Ele falou
2: falando,
0: tudo isso?
2: Falou desse jeito.
0: Ou é tudo da criança?
2: Tá aqui, tem um recorte, depois eu te mostro. Ele falou desse jeito e ele disse: olha. E aí o Thiago Leifert pergunta: e o Brasil? Disse: olha, tem uma notícia pra o Brasil? 2030, o Brasil será campeão. Aí o Thiago Leifert, pelo amor de Deus, pra Dani Beruti, que é a filha do Silvio Santos, que é a que tá comandando lá, compre os direitos da Copa, que dessa vez vai dar certo. Tem que comprar, né? O direito da transmissão da Copa. E aí ficou essa expectativa aí. 2030, né? Vamos ter jogos na Argentina, no Uruguai, no Paraguai. Vamos ter jogo também em Marrocos, Espanha e França. São 6 países.
0: Tá avacalhando, né?
2: Não, isso aqui é já pra não ter como uma Copa na América do Sul. Já liberou a América do Sul da Copa, porque só vão ser 3 jogos. Um jogo na Argentina, um jogo no Paraguai e outro no Uruguai, porque é o centenário da Copa.
0: Sim.
2: Aí faz uma homenagem, porque começou no Uruguai a Copa, teve o Paraguai, que foi o vice-campeão, tem o Uruguai e tem a Argentina. Colocaram aí, né, pra fazer uma homenagem. E aí elimina o continente sul-americano. Aí vai pra Europeu e África, né? Porque pega ainda o Marrocos.
0: É.
2: Aí pegou os continentes, porque aí elimina e na próxima Copa é na Arábia Saudita, 34. A Copa da Arábia Saudita. São as Copas que estão programadas aí.
0: É, rapaz.
2: O Brasil vai ganhar a Copa de 30, segundo o vidente. E você que está com a camisa do Brasil guardada, continue guardada, porque você em 2030 vai vender, porque o Brasil vai ser campeão.
0: Ô, Márcio, Neymar,
2: e nós vamos comprar figurinha de novo.
0: Neymar acabou-se para a Copa, despedida de Messi, né?
2: É um final de um ciclo. Agora, uma coisa que é certa.
0: Agora, peraí, esse pilantra desse vidente...
2: Não, é gente boa. Ele é um cara bem intencionado.
0: É muito.
2: Ele acertou.
0: É muito.
2: Ele disse que o Japão sairia na frente. Tem toda a trajetória do vidente. Ele ganhou a Copa dos Videntes lá do SBT.
0: E foi.
2: Ele disse: olha, o Japão sairá na frente e o Brasil virá o jogo.
0: A Copa de Corno de Filho de uma Puta, ele não ganhou, não?
2: Calma.
0: Calma,
2: Pitão.
0: Eu tô calmo, mas...
2: Você tá bravo.
0: Ô, Márcio, vem cá. Olha, deixa eu te falar uma coisa. Essa galera, bicho, eles dão... O Brasil tá precisando de um saco de um mentiroso. Pronto, eu retiro aquelas palavras. Não tava no ar, não, aquelas palavras que eu falei. O Brasil tá precisando de um mentiroso pra botar um remédio no corte. Pronto, o corte de Edivaldo e de Gatão. Aí vê só, com essa safra de jogadorzinho chibata, a gente vai passar mais 26 anos sem ganhar uma Copa, mas só o pai Pitomba falando aqui, o vidente Pitomba.
2: A gente vai ter,
0: diga,
2: no gol, Bento, com muitas bênçãos.
0: Bento da Zabumba?
2: Bento. É o Bento. Bento que joga no Al-Nassr da Arábia Saudita. Vai ser o nosso goleiro.
0: Ei.
2: Nós vamos ter o Wesley, que foi cortado dessa Copa na lateral direita. O Wesley é um bom jogador. Isso aí você conhece.
0: Sim.
2: O Wesley na lateral direita.
0: Sim.
2: Nós vamos ter o Militão de volta na zaga, que estava machucado.
0: Sim.
2: Né, foi cortado também da Copa, o Militão.
0: Sim.
2: Nós vamos ter o Gabriel Magalhães, que é um bom zagueiro, que no combate lá com o Haaland não deu muito certo, mas é um bom zagueiro.
0: Sei.
2: Nós vamos ter na lateral esquerda o Douglas Santos, no nosso paraibano, vai estar lá representando. Nós vamos ter Bruno Magalhães novamente.
0: Pela mãe do
2: E nós vamos ter um novo volante.
0: Só não pode ter
2: pena. A reformulação vai vir um volante aí, vamos ter um volante novo aí.
0: Deixa eu furar o Bruno, Guimarães é um bom jogador. Deixa eu furar seu balãozinho. Enquanto tiver esses mafiosos aí da FIFA, enquanto estiverem copiando esse modelo europeu de futebol, a gente não ganha uma Copa do Mundo nunca mais.
2: Nós vamos ter Endrick. Vai ser a Copa do Endrick.
0: O Endrick.
2: Vamos ter Rodrigo, que tá no Real Madrid, que também não foi pra Copa porque se machucou. Nós vamos ter Estevão.
0: E o treinador,
2: tem uma geração.
0: O treinador vai ser quem?
2: O treinador, o da minha preferência, é Renato Gaúcho.
0: Você acertou.
2: Da minha preferência.
0: Você acertou.
2: É um cara que iria pegar os caras pela orelha.
0: Você vai pra CBF?
2: Eu gostaria muito.
0: Eita.
2: Se eu fosse pra CBF, eu ia levar você e Bilu comigo.
0: E Thiago, pra nós roubar juntos os quatro.
2: Mas ia ser um perigo, hein? E eu tenho expectativa.
0: Pobres,
2: que é uma geração de jogadores mais jovens. Você vai observar isso? É uma seleção nossa.
0: Pessoal, isso é um personagem jovem que Márcio criou, viu?
2: Sim.
0: Nesse horário eu posso dizer que é meu horário. Depois daí ele liga. Isso é um personagem, isso é uma lua. A gente a Espanha nem comemorou a vitória, Márcio já tá criando.
2: A expectativa do Hexa.
0: Expectativa. Que Hexa, rapaz?
2: Olha. O Brasil, ele vai vir com uma seleção mais jovem, isso aí é verdade.
0: Sim.
2: Isso é verdade. E a expectativa é que a gente convenha com um futebol melhor, com o Renato Gaúcho. O Renato Gaúcho é um injustiçado em alguns momentos no nosso futebol. Quando ele foi treinar o Flamengo, não deu muito certo.
0: Não deu, deu certo. Renato Gaúcho, cara, só perderam, parece, dois jogos. Foi a diretoria... Foi um erro da diretoria.
2: Perdeu a Libertadores, parece que foi a derrota da Libertadores.
0: Agora o cara só tinha duas derrotas, cara.
2: Então, caiu.
0: Tu tá entendendo?
2: Caiu precocemente o Renato Gaúcho.
0: E ele é brigão, você tá certo.
2: E ele teria o de puxar a orelha do jogador mesmo. Se liga, meu amigo, que é diferente.
0: É.
2: E o Antelote só fica mastigando chiclete. E não dá muito certo, né? Não dá muito certo.
0: Não deu liga, não.
2: A gente fica com a ciência. Que bom que a gente concordou nisso. O Renato Gaúcho seria o nome.
0: Certíssimo.
2: E eu acho que até nessa Copa, no lugar do Antelote, botasse o Renato Gaúcho, teria um desempenho melhor.
0: Eu sempre sonhei com Muricy Ramalho na seleção e nunca
2: também
0: foi.
2: Eu também.
0: Aliás, Muricy foi quem fez o São Paulo um dos melhores times do mundo.
2: Da história do futebol mundial, exatamente.
0: Não foi?
2: São Paulo.
0: Campeão mundial de clubes, não foi?
2: Não deu.
0: Não, mas o São Paulo foi com quem campeão mundial? Foi com
2: Paulo Autuori.
0: Paulo Autuori, não foi?
2: Paulo Autuori e Tele lá atrás.
0: Passou 10 anos sendo campeão de tudo que tinha, né, Márcio?
2: Tudo. Tudo.
0: O São Paulo.
2: Tudo. O São Paulo ainda é o maior da história. Isso aí ninguém pode tirar.
0: De
2: né?
0: títulos?
2: De títulos. É o maior. É o único time que tem todos os títulos possíveis.
0: É o famoso museu, né? Vive do passado.
2: Vive do passado. Não, a gente ganhou a Copa do Brasil agora e a Supercopa. A gente ganhou a Copa do Brasil aqui agora, faz um ano e meio, dois anos. A gente ganhou a Copa do Brasil. Contra o Flamengo.
0: Com o Dorival,
2: foi com o Dorival.
0: Que se vingou do Flamengo. Futebol é engraçado. Bem ligeirinho, não sai não. Ô, Tiagão aí, acabou o Brega Ball.
2: Acabou.
0: E deu Espanha.
2: Acabou e aí confirma-se o que a gente vinha dizendo, né?
0: Não, você falou que ia ganhar o Japão.
2: Não,
0: você entenda. Não pode falar, não.
2: Você
0: disse que ia ganhar o Japão.
2: Não,
0: você não pode falar, não. Você disse que era Argentina.
2: Você torcia pro Japão,
0: torcia pra China.
2: Você não torceu pra ninguém.
0: Olha,
2: você perdeu também.
0: Afinal de contas, os argentinos, ontem Messi não entrou em campo.
2: Ninguém entrou.
0: Cara, foi incrível.
2: Ontem foi o dia que deu tudo errado pra Argentina, rapaz. Porque é tanto que o jogo só foi 1-0.
0: Quer dizer que só dá errado pra Argentina e não deu certo pra Espanha.
2: Só foi 1-0.
0: Quer dizer que deu errado pra Argentina que perdeu, não foi a Espanha que ganhou. A Espanha ganhou. Mas ontem a Argentina, Márcio, irreconhecível. Cara.
2: Irreconhecível, concordo.
0: A palavra é essa, né?
2: É verdade,
0: é verdade. O próprio Messi não jogou piroca nenhuma.
2: Pois é, e aí, Hamilton, ficou aquela questão, né? Encerrou, né? Mas pelo menos não encerrou tão mal quanto o Neymar, né? Que
0: não,
2: o Neymar aí... É fora da curva, mas voltando ao que eu tava dizendo, o que se confirma é que Márcio ainda segue o incidente em 2030. Vai
0: Brasil.
2: Ver o
0: Max. Não.
2: Brasil 2030. Agora é que eu vou dizer um negócio: esse vidente é o vidente da gota, rapaz.
0: O vidente é bom. O vidente é bom.
2: Ele acertou só no final.
0: Ele acertou o final, a final da Copa do Mundo.
2: Sei.
0: Ele acertou que o Brasil ganharia do Japão num sofrimento na Bacia das Almas, de virada de 2-1.
2: Isso aí a gente falou.
0: Ele acertou.
2: Pô, isso aí era óbvio, né?
0: Não, mas ele acertou. E ele foi o único cara que disse que o Brasil perdia pra Noruega e os caras xingaram ele tanto.
2: O Brasil não ganha da Noruega. O Brasil não ganha da Noruega. O Haaland vai fazer dois gols. E ele acertou. Aí dali pra frente levaram ele a sério.
0: Foi.
2: E aí nos outros jogos que ele foi falando, né, ele teve um que ele errou. Que ele disse que a Argentina ia perder. E aí a Argentina não perdeu. Acho que foi contra o Egito. Ele disse que o Egito ia ganhar da Argentina.
0: Nesse ele devia ter tido uma crise de garganta e não ter falado. Nesse
2: ele errou. Só que no da final ele acertou no detalhe, cara. Disse que um argentino ia ser expulso, que os argentinos iam fazer confusão, ia ter tumulto e teve. Você viu o que, que os caras fizeram. Quando perderam, foram agredidos.
3: Mas vamos lá. Ô Márcio, se a pessoa tá perdendo um negócio que tava com a mão na taça.
2: Não,
3: tá,
2: nunca teve.
3: A Argentina tá com a mão na taça. Não. Foi passado ontem pra Espanha porque ganhou, mas a taça era dos argentinos. Aí se você tá ali com a mão na taça e de repente chega um pra tomar, você não vai brigar, não?
2: É depois claro que perde, vai né? brigar. Depois que perde, tem que saber perder,
0: com
2: né?
0: Com todo desrespeito ao vidente, prever briga, expulsão da Argentina não precisa ser vidente.
3: Eu quero que ele... eu quero que ele diga pra mim o número da Mega Sena da virada do ano, porque eu sou uma pessoa que eu não jogo, mas nesse dia eu jogaria. Aí eu diria que ele era o cabo mesmo. Me dava uma gorjeta a ele. Toma aqui pra você tomar um café.
0: Márcio, você está como empresário desse vidente.
2: Olha, segue aí no Instagram, Carlinhos Vidente. Tá lá todos os vídeos.
0: Não, não, pelo amor de Deus. Você é um pilantra, não siga não.
2: Siga
0: não,
2: que ele
0: vai. Siga um pilantra, siga não.
3: Ele vai lhe roubar o telepatia.
0: Peraí.
2: Propaganda inversa, o povo segue.
0: Ó, peraí. Te recolhe ao teu quarto e segue Jesus Nazaré.
3: Olha aí, muito bem.
0: Esse influencer.
2: Esse é o cara.
3: Esse sim.
2: Esse é o cara.
3: Esse sim. Esses
0: pilantra. Olha aí, eu sei.
2: Agora sim, Hamilton.
0: Como é o nome do cara?
2: Carlinhos de quê? Carlinhos Vidente.
3: Olha, Carlinhos.
2: Carlos.
0: Esse nome.
2: José Carlos.
0: Ele é vidente, é.
2: Carlinhos
0: Vidente.
2: Carlinhos. O que, que você deseja pra Carlinhos?
0: Esse daí é o inferno.
3: Ei, rapaz.
0: Olha, senhor.
2: Tá bom, né?
3: Olha, Alcione Ferreira também tá aqui querendo participar conosco. Vamos botar Alcione aqui.
0: Vai. Oi, Alcione.
3: Cadê?
4: Agora vai. Boa tarde, meninos.
0: Boa tarde.
4: Me inserindo aqui na conversa dos meninos, né? No clube do Bolinha.
2: Do Pitão.
4: É
2: o clube do corno.
4: Clube do Pitão. Olha só, essa Copa foi uma Copa que me mostrou muitas coisas, viu? Me mostrou que nunca é tarde pra se fazer o melhor pela primeira vez com o goleiro Vozinha. Me mostrou com o Messi e com o Neymar que uma camisa só não ganha Copa do Mundo. Me mostrou
0: até agora.
4: Com a Espanha que um trabalho bem feito a longo prazo dá resultados. E é isso que a gente precisa, viu? Vamos começar a formar aí o nosso time para a Copa que vem. E já começar a treinar esses meninos todos os domingos. Então, mas enfim, meninos, foi muito bom estar aqui levando os meus pitacos, né? Já que eu não sou tão entendida de futebol como vocês, mas o futebol é isso. E ontem a Madonna mostrou também que a história de um país não se apaga. É claro que a gente não vive de passado, que a gente não é museu, mas a gente também não pode apagar a nossa história, né? Ver Pelé e os dois Ronaldos ali sendo homenageados na final da Copa mostra sim que a gente é o país do futebol. A gente só precisa reaprender a jogar o futebol arte.
0: Essa menina. Essa menina.
4: E também me mostrou, né, com paredes ali o que não se fazer quando se vê derrotado. Que é ir lá e bater no vencedor, né? Que coisa feia.
3: Ô, senhor, não é porque ali a parede não resistiu, deu saline e caiu. Foi.
0: Ela levantou pontos.
3: Pô,
0: caramba,
3: verdade.
0: Que comentário, filha da mãe.
2: Pois é.
0: Parabéns, viu, Alcione?
2: Alcione, que é um dos grandes talentos da comunicação. Tá, já não é da rádio estação, mas da comunicação da nossa cidade.
3: Plenamente tá, e assim
0: tá
3: embaixo.
0: Tá redondinho.
2: Parabéns,
0: assim.
2: Alcione.
0: Tá.
2: Estivemos juntos lá em Taquaritinga e foi muito legal.
0: Eu acredito, Alcione, para dar sustentação a um bocado de coisa que você fala, nós teríamos que ter uma reforma na CBF, nega, para a gente ver homens preocupados com essa homenagem dos dois Ronaldinhos e o Pelé, tu tá entendendo? Não estaria longe disso, Márcio, mas distanciaram demais pelo futebol arte, o futebol drible, o futebol... A gente não tem um batedor de pênalti, não tem um batedor de escanteio, a gente não tem um batedor de falta, a gente não tem homens com capacidade de representar milhões de corações brasileiros que palpitavam aí a gente chegar ao Hexa, e a gente completou sim um Hexa de seis Copas sem
2: título. Sem título,
0: tá entendendo? Márcio, obrigado aí, viu, Márcio?
2: Obrigado, eu que agradeço, boa sorte.
0: Tirando seu comentário do Zidane, nota 10.
2: Acabou, acabou o brega, o brega ball, né? Acabou o futebol. E o que temos daqui pra frente agora é o Calvalho de Náutico, Santa Cruz e Sport, que querem subir de divisão, né?
3: O Santa Cruz. Do jeito que tá.
2: Santa Cruz quer jogar a Série B do ano que vem. E o Náutico e o Sport querem jogar a Série A. Isso vai acontecer, a Milton Vidente.
0: Rapaz, deixa eu te falar uma coisa.
2: Vai dar ruim.
0: Aí, novamente, esse Gilmar Dalpozo no Sport, nada a ver, esse cara já teve. Aí trouxeram de volta.
2: Ele era do Náutico, cara.
0: Não, ele já treinou o Sport também.
2: É uma tragédia.
0: É, Márcio. Márcio.
2: O técnico bom era Márcio Goiânio. E tiraram ele, cara.
0: Era o cara. Pronto,
2: tiraram
0: pronto,
2: ele.
0: Pronto.
2: É uma diretoria incompetente.
0: Pronto.
2: O que você tem de falar de incompetência de CBF? Pode jogar pro Sport, que vai tudo no mesmo carro, no mesmo veículo.
0: Também.
2: Mesmo
0: também,
2: avião.
0: Também.
2: Pode botar.
0: E assim, o Sport, Náutico e Santa, não tem tramitado e transitado tanto dinheiro, não. Mas o Sport tem vendido alguns valores, prata de casa, por somas exorbitantes, e o dinheiro vai pelo ralo, é mal administrado, tá entendendo, Márcio? É complicado. Cara. O
2: Sport tava no G4, já deu uma caída.
0: Tá,
2: né?
0: na nona posição.
2: Então, isso é um absurdo, né, cara? Um time como o Sport não ter pretensão de disputar, pelo menos contra o título.
0: E pela estrutura.
2: Né?
0: E na política, deixa eu trazer uma novidade pra você. Eu vou marcar uma pauta aqui. Tô lançando alumínio candidato a deputado federal. Alumínio candidato a deputado federal. Já falei com a família.
2: Aí ele vai falar um palavrão com
0: aliás,
2: você.
0: Aliás, peraí. Alumínio não é verdade, não. Ô, Márcio, eu vi uma entrevista do Caneta Azul. É Caneta Azul, é?
2: Alumínio, não é verdade, não.
0: Hein?
2: É verdade ou não é verdade?
0: O alumínio? É, alumínio vai ser candidato a deputado. Tem tanta coisa aí, mas entrando que. Mas o caneta. É caneta azul? É como o nome do cara? Caneta o quê?
2: É. Caneta azul.
3: Caneta azul.
0: Ô, Márcio, tudo que perguntar a ele, se você é a favor da diminuição da carga horária, eles perguntam aos meus assessores. O cara não sabe de nada, bicho. Perguntaram a ele.
2: Nesse negócio de pergunta pra minha equipe.
3: Deixa eu dizer uma coisa. Começou. Deixa eu dizer uma coisa a você. Por incrível que pareça, tá vendo essas falas que ele diz que não sei de nada, não sei o que pergunta o meu assessor. Você acredita que mesmo com essas falas, sem saber de nada,
0: ele vai ser eleito.
3: A população vai eleger. Eleger o Tiririca.
0: Não, mas Tiririca tá longe do
2: Tiririca mudou o domicílio eleitoral dele pra ficar mais fácil. Ele botou pro Ceará agora, porque parece São Paulo, não, o povo não quer mais.
0: Não, mas deixa eu. Tiririca entrou, foi uma classe de empresário, tinha toda uma estrutura. Mas Tiririca, ele tinha o mínimo de habilidade de entrevista, tinha um lado humorístico dele. Agora, esse cara, ele é cego e pobre de tudo.
3: Concordo,
0: ele tem mais de 6 milhões de seguidores. Você vê a possibilidade de um cara desse eleito, Márcio?
3: Sim.
0: Agora é sua área, agora eu ficava.
3: É o Manuel, é o famoso Manuel.
0: Manuel, cara.
3: Caneta Azul.
0: Rapaz, bicho, se esse cara for eleito, é a esculhambação geral da nação, viu, velho? É a esculhambação geral da nação. Não era pra ser permitido, cara. Não é. Isso é oficializar o ridículo.
2: Primeiro que eu acho que pra ser candidato era pra passar por uma prova.
0: Uma provinha.
2: De conhecimentos básicos.
0: Aqui tinha pouco.
2: Legislativos.
3: Se a gente fosse colocar num balaio, seria da seguinte forma. Teria essa prova, candidatos, agora isso, incluindo prefeitos, vereadores, deputado estadual, federal, senadores, todos ganhando um salário fixo. Porque cada candidato desse aí, a cada cargo, cada um recebe um salário lá em cima. Nenhum recebe menos do que um salário. Nenhum, não tem essa. Não
0: perguntaram
3: tem essa.
0: A ele sobre você teria relação sexual com um sexo oposto, foi oposto. Ele disse, pergunta a minha assessoria. E a pessoa do sexo teria? Ele não sabe o significado de oposto, não sabe o significado de hétero, ele não sabe nada, cara. Aí assim, bicho, fica. Pra mim será o.
2: Aí nesse caso você quer lançar alumínio.
0: Alumínio.
2: Aí vai ser a solução dos problemas.
0: Vai ser a solução dos problemas.
2: Dos seus problemas.
0: Não, do Brasil.
2: Alumínio vai nos salvar.
0: Bolsonaro foi presidente, por que é que alumínio não pode ser?
2: Você tá tirando com coitado.
0: É insanidade, cara. É.
2: Sabe, tá ali no seu carrinho de som pra andar com ele.
0: Vou lançar a candidata a deputado federal e dependendo a senador, o alumínio. Alumínio. É.
2: Ele bicho, vai dizer um palavrão com você.
0: Esse caneta. Isso é. Não,
2: você tá comparando alumínio com caneta azul. Vou dizer não, alumínio.
0: Alumínio é mais.
3: Com o Manuel Gomes.
0: O patamar de alumínio é mais. Tá acima, velho. Tá acima. Esse patamar de alumínio. Tá entendendo? Alumínio. E eu já sei como vai
2: ser. Alumínio é bom já quando o bombril passa nele. Aí ele veio.
0: A gente vai dar muito bombril pra limpar os alumínios, pra arear o alumínio, tá entendendo?
2: Quando o bombril passar em alumínio, aí ele vai ficar bonzinho. O alumínio vai passar nele, aí ele fica forte.
0: Eita! É, vem aí a política! Eu vou dizer um negócio, a pessoa sair do inferno de uma Copa do Mundo e
3: entrar na política.
0: Esse ano tá do jeito que Deus não gosta. Márcio, obrigado!
2: Valeu, um abraço.
0: Valeu,
2: abraço,
0: valeu. Vamos cantar e encantar. É, uma da tarde. Vamos até as duas, viu, o programa.
5: Graças a Deus, amigo, que acabou essa copinha. E vem outra coiqueira aí chamada política. Misericórdia. Cuida, meu Dr. França, é nóis, vem pro Rugip.
0: Valeu, Robinho! Eu só assim, pra mim não comentar mais, que inclusive eu prometi a mim e à gerência, e eu quero que o Márcio me policie. Ô galera, faz o seguinte, bicho, olha, a Copa do Mundo tava pouco me lixando, Márcio, que não tem interferência na minha vida, no meu bolso, na minha religiosidade, na minha crendice. Copa do Mundo se exploda, cara. Parabéns os espanhóis, acabou. Agora, bicho, a política, ela tem um reflexo no leite que eu compro, no feijão, na farinha, na escola dos meninos, na saúde, na segurança, na educação. O cara não vota em qualquer babaca, não, velho. Não vote em qualquer trouxa, não. Pense bem direitinho, analise. É a sua procuração para alguém lhe representar, viu? Eu aqui em Santa Cruz tô torcendo que seja eleito o Fábio, o Diogo e o Edson. A gente precisa de representantes. Não vejo ridicularidade de nenhum dos três. Mas tem pessoas aí que são candidatos ridículos, cara. Ridículos. Ô, cara, eu vim para cá porque eu tenho condições de fazer um programa desse. Eu, quando professor, eu entrei numa sala de aula, mas que eu tinha condições de dar uma aula. Tiago tá aqui, mas a gente pega bandeiras e missões que possam ser cumpridas, cara. Mas tem cara aí, cara, que feito esse bandeira, esse caneta, sei lá, pincel, sei lá como é o nome do canivete azul. Assim, o país, a gente precisa de homens sérios, viu? A gente precisa de homens sérios. Cuidado no homem ou na mulher que você vai votar, ou amiguinha, amiga que tá me ouvindo, tá bom? Não vote em qualquer coisa, não. Pela mãe do guarda, viu? Não vote. O que é que tem a mãe do guarda, né? Pelos poderes do nosso Senhor Jesus Cristo. Faça uma política séria. A gente precisa de homens sérios, tá entendendo? A gente tem tido mais maus exemplos aí, fantástico dentro da política e não tem ladrão bom, não, pessoal. Não tem. Se o ladrão for meu, ele não é bom. Se o ladrão for seu, ele não é bom. Tá entendendo? A gente vê aí acabando-se tudo no Brasil. E sei lá, não sei. Tá difícil. Agora, cuidado com o voto que você vai dar. Não seja fanático. Ô, cara, você tem uma adoração a A ou a B. Por que você não escolheu adorar o nosso Senhor Jesus Cristo? Olha que político arretado. Olha o maior homem da história da humanidade. Tá entendendo? Então se volte a pedir instrução ao nosso Senhor Jesus Cristo. Acenda uma luz para o nosso Senhor Jesus. Peça discernimento para que você não idolatre A ou B aqui no Brasil. Tá entendendo? Isso de nível municipal até nível federal. A política é coisa séria, a gente precisa de pessoas sérias e a seriedade começa pelo eleitor, viu? Tá vendo como eu tô falando bonitinho, sem palavrão? Então façam isso, pelo amor de Deus. A verdadeira Copa do Mundo, ou melhor, a Copa do Brasil, a gente vai viver agora. Deixa eu falar uma coisa pra você. Eu ainda tô conseguindo comprar o café da manhã, o almoço e a janta. Eu ainda tenho meu carro, eu tenho minha chácara, eu tenho minha saúde. Eu tenho minha família criada, minhas famílias criadas, tá entendendo? Eu sou um ser iluminado. Eu fiz duas faculdades, comecei a terceira, mas eu não posso, porque eu estou nessa condição, eu esquecer você que vem lá atrás. Eu estou muito preocupado com o mundo que eu vou deixar para os meus filhos e meus netos. Eu não posso ser egoísta. Eu não posso idolatrar essas figuras que estão aí, não, pessoal. Pense bem sério mesmo. A coisa é séria, tá? A Copa do Mundo é insignificante pra mim, cara. Se ganha ou não ganha, aquilo foi um momento de lazer que eles, jogadores, não estavam se lixando aí pra a brasilidade que eu tenho. E, mas, Então, problema deles, cara. Foi ótimo. Eles colheram o que plantaram. Pronto. Incompetência, limitados, tá entendendo? Falta de amor ao país. Aconteceu tudo isso. Agora sim, a política é mais embaixo. Pense bem direitinho, viu? Pense bem direitinho. Olha, pra mim, duas figuras, Márcio, que tem uma importância fantástica na política. É o vereador, que você dá cara a cara com ele todos os dias. E é o primeiro passo para o homem se contrair com o veneno da política, para ele ser bom ou ruim. É a primeira porta. E o presidente da República são os extremos. É o mais baixo cargo da política, que é o vereador, e o presidente da República. Agora são as duas figuras que têm um cara a cara com a população. Não sei se você já percebeu, tá entendendo? E hoje eu vejo na política qualquer coisa sendo vereador, qualquer coisa sendo presidente da República. Aí fica difícil, porque isso repercute na vida da gente. Eu sou professor de história, eu me formei em contabilidade, tá entendendo? Eu sou comunicador, não de faculdade, mas artesanal. Eu fui contra, Márcio, a suspensão do diploma de jornalista, do curso de jornalismo, mas assim, não troco o meu artesanal por muitos diplomados, mas sou a favor da exigência do diploma. Então, assim, nós vamos jogar agora a verdadeira Copa do Brasil, que é mais importante que a Copa do Mundo. Pense bem direitinho, para depois você não estar reclamando. Se eu voto num candidato e ele não faz nada, se ele rouba, se ele é ladrão, se ele é pilantra, a culpa é sua, cara. A culpa é sua também. E se você votar num candidato que ele faça alguma coisa, o mérito é seu também. Então o voto é coisa séria. Ainda tem poucos sérios, tem. Para o Márcio, o Thiago, você que está me ouvindo pensar que eu estou jogando todo mundo na lama. Não, tem poucos sérios. Ainda tem. Ainda tem um

0: tá o cara arrepiado, os caras botaram, galera. O cara no meio e duas negas abraçando ele, até ela entender que aquilo menino deu um rebu. E eu acho que ela ainda não acreditou, tá entendendo? Mas isso vai ser usado pra política. Cuidado o que você vê, o que você escuta, tá entendendo? E quero parabenizar essa vinda que Márcio tá trazendo aqui de política. É prestando um serviço a você, para você ir coando, para você ver nas ideias de Beltrano, de Ciclano. É importantíssimo essas entrevistas e deixar para uma escutada, viu? Para que você possa escolher, tá bom? Boa sorte aí a todos e a todas, pré-candidatos, candidatos, e o que for o melhor para Santa Cruz seja eleito, o que for o melhor para Pernambuco seja eleito, e o que for o melhor para o Brasil que seja eleito, são meus votos, tá entendendo? Eu já tentei mudar o mundo, mas eu quebrei a cara, sofri uma porrada de ameaças, de processos na justiça, tá? Fui condenado em processos por ter falado algumas verdades, mas eu não vou contribuir com o mal, mas também eu parei de lutar, fazer algumas lutas a favor do bem, porque eu paguei caro por querer ser do bem e botar o bem na prática, tá bom, gente? Então, boa sorte, que sejam eleitos os melhores para comandar em nossos destinos. Agora o jogo é sério, hein? Agora o jogo é sério e vamos pra o brega! Qual é a próxima música aí?
1: Tem que vir pra Beto Doce com meu pudim mentiroso, um docinho, várias fragrâncias, um cafezinho, um chazinho salgado, várias fragrâncias. Toca qualquer um aí de Pinga Fogo pra Beto Doce oferecer a todos os clientes dele. Santa Cruz, São Domingo e toda a região. Tá,
0: doido, pai, que
1: pressão. Esse olha menino, a hora. Esse menino já passou do meu dia, viu, pai?
0: Esse menino pagava pra se apresentar. O cachê dele era R$200. Você conhecia ele, mas era 200, 300. Ele chegava, botava o teclado. Ele se humilhava pra tocar. Cobrava qualquer preço, levava o som. Hoje o cara... tá bem na fita, talentoso, o cara é talentoso, bom mesmo, tá entendendo? Ele toca a rocha brega, um bregão, né? Tem mais alguém? Vamos pra o Pinga? Ou tem mais alguém aí pedindo? Vamos pra o Pinga e a gente volta daqui a pouquinho.

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1: 1:12. 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
3: Eu vou no cartório e trocar meu sobrenome, vai ser Hamilton Espanha. E a França não deu. Opa! 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

0: Jesus, por Deus.
1: Amém.
0: Que Deus abençoe seu programa, né? Abençoe sua pessoa.
1: Amém.
0: E a pessoa que você é, você faz programa tão bom, Estação do Brega.
1: Obrigado,
0: Inácio. Toca uma música pra mim.
1: Diga.
0: De José Ribeiro, viu?
1: José Ribeiro.
0: Fingida.
1: Boa, tô pegando.
0: Toca uma música pra mim de José Ribeiro. Fingida.
1: Fique com Deus. Inácio.
0: Que o Papai do Céu abençoe.
1: Amém, amém. Fique com Deus também. Não tem companhia melhor, hein? É, quem anda com Deus não se perde, não. Não, nem anda no escuro. Valeu, Inácio. Essa música é linda, cara. Fingida, eu vou botar até aqui uma observação na nossa relação. Tem mais, toda vez que você bota esse velho falando, eu me lembro do Besta Fubana do Caneta Azul, parece que é ele que tá falando.
2: Hamilton, opa. Boa tarde, aqui é Sinan de Lagoa de Pedra, tá caindo Amado Batista. Ofereço a todo que escuta o seu programa.
1: Amado Batista, bota secretária, secretária aí, Amado Batista, pra Sinan e pra quem tá ouvindo o nosso programa. É, e tem mais outro aí, tem mais outro pra gente fazer a dose tripla. Obrigado pela audiência. Daqui a pouquinho vem a Alta Estação. Bora.
3: Boa tarde, Hamilton França, Edvaldo Telemar. É, fazia uns dias que eu só escutava, mas não mandava mensagem.
1: Bora.
3: Chega. Mas tô na área aí, viu?
1: Bora.
3: E confirmo que Inácio disse aí.
1: Obrigado.
3: Você é uma potência mesmo.
1: Obrigado.
3: Você faz um brega diferente.
1: Potência são vocês, com essa seleção musical. Edvaldo, pede um aí, Edvaldo. Edvaldo é artista, é cantor. Tá entendendo? Todo brasileiro é artista, né, Edvaldo? Sobreviver com salário mínimo, né? É mágico, é artista. Edvaldo, peça uma música aí, Edvaldo. Vá, meu irmão.

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2: Verdade verdadeira. 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Parabéns aí o grupo, hein? 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Um abraço aí, Renato, Renato Silva. Renato, que tava torcendo aí pela a Argentina. Não era nem pela Argentina, é pelo futebol arte do Messi mesmo, né? Que o Renato entende aí de futebol. Parabéns e obrigado aí pela participação no Bregabol. Vamos a cantar, porque quem canta as gaias espanta. Quem tem gente na linha? Bora?
3: Vou mandar agora.
2: Mande.
3: Porta da cozinha, né? Aquela, entrei pela porta da sala.
2: Entendeu? Isso é Zé Ribeiro? Bota da cozinha, bota aí, vê se é Zé Ribeiro. Entrei pela porta da... onde ela estava, onde era, na casa da dona... É Porta da Cozinha o nome da música? Zé Ribeiro. Na Porta da Cozinha. Valeu, Edivaldo. Vamos a outro. Alô, telefone, boa tarde. Alô, tarde pra lá, de boa pra você. Bote aí. Marcos Roberto, a última carta. Marcos Roberto, a última carta. E coloque também aí. Maurício Reis, Farrapo Humano. Maurício Reis, Farrapo Humano. Tá com as três? Então vamos mandar ver. Uma da tarde, 48 minutinhos.
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0: Valeu, valeu.
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0: 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Rapaz, ainda dá tempo de uma ou duas saideiras. Pouca conversa, vai boa música. Vê se tem alguém pedindo aí pra gente atender, não deixar pra amanhã. 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Valeu, valeu, valendo. E tchau. Bote. É... Memórias, Leonardo Sullivan, a saideira, e a gente volta daqui a pouquinho. O Léo, Léo lá de Recife. Rapaz, quem me ligou essa semana? Não bote agora não. Quem me ligou essa semana? Quero mandar um abraço. Aí nem estão ouvindo o programa. Baltazar e sua esposa Marisa. É, estão lá no Rio de Janeiro. É, Baltazar. Baltazar foi amicíssimo de Raul Seixas. É amicíssimo, dividiu um apartamento. E Baltazar é grande figura, grande figura. Tive a honra de conhecer, bater papos, tá entendendo? E a sua esposa Marisa, não sei se estão ouvindo o nosso programa lá no Rio de Janeiro. Tive a honra também de bater um papo com o Odair José, Odair José. E eu tinha um sonho, o Tiago, o Márcio, você que tá ouvindo. Rapaz, ainda falei com o Agnaldo Timóteo. Ele queria vir pro Bregaribe, Gerra Adriano. Tinha um sonho de trazer toda essa rapaziada. Mas assim, inclusive o Bregaribe morreu antes deles dois, né? O finado Bregaribe. Não sei se. É, morreu, não tá dormindo não. Vai dar esperança a tu não, otário. Poxa, é verdade, porque eu levei um infumo da febre. Fume ingratidão, né, cara? Se tem uma coisa que me mata é a tá da ingratidão, viu, Márcio? Mas eu tive a honra de conhecer toda essa... Newton César, oxe! E o bom, Márcio e Tiago, eles ficaram ligando. Não vai me levar de novo, não. Vai me levar de novo, não, Laírton. Um dos caras mais simples que tem. Laírton já é conhecido no Brasil inteiro, é? Oxe, tu é doido. Eu digo, Laírton, já levaste a eles? Não. Nunca levei, não. Eu digo, é... Todo mundo que eu pergunto, eu nunca. Agora, já botasse cara, já. Eu digo, ó. Aí, pois chega, aí botei o chapéuzão, né? Aquele chapéuzão do Chifre no Laíta. Ele diz, ó, tá tudo tem a primeira vez. Eu digo, é isso, artista. Mas uma galera boa. É, não, não ganhei dinheiro, não. Agora ganhei muita amizade e credibilidade aí nessa rapaziada, nesse mundo artístico. Vamos cantar e encantar o Léo, Leonardo Sullivan. Canta e a gente volta daqui a pouquinho.

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2: Olha, mandar um abraço pra Manuel Vieira. Manuel Vieira, estilista, tá morando em São Paulo. Ele durante muito tempo participou aqui da vida ativa, a vida social, com teatro também com a gente. Manuel Vieira tá passando uns dias aqui em Santa Cruz do Capibaribe, um abraço. E a gente, ó, tá acabando, não acabou, um abraço pessoal lá no Ninho das Poica, no Ninho da Poica, ou das Poica, é verdade, ali. Ele, Manuel Vieira, foi mandar um abraço para o pessoal do Ninho das Porcas. Aí o locutor disse, não, que porcas, é o Ninho da Poica. Um abraço, Manuel Vieira. Olha, acabou o programa, a gente pegando, descendo, e claro, enfatizar a nossa parceria central dos manequins, Vitória Móveis, Ecomóvel, Esquina da Carne, J. Luna Produções Artística, loteamento Neuza Borges 1 e 2, hoje sorvetes e ponto fácil. A gente volta amanhã às 2 da tarde, não perca a fé nem a esperança naquilo que você acredita. Estive na companhia do Tiago Manuel na técnica, direção geral Márcio Felipe, e claro com a guia do nosso Senhor Jesus. Paz e bem a todos, voltaremos amanhã com a Estação do Brega.

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1: 2:04.
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1: Rádio Estação, agora 2:08. Boa tarde.
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1: Vamos embora. Alta Estação no ar. Segunda-feira, 20 de julho de 2026. Olha, hoje é dia do amigo, viu, gente? Hoje é dia do amigo. E quem não tem um amigo, cuide em fazer um amigo, viu? É bom ter um amigo, é bom demais. Seja mais amigo também, né? Seja mais amigo, é importante. E outra questão também importante que a gente traz aqui é que você tem que beber muita água, viu, gente? Beba água, apesar do clima estar ameno em Santa Cruz, às vezes um pouco frio, um pouco até mais quente, mas é importante que você não se esqueça desse detalhe. Beba bastante água. É, quando a gente bebe água, a gente diminui a possibilidade de outras doenças, tá bom? Então, muita água, todo mundo hidratado, tomando água para começar muito bem o nosso programa. Hoje tem prêmio, hoje tem prêmio, hoje tem, hoje tem. 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E para você que vai no programa, vem pedindo sua música, gravando áudio, informa aí sua cidade, sua localidade, seu pedido musical. Para você que tá na internet, sejam todos bem-vindos. O Alta Estação vai contigo nesta segundona, começando muito bem com o Tarcísio do Acordeon. Oi!

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0: Super sequência, 2h21 na estação, Zé Vaqueiro, Xan de Avião, que pancada de mulher. Ainda teve Olha Onde Eu Tô com a Ana Castela, Luan Santana, Olho Marrom, música que foi gravada em Lisboa, hein? Sucesso, hein? Luan Santana e Tarcísio do Acordeon, esse sim, hein? Esse sim vai estar no dia 30 de julho, daqui 10 dias, né, gente? Estamos a 10 dias do Festival Café Cultural em Taquaritinga do Norte. Você vai poder conferir esse show aí no próximo dia 30, de quinta a 8, né? De quinta-feira a 8 dias. Festival Café Cultural em Taquaritinga do Norte com o Tarcísio do Acordeon, abrindo muito bem a nossa sequência musical. Já são 2h22, a gente volta em instantes com mais músicas, mais sequência e a sua participação no Zap 987855687. A gente volta já.
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1: E a gente segue no nosso Alta Estação. Hoje é segundona, minha gente. Segundona para você participar com a gente no 987855687. Aqui você participa com a gente e você concorre a um voucher no valor de R$50 para você consumir no Bob's. 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Valendo as participações, vem com a gente no 987855687. É o zap da estação. Você só precisa pedir sua música, oferecer para quem você quiser e já você concorre automaticamente nesta segunda-feira. Um abraço aí para todo mundo ligado com a gente. A gente continua com mais música, porque a música aqui não pode parar.
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1: Agora tem Simone Mendes, Direitos Iguais, 2h32.

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0: mais uma sequência, fechando com Diego e Victor Hugo, Tubarões. Ainda tivemos Wesley Safadão, Rei Vaqueiro, a música Displicente. Lá em cima tivemos Jorge Mateus, Cinco Regras. E abrindo lá em cima a sequência, Direitos Iguais com a Simone Mendes. Você está ouvindo o programa Auto Estação, as melhores músicas para os melhores ouvintes da Rádio Estação 88.9. Lembrando que hoje tem um voucher, valor de R$50 do Bob's. Daqui a pouquinho a gente vai estar sorteando para você. Então chega junto, participa, manda tua mensagem no nosso zap da estação, que é o 987-85-5687. O sucesso volta já.
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1: Tá chegando, hein? Tá chegando. Semana que vem. Semana que vem já começa o Festival Café Cultural. E você não vai perder nada. Eu sei disso. Pra você não perder, você tem que ir lá no nosso canal no YouTube, Estação FM 88.9. Se inscreve, dá o like, assina as notificações pra você não perder nada. Quinta-feira, a partir das 7 da noite, começa a nossa transmissão. E você, claro, é o nosso convidado especial para acompanhar a nossa transmissão. Então, quinta-feira começa a nossa jornada em Taquaritinga do Norte e a Rádio Estação seguirá com você em todos os momentos. Um abraço aqui para Adriana que está acompanhando aqui no bairro Bela Vista. Ela pediu a música do grupo Revelação. O show tem que continuar. Ofereceu para todos que estão ouvindo. Na realidade, só para curtir, não é isso? Obrigado, viu? Muito obrigado, Adriana, pela sua participação. Tem mais mensagem chegando? Alô, vamos lá, tem Solange. Solange, alô, Solange. Solange tá aqui na Malhada do Meio. Ela pediu a música de Roupa Nova, Volta Pra Mim. É isso aí. Obrigado, Solange, pela participação. Tá registrado aqui na sequência. Lembrando que Roupa Nova também será uma das atrações do Festival Café Cultural 2026, com a transmissão da Rádio Estação 88.9. Vamos estar lá junto, hein? Vamos estar todo mundo junto com a estação. Mais mensagens, boa tarde.
2: Olá, Felipe, boa tarde a todos da Rádio Estação.
1: Opa!
2: Eu gostaria de ouvir uma música em homenagem à seleção da Argentina. O nome da música é Não Chore Por Mim, Argentina.
1: Eita!
2: A cantora se chama Cláudia. E quem fala é David Costa, da Rusqueira Campos, bairro Centro.
1: Vamos embora. Obrigado, meu querido David. Agradecendo demais pela sua participação com a gente nesta tarde maravilhosa. O show tem que continuar, né, gente? Acabou a Copa do Mundo, o Brasil perdeu, foi. Mas a vida continua. 2h52, Grupo Revelação.

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0: Gustavo Lima, né? O Gustavo Lima, retrovisor, né? Cada música que ele lança, cara, é incrível, né? Como pega bem, né? As músicas do Gustavo Lima. E retrovisor, ouvimos também outra que pega mais do que super bem. Aí não tem nem comparação, né? Aí é comparar Pelé e Messi, né? Roupa Nova, Volta Pra Mim, a gente acompanhou. E lá em cima tivemos Grupo Revelação, O Show Tem Que Continuar. É a vida, né, gente? Às vezes a gente tá em cima, às vezes tá embaixo, mas o que importa é que tem que continuar. E a gente segue em frente com você às 3:03. Daqui a pouquinho a gente volta com todos vocês, com mais pedidos, com mais participações. Lembrando que hoje tem sorteio, tem um voucher de R$50 pro Bob's. O que é que você precisa fazer? Pedir teu som. 987-85-5687. De repente você está ouvindo a Rádio Estação pela primeira vez, está gostando? Seja muito bem-vindo, seja bem-vinda. Você que costuma ouvir a Rádio Estação, né? E não participou ainda, então vem com a gente. Participa com a gente, vem com a gente fazer a festa aqui nos 88.9 da sua Rádio Estação. Voltamos já já. Sucesso continua daqui a pouquinho, depois do nosso intervalo. Voltamos já.
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1: 3:06.
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0: Estamos de volta, 3h10 na estação. Boa tarde para você que tá chegando agora, você que continua com a gente. Uma boa tarde para você. Hoje é dia 20 de julho. Hoje é o dia do amigo, né? É, dia do amigo. Para você que tem seu amigo, é um dia bom. Para quê? Para celebrar essa amizade, né? Tem gente que tá trabalhando aí junto, coletivo, tá na empresa, tá no trabalho, tá na costura, tá na estamparia, né? Tá no bordado ouvindo a gente, apesar do barulho que tem dentro do bordado, tem gente que ouve rádio até pra não ouvir o som das máquinas, coloca um fone de ouvido aí e ouve a Rádio Estação 88.9. Obrigado aí pela audiência, todo mundo ouvindo a melhor da cidade. 3h11, vamos ao zap, né? O zap da estação, lembrando que hoje tem um voucher no valor de R$50. 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Então participa com a gente, né? Só precisa disso, só participar já tá valendo aí. Automaticamente você já entra no nosso sorteio, né? Estação Rádio que dá prêmio todo dia para você, né? Boa tarde.
1: Aqui é Carlos Luiz de Lima Silva.
0: Bora,
1: Carlos. Boa Bela Vista, Nova Santa Cruz. Queria escutar qualquer música com Geraldo aí para relembrar o São João. Queria participar do sorteio que vai ter aí hoje. Valeu, tá na estação, tá tudo de bom. Valeu,
0: valeu, valeu, querido, obrigado pela sua participação. Bom demais, é bom ter sua participação com a gente. É o grande Carlos, tá com a gente também. Vamos lá, Beto do Doce. Ele manda um joinha e um microfone. Valeu, Beto, um abraço pra você. Tá comendo pudim, né, Beto? Você podia trazer um pudim desse aqui pra gente, hein? Esse pudim diz que é bom, hein? Será que é ou não?
2: Vamos. Boa tarde, massa, aqui é Rony, dá uma olhada. Tô com aí de Toninho Nani Safadão aí pra não escutar.
0: É, Safadão, não é isso? Uma música do Safadão, eu entendi aqui, né? Vamos lá. Você manda pra gente aqui que a gente vai compreendendo. Deixa eu ver aqui, boa tarde. É Alda, tô querendo ouvir Priscila Senna, qualquer uma. Pronto, beleza, vamos ouvir sim. E você vai participando com a gente. Vai continuando aqui que a sequência não pode parar. O tempo ruge, minha gente. E a música não para. Agora tem Anjo Querubim, Geraldinho Lins. 3h12, participa 987855687.

0: 10h24, Caninana, Wesley Safadão, chuveiro ligado. Conseguimos atender aqui o ouvinte, né? Abraçar aqui o Rony da Malhada, tá ligado com a gente. Priscila Senna, Lobo Olhando a Lua, Marília Mendonça Sem Sal. Lá em cima, Geraldinho Lins, né? Relembrando São João com a música Anjo Querubim. Nós vamos a um rápido intervalo. Na volta, voltaremos com as participações dos ouvintes. O pessoal tá chegando aí com tudo no nosso zap da estação, que é o 987855687. A gente volta atendendo o seu pedido musical.
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0: Estação de volta, 3h32. Vamos atender aqui o pedido musical dos nossos ouvintes, mas antes eu tenho um recadinho especial para você. 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O ouvinte manda na programação, você participa com a gente através do 98785-5687. Repetindo, 98785-5687. Aqui você manda, viu? Aqui você manda na programação e participa com a gente.
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0: Vamos lá, vamos no WhatsApp da estação. 98785-5687. Lembrando que no final do horário tem um voucher de R$50 pro Bob's aqui em Santa Cruz, hein? Cinquentão pra essa segunda-feira. Vamos lá.
2: Boa tarde, Márcio.
0: Boa tarde.
2: Eu gostaria de ouvir Tiaguinho. A música A Amizade é Tudo vai para todas minhas amigas e meus amigos em comemoração do Dia do Amigo.
0: Valeu.
2: Vai para você e todos os ouvintes.
0: Obrigado, Silvânia.
2: Silvânia de São Cristóvão.
0: É o Dia do Amigo, vale a pena a gente refletir, hein? Vale a pena. Você é de muitos ou de poucos amigos, hein? Você é de poucos amigos, muitos amigos ou não tem amigo nenhum? Tem sempre um amigo aí, esse não nos desampara, hein? É o nosso Deus, esse aí a gente pode confiar.
3: Fala que é o Wesley da Malhada.
0: Fala, Wesley.
3: Falamos o Zé Ramalho, chão de giz.
0: Boa.
3: Felicia aqui pra minha esposa Rayane e minhas duas filhas.
0: Boa música, hein? Boa música. Gostei do pedido aí, Zé Ramalho, chão de giz. Daqui a pouquinho a gente vai tocar essa pra você, hein, meu querido? Vamos lá, 98785-5687. Quem vem aí, quem tá chegando?
4: Boa tarde, Márcio Felipe, aliás, de São Miguel. Coloca Edson Gomes, Malandrinha, por favor.
0: Boa. Valeu. Por falar em Edson Gomes, né, a gente pode trazer essa informação, né? Vai estar se apresentando na sexta-feira, dia 31 desse mês, em Taquaritinga do Norte, o Edson Gomes, assim como Maneva e outras atrações do Festival Café Cultural. O Eliezer deve ir presencialmente ou vai acompanhar aqui pela estação? Conto com a sua audiência, hein, meu querido? Vamos lá, mais mensagens.
5: Boa tarde, meu nome é Emy, do Pedra Branca. Quero ouvir a música de Saraeve. e quero participar do sorteio.
0: Sara Ellen, né? Depois manda pra mim aqui, digitado aqui, que eu não consegui compreender. Pode mandar pra gente aí que a gente vai atender todos os seus pedidos musicais. 3h37, a amizade é tudo. Tem Tiaguinho agora na estação.
6: Uma mensagem maravilhosa, uma música que eu fiz junto com o Rodriguinho, que fala sobre um sentimento lindo, que é a amizade. Vamos celebrar em nome da nossa amizade.

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0: Edson Gomes, às 3h50 da tarde. Olha, o tempo tá passando, gente. E a gente tá correndo aqui contra o tempo pra atender aqui o seu pedido musical. Então grava teu áudio agora no 987-85-5687. Pode ser mensagem de texto. E eu deixei até uma pergunta. Você, aí você pode responder até durante o programa. Você se considera de muitos amigos, poucos amigos ou nenhum amigo? A gente sabe que a gente tem um amigo maior que é Deus. Esse não nos desampara. Nossos pais são os nossos amigos, os nossos filhos, né? Mas a gente fala do amigo do convívio, né? Você se considera uma pessoa mais reservada? Você se considera que tem muitos amigos, que gosta de dar uma volta, que gosta de passear juntos, gosta de curtir, né? Como é que você se define? De muitos amigos ou de poucos amigos? Você pode mandar pra gente aqui, pode ser até por texto. A gente vai respondendo aqui juntos com você. Sucesso volta daqui a pouquinho, hein? Daqui a pouquinho a gente volta atendendo o seu pedido musical.
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2: Boa tarde, meu querido. Aqui Bora. É Doca, aqui de São Domingos Lava Jato, negão.
1: É o Doca.
2: Com Cidade Negra, Sombra da Maldade, pra oferecer a minha irmã Nissa, meu irmão Júnior, a Guta do Rosiel Moura, o Donato do Gilvan e toda a mão desse aqui no Lava Jato que se faz presente aqui. Bota a pegada, negão.
1: Eita, fui. Bora. Um abraço, meu amigo Doca. E por falar em Doca, Doca tem um Lava Jato em São Domingos e é um dos melhores da região. Doca, eu tenho que ir aí, Doca. Me ajuda aí, Doca. Eu tenho que chegar aí pra gente dar um talento aí no meu carrinho, hein? Vou chegar em breve aí. Segura aí. Vamos lá.
3: Boa tarde, Márcio. Boa tarde a todos que escutam a Rádio Estação. Gostaria de escutar uma música aí com Tribo da Periferia, Resiliência. O nome da música... E tamo junto, boa tarde aí pra nós.
1: Tamo junto, querido. E a gente continua com mais sucesso. Agora tem Zé Ramalho. 3h59. Participa com a gente, 987-85-5687.

0: Sara Maraíza, você faz falta aqui. Lá em cima ainda teve Tribo da Periferia, Resiliência, A Sombra da Maldade, Cidade Negra, música de 1995, hein? Zé Ramalho Cidadão foi a indicação dos nossos ouvintes, indicação que continua até às 5 da tarde. Tem a sua participação aqui no nosso zap 987855687. Ainda dá tempo para você indicar a sua música. Hoje é o dia do amigo, né? E eu deixei até uma pergunta aqui para os ouvintes: se era de muitos amigos, se eram de poucos amigos, e chegou aqui algumas mensagens. Olha, a Silvana diz o seguinte: eu tenho poucas amizades, mas são valiosas e eu amo demais. Valeu, valeu pela mensagem aqui, pela colocação. Também aqui, né, na nossa sequência aqui de mensagens, deixa eu ver aqui o nome, eu tô sem o nome aqui. Vamos ver aqui se sai o nome aqui. Vamos tentar aqui. Vamos lá.
1: Boa tarde. Aqui é Fabrício de São Miguel.
0: Patrícia.
1: Pablo. Pablo.
0: A gente vai ouvir sim.
1: Amiga e colega.
0: Isso. Ela diz que tem muitos amigos e amigas aqui, né? A Patrícia, que está acompanhando a nossa programação, ela pediu Pablo e a gente vai ouvir. Aqui a gente não para, viu, gente? A gente não para. O seu pedido musical aqui é uma ordem. Então a gente segue agora. 4h15, viu? 4h15, a hora continua seguindo e o programa não para, com muito sucesso. Agora tem Pablo, A Lua.

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1: 4:21.
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1: De volta 4h25 na Estação, participação do ouvinte chamando 987-85-5687. Boa tarde.
2: Boa tarde, Márcio. Aqui é Ivanete do São Miguel. Eu queria enviar a música de Unha Pintada, Desculpe Amor. Quero oferecer a todos os ouvintes.
1: Valeu, obrigado aqui pela participação, Ivonete aí do bairro Bela Vista, não é isso? Obrigado, então, daqui a pouquinho a gente vai ouvir aí Unha Pintada, né? Vamos ver quem tem mais por aqui. Boa tarde, me chamo Gustavo, falo do bairro Coab, quero oferecer as músicas do programa para todos os amigos, também quero participar do sorteio, manda um abraço pro meu amigo Jacaré. É, Jacaré, é você mesmo, Jacaré, teu amigo... O Gustavo, lá da Coab, tá mandando um abraço pra você. É, cada um com seus apelidos aí, que viva a amizade, né, de vocês, né? Valeu, valeu aí, meu amigo Jacaré. Deixa eu ver quem tá mais por aqui. Tem mensagem aqui do Wilson. Wilson.
3: Ah, boa tarde de novo, Márcio Felipe. O Wilson de São Domingo. É, eu já tive bastante amigo, viu? Só que com o tempo você vai vendo que quem é seu amigo mesmo é sua mãe e sua esposa.
1: Só.
3: Sua família, quem é seus amigos,
1: e ponto.
3: Experiência própria.
1: Tá vendo? Siga a voz da experiência. Mais mensagem chegando aqui. Boa tarde, Márcio. Aqui é Sivoneide do Bela Vista. Por favor, toque a música Eu Quero Apenas com o Roberto Carlos. Ofereço pra todos os meus amigos. Olha aí, ó. Amizade, amizade é tudo, hein, gente? Viva a amizade! A gente continua agora com Unha Pintada na Estação.

0: Lopes, o rei Roberto Carlos. Eu quero apenas 1 milhão de amigos. Tá bom, hein? 1 milhão de amigos. Se for pra ser amigo, é bom, hein? Se for pra ser amigo, é bom. Hoje é o dia do amigo. Então tá todo mundo aí celebrando a amizade. As boas amizades, né? Importante ressaltar isso. Que às vezes temos amigos que a gente entrega mais do que eles entregam a gente. A gente é mais amigo dele do que ele é amigo nosso, né? Isso acontece. Isso acontece. Sucesso volta daqui a pouquinho. Última parte aqui do Auto Estação. Daqui a pouquinho tem sorteio. Voucher de R$50 do Bob's, hein? Daqui a pouco. Não sai daí.
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1: 4h43, a gente continua abraçando aqui Mia Som na sintonia da estação. Obrigado a todos que estão aí na sintonia, ouvindo aqui a 88.9. A gente segue aqui, tem mais mensagens. Tem mensagem? Vamos lá, boa tarde.
2: Natá, sou Miguel do Pé da Branca. Quero ouvir uma música de Tembaba.
1: Valeu, Miguel, obrigado pela sua participação. Também aqui uma correção. É correção? É. Abraço aqui a Emily do Pedra Branca. Ela quer participar do sorteio. Pediu a música de Sarah Evelyn. A gente vai tocar daqui a pouquinho na nossa programação. Abraço aqui meu amigo Carlos, tá na sintonia, mandou áudio aqui também pra gente. Obrigado, Carlos. Participou aqui no começo do programa, já tá valendo aqui para o sorteio. Então a gente vai adiantar aqui, vamos com essa música, com Ana Vilela e Trembala. A gente volta já na sequência para fazer aqui o nosso sorteio do voucher de R$50 do Bob's. A gente volta já.

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1: Vamos embora, vamos. Valendo. Tá valendo, gente. Às 4h47, finalizando todas as participações. Já saiu aqui ganhadora nesse caso, né? Final do telefone 4618. Solange da Malhada. Parabéns, Solange, você faturou R$50 do Bob's, né? Um voucher de R$50 para você consumir ainda hoje, hein? Já tá disponível para você. Então entre em contato aqui com a gente vai fazer teu voucher na sequência e claro, a gente quer agradecer aqui a sua participação nessa programação maravilhosa, né? Todo mundo que participou, já que mandou sua mensagem, né? Que veio fazer o programa com a gente, o nosso agradecimento. 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Então tá valendo aí, obrigado a participação, a parceria com o Bob's. Na próxima semana tem mais Bob's aqui no Alta Estação. São 4h48. Agradecer todo mundo que participou, todo mundo que mandou mensagem, todo mundo que veio aqui fazer a diferença junto com a gente nessa tarde maravilhosa. A gente vai deixar você com a última do programa, foi o pedido aqui, né, da nossa ouvinte. Deixa eu só localizar aqui o nome dela, por obsequio. Meu Deus, cadê o nome da ouvinte aqui? Tava aqui, rapaz. Achei. Muito bem. É a Emily do Pedra Branca. Ela pediu a música de Sarah Evelyn. A gente vai finalizar o nosso programa com essa música mais leve, com essa música em paz, né? Pra deixar todo mundo em paz. É, a ideia é essa. Deixar todo mundo em paz nessa tarde maravilhosa. A gente fica por aqui. Programa Alta Estação volta amanhã, 14h, coladinho com Estação do Brega do meu amigo Hamilton França. Na sequência vem aí Alcione Ferreira, fechando com chave de ouro as tardes da Rádio Estação. Um abraço a todos, fiquem com Deus. Começou.

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1: 4:55.
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1: É

Boa tarde, meu povo! Começando a Estação Forrozeira dessa segunda-feira, viu? O primeiro da semana, é isso aí, segunda-feirona, dia 20 de julho de 2026. Tá de idade nova? Nada melhor do que comemorar com forró, viu? É isso aí! E hoje é dia do amigo e é bom quando você tem aquele amigo verdadeiro, viu? A gente tem muitos amigos, né? Tem amigo de escola, amigo de infância, amigo da rua, amigo do trabalho, a gente tem amigo da internet, é isso aí, muitos amigos a gente tem, mas o bom é quando você tem aquele amigo que ele diz assim, obrigado, aí você diz, eu sei, você faria o mesmo, isso sim é que é amizade de verdade, viu? E quem explica isso tudinho bem direitinho pra gente é Fala Mansa e a música Amigo Velho, aumenta o som e vem curtir. Aproveita, já vai pedindo a tua música através do 819-8785-5687, porque tá no ar o Estação Forrozeira.

Eita, ouvimos aí o Wesley Safadão. Antes tivemos Fala Mansa. É, hoje é dia do amigo. Qual é aquele amigo que você lembra quando escuta um forrozinho no final de tarde, hein? Qual é aí a música que você aprendeu a gostar com o seu amigo? Eu quero saber de você aí do outro lado, viu? Você tá onde? Tá aí no Fabrico? Vai fazer serão? Tá na Central de Feiras? Seja muito bem-vindo aqui ao Estação Forrozeira, tá bom? Eu sou Alcione Ferreira e estou aqui tocando forró pra esse povo. Não é mesmo? David Costa, nosso querido amigo, ele que tá lá na rua.

0: Opa, ficar ciúme.
1: É isso aí, pode deixar, viu? Eu vou tocar sim, vou tocar. Olha, um beijo aí pra todos os garis da malhada do meio. É os amigos aí do meu amigo Paulistinha. Então são meus amigos também, tá bom? Um excelente final de tarde pra vocês. E é isso aí, minha gente. Perde tempo não. Vem te embora pedir aquele forrozinho que você tá afim de ouvir, que eu vou colocar pra tocar, tá bom? Através do 819-8785-5687. Esse é o Zap Zap do Forró. Vamos embora!

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1: Só um pouquinho, só um pouquinho.
2: Alô?
3: Alô, Peporão?
2: Quem tá falando?
3: Aqui é o Mendinho, eu posso falar com você?
2: Oi?
3: Posso falar com você?
1: Nossa, moleque de rua me ligando.
4: O que foi, Pepe?
1: Moleque de rua me ligando aí. Dá o tom aí. Dá outro. Quer beber? Deve ser um moleque de novo.

0: Alô?
1: Alô, Beth Moran?
0: O que é que você quer, moço?
1: Eu quero cantar uma música pra você.
0: Você tem uma música pra mim, é?
1: Você deixa eu cantar pra você?
0: Deixa, eu tô com o teclado ligado, eu vou soltar a batida e você canta, vai.

0: Eita, Dorgival Dantas e Solange, conselho de amigo. Às vezes tem uns amigos que arrumam uns B.O. para o povo, viu? Uns conselhos desses não se pede, não. Se vir com seus B.O. para lá, quer é nem saber. Olha só, minha gente, o WhatsApp tá liberado, viu? 81987855687. Pra você vir pedir aquele forró que você tá afim de ouvir. Aquele forró que te lembra aí das boas amizades. Das que não te metem em B.O. nem em confusão. Tipo essas aí da Solange Almeida e do Dorgival Dantas, viu? Olha só, e quem tá por aqui já tá pedindo música é ele, é o Sinani. Diga lá, Sinani, qual é o forrozinho que a gente vai curtir?
1: Pione, boa tarde, aqui é Sinani de Lagoa de Pedra. Tá caindo moleca sem vergonha. Ofereço a todo que escuta seu programa.
0: Muito bem, Sinani, pode deixar que eu vou tocar sim, tá bom? É isso aí, faz igualzinho ao Sinani. Vem pedir aquela música pra você arrastar o pé, arrochar o nó. É, dançar aquele forrozinho aí com a vassoura varrendo o salão no final do expediente. Eu quero saber de você qual é o forró que combina com a segunda-feira, viu? Venha-se embora, não me deixa aqui sozinha não. Que amiga é vocês, rapaz? Chegue, chegue. Olha só, vamos de forró? Vamos de moleca sem vergonha? 24 horas, essa presta, minha gente? Eu não sei não, vamos ouvir junto?

0: Eita, isso é magnífico, viu? Essa já é uma dívida do programa da manhã. É isso aí. E olha só, aqui vem chegando o ouvinte. Ouvinte que não sabia que eu estava aqui no Estação Forrozeira. É, estou por aqui, viu? Olha só, vamos ouvir aqui o áudio. Ficou até engraçado, viu? Boa tarde, maravilhosa.
1: Alcione, boa tarde, Alcione. Aqui boa é tarde. Diana. Não sabia não, mulher, que tu fazia tarde à tarde, não.
0: No forró eu tô aqui.
1: Alicei, maninha. Porque quando é de tardezinha, eu desligo o som.
0: Olha, não desligue não.
1: Quando eu vou sair pra comprar as coisas, entendeu? Eu não sabia sim, não sim. Que tu fazia todo dia à tarde, não.
0: Pô, eu tô
1: quero
0: aqui.
1: Quero uma de Natanzinha aí. Toca aí uma de Natanzinha.
0: Pode deixar, eu vou tocar sim, viu? É isso aí, olha, quem também tá aqui pedindo música é o querido Rony lá da Malhada. Ele tá oferecendo pra sua esposa. Mas que é Magnólia o nome da esposa dele. Aí ele tá pedindo música com Calcinha Preta. Olha o nome da música, Leite Ninho. Muito bem, pode deixar que a gente vai tocar sim, viu, Rony? Um cheiro pra você, um cheiro também pra Beto do Doce. É isso aí, faz igual essa galera e vem-te embora pedir o teu forró, viu? Você não sabia que eu estou aqui? Eu estou aqui no Estação Forrozeira tocando forró pra essa galera. Então vamos embora. Ó, Diana, aumente o som, não desliga o rádio à tarde não, viu, minha maravilhosa? E vamos embora, Natanzinho, aqui no som da sua rádio estação.

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É isso aí, viu? Isso é Brasas do Forró. É isso aí. Eu já vou aqui me despedindo de vocês, desejando um ótimo e abençoado finalzinho de tarde, uma excelente noite, bom descanso. Lembra que amanhã pela manhã a gente tem um encontro marcado, tá bom? Estaremos juntinhos no Estação Manhã, mas você segue aí na programação da Rádio Estação. Hoje ainda tem Daiane e ela que vem aí, ó, uma hora de música sem intervalo pra vocês. Ela faz companhia no serão, né? Uma maravilhosa. É isso aí, minha gente. Segue aí as nossas redes sociais, segue na audiência da Rádio Estação, porque você sabe, a gente tá com você em todos os momentos. E isso é muito prazeroso pra gente, tá bom? Excelente noite e até amanhã. Vou deixar vocês agora com Luan Estilizado, ele que também é a atração do Festival Café Cultural de Taquaritinga do Norte, pra vocês ir ficando com o gostinho aí desses forrós maravilhosos, tá bom? Beijo grande e até amanhã, se assim o bom Deus nos permitir.

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1: 6h54.
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1: Fala pessoal, saudações empreendedoras. Hoje mais um episódio do Papo do Empreendedor. Né? Agradecer a todo mundo que está aí nos assistindo, nos acompanhando. A gente, inclusive, tem uma retransmissão do Papo do Empreendedor na Rádio Estação. E é um prazer fazer com que esse Papo do Empreendedor ele chegue também, né? Não só nos meios digitais, mas também na Rádio Estação. E a gente tem tido também uma boa audiência também lá na Rádio Estação. Tá? Hoje a gente... Os convidados geralmente estão sendo muito especiais e hoje ele não seria diferente, né? Tratando de um assunto que eu gosto, não tenho intimidade, mas ele me controla, ele me incentiva, na verdade, né? E vou só falar um pouquinho sobre o que a gente vai falar hoje, né? Hoje a gente vai falar de tecnologia, certo? E quem vai falar sobre tecnologia hoje comigo é o CEO da Epta Tecnologia, pai de Heitor, Maria Luísa e casado com Scarlett, né? E ele traz uma frase que é assim: loucura é querer resultados diferentes fazendo tudo exatamente igual. Albert Einstein. Arthur, obrigado aí por ter aceitado o convite. E Arthur é meu convidado e meu amigo, posso dizer isso. Eu acho que a gente tem essa sinergia, esse laço aí, tenho o maior orgulho de dizer isso, né? Obrigado por aceitar, né? O Papo do Empreendedor, Arthur, ele vem com o intuito de levar informações relevantes para esse mundo do empreendedorismo. Eu tenho uma experiência aí de 20 anos como empreendedor e passei por algumas coisas. E eu acho que quando a gente consegue ter essa caminhada que eu fiz e levar para essas pessoas que estão começando e de repente até que já estão na estrada há algum tempo, trazer conteúdos, trazer informações, até para que eles não passem até por umas dificuldades. Eu acho que a gente consegue aprender muito com o erro dos outros. E tem feito isso, isso para mim é um orgulho estar aqui, de certa forma, trazendo um pouco que eu conheço e trazendo convidados de peso. Com especialistas e também empresários com cases de sucesso, tá? Arthur, obrigado por ter aceito aí o convite.
2: Marcelan, muito obrigado pelo convite, é uma honra estar por aqui. E aí, reforçando o que você falou, né? Somos amigos, parceiros, eu digo até que é irmão.
1: Eu também posso ser bem.
2: Uma pessoa que a gente convive todos os dias. E é engraçado que lá na Epta, eu estava dizendo, pessoal, vou sair, vou para um podcast. Aí o pessoal, eita, quem é que podcast? Eu falei, quem é que sempre me chama para as coisas? Aí o pessoal, Alan, disse, Alan.
1: Que bom.
2: Que bom. Cara, um orgulho de verdade. Eu acho que faltou somente eu colocar aí uma coisa que eu esqueci. A gente tem um pet, um animalzinho, que é gigantesco, que é Happy. Happy de feliz, que ele é um Golden Retriever.
1: Eu vou pedir desculpa, eu esqueci de colocar aqui. Foi eu, não foi você não, foi eu. Eu esqueci de Happy.
2: Happy é feliz em inglês, é um Golden Retriever que trouxe muita alegria, muita energia lá para a nossa casa. E meus meninos, Heitor com 1 ano, Maria Luísa com 3, pinto em borda com ele, ele super tranquilo com relação a isso.
1: Beleza. E hoje eu acho que a gente não poderia falar de outro assunto com o Arthur que não tivesse tecnologia no meio, né? E o convite que eu fiz para ele hoje, para a gente estar falando hoje no Papo do Empreendedor, é como a tecnologia pode ajudar as pequenas empresas. E se a inteligência artificial, que a gente tanto fala, né, que a gente tanto ouve, será o mocinho ou o vilão dos pequenos negócios? Né?
2: Massa.
1: Qual a importância hoje da tecnologia? Porque eu falo muito, Arthur, acho que o meu objetivo do canal é falar para aquelas caras que estão começando. Eu sempre trago isso aqui, sabe? Porque eu acho que tem muita gente falando para muita gente grande. E eu acho que a gente... os pequenos, eles chegam, né? Eu comecei do zero. E, assim, é muito trabalho. Muitas parcerias importantes como a Apple Tecnologia para os meus negócios. Mas eu acho que a gente também... pode falar com essas pessoas, né? Que eu acho que um grande sempre começou como pequeno, né? E qual é a importância da tecnologia para as pequenas empresas?
2: Massa. Cara, estava até conversando isso mais cedo. Tecnologia, se a gente for puxar, vamos puxar o teu tempo aí de empreendedor. Há 20 anos atrás, é algo surreal a diferença, a mudança que aconteceu. Provavelmente a gente não tem nenhuma tecnologia que nós usamos hoje que existia há 20 anos atrás. Ou seja, o que a gente tinha há 20 anos atrás se tornou obsoleto, muito obsoleto, a ponto de eu comentar hoje com uma pessoa que tem 22 anos de idade, e aí eu perguntei para ele se ele já tinha falado sobre disquete. Eu já sei o que é um disquete, mas nunca vi um disquete.
1: Eu sou do tempo de disquete.
2: Pois é, tá vendo? E aí a tecnologia, ela é isso, né? Ela na verdade, são ferramentas que vão surgindo constantemente. Acho que nada no mundo ocorre numa velocidade tão rápida como o avanço da tecnologia. E para as empresas, o impacto é muito maior do que para as pessoas físicas. Para a empresa, lógico que a gente tem impacto no geral, né? Mas para empresas o impacto é muito maior. Porque a gente pode dividir nas empresas que utilizam as ferramentas para conseguir produzir mais e as empresas que simplesmente sobrevivem, aquelas que vão fazendo no modo mais empírico possível. A tecnologia veio para isso, ela veio para poder tentar ajudar, acelerar, trazer processos, organização, impulsionar os negócios, e sem ela não funciona.
1: Se fala hoje de internet das coisas, né? Conceito, por favor, isso. O que é a internet das coisas?
2: O termo mais usado é IoT.
1: Certo.
2: IoT, que é internet das coisas, Internet of Things. E isso quer dizer que a internet das coisas, na verdade, é qualquer coisa conectada na internet. Eu vou dar um exemplo simples. Mas, por exemplo, se você quiser hoje controlar uma lâmpada, se você quiser controlar uma televisão através de comando de voz, você consegue. Mas você faz isso porque está conectado na internet. E aí a possibilidade se torna infinita, né? Então, por exemplo, você pode fazer a abertura de uma porta eletrônica lá do teu escritório através de comando de voz. Você pode abrir remotamente de casa, você pode mandar fechar. O pessoal saiu do escritório, você pode programar para que ele tire X horas, 11 horas da noite. Se ficar algum equipamento ligado, ele pode desligar automaticamente. A gente conecta as coisas na internet e isso traz assim uma velocidade de desenvolvimento para negócios, até para pessoas também, assim, é muito, muito rápida.
1: Eu vou voltar só um pouquinho.
2: Bora.
1: Tá? Me diferencia, porque às vezes está muito ligado o termo inovação com tecnologia. Né? E eu antes de a gente até prosseguir sobre essa tecnologia dentro dos pequenos negócios, diferencia para as pessoas que estão nos assistindo agora e nos ouvindo, qual a diferença de inovação, que muitas vezes está ligada à tecnologia, né? Tecnologia e inteligência artificial. Eles são a mesma coisa ou são coisas distintas?
2: Não, são coisas distintas e são correlatas, vamos assim dizer. Vamos começar pelo princípio de inovação. Né? Inovar, na verdade, é você fazer algo de forma diferente. Não significa necessariamente que você vai criar algo disruptivo, que você vai fazer, inovei e criei agora uma plataforma de redes sociais que nunca existia isso antes. Não necessariamente isso, mas é você conseguir entregar algum recurso, algo a mais que normalmente você não tinha esse recurso. Você mesmo pode inovar dentro dos seus negócios fazendo algo melhor do que você fazia ontem. Não necessariamente você precisa criar algo que nunca tinha existido antes. Isso é inovar. Inovar não tem necessariamente conexão com a tecnologia, mas a tecnologia é puramente isso, é puramente inovação. Então é sempre você identificar alguma coisa que já acontece hoje, você trazer para a tecnologia, você trazer ferramentas, softwares, conexões, para que possa avançar e se tornar tudo mais rápido. Então a tecnologia ela está sempre ligada muito à inovação. A inteligência artificial ela é um recurso da tecnologia, porque a gente está falando sobre coletar muitos dados, muitas informações, jogar isso para dentro dos computadores que vão fazer análise desses dados e vão tratar essa informação diretamente com um resultado mais rápido, mais completo e por vezes mais inteligente do que um ser humano poderia trazer. Então a inteligência artificial ela realmente hoje é moda. Eu acho que todo mundo fala sobre inteligência artificial porque é um
1: Mas
2: recurso...
1: inteligência artificial é uma coisa recente? Ou já se fala em inteligência artificial já...
2: A inteligência artificial surgiu ali ainda na década de 50, 1950, quando Alan Turing ele começou a desenvolver os primeiros computadores, já tinha essa proposta dele processar algumas coisas de forma automática. Ela vem evoluindo muito. Somente ali em 2022 é que trouxe uma ferramenta de inteligência artificial chamada ChatGPT, que realmente explodiu no mercado e aí as pessoas se aproximaram mais da inteligência artificial, mas ela é bem antiga.
1: Eu não vou aprofundar a inteligência artificial não, que daqui a pouco a gente chega nesse assunto. Quando você fala em tecnologia, você está falando sobre automação, de alguma forma, né? Não é exatamente 100%. tecnologia, né?
2: Automação,
1: mas automação, ela pode ser também processos?
2: Sim, ela deve ser processos.
1: Sim. Né?
2: Então, automação, na verdade, é um recurso que você pode utilizar dentro da tecnologia.
1: Tem que não necessariamente você possa ter um processo automatizado que está ligado à tecnologia.
2: Pode, mas difícil.

0: cliente ali. Então ele automatizou um processo que era feito por pessoas distintas. Isso é mais comum hoje, mas se a gente for falar 10 anos atrás, então isso já era um pouco mais complexo.
1: Entendi. E quais são os benefícios disso, você acha?
0: Cara, velocidade, produtividade, que eu acredito que é o que toda empresa ela observa, ela analisa, ela diz o seguinte: olha, a gente precisa ter mais produtividade, a gente precisa ter mais velocidade. Isso se torna um diferencial competitivo para ela. Então, ela tem pessoas mais, como que eu posso dizer assim, mais profissionais executando aquele determinado processo, enquanto que outros que são mais simples, ela deixa tudo por automatização.
1: Traz um exemplo aí de automação. Não sei se você consegue trazer um exemplo agora de um case de alguma empresa que tinha um processo e que colocou a automação, colocou tecnologia e conseguiu melhorar.
0: Cara, a gente pode trabalhar isso dentro de comunicação. Por exemplo, a empresa que ela coloca lá um chatbot para funcionar, então ela vai automatizar o atendimento dela. Então, de repente, ela tem 10, 15 profissionais fazendo atendimento. Então, ela tem basicamente um profissional fazendo esse processo e o restante vai ser feito por máquina. Então, é um profissional que vai analisar basicamente como anda a inteligência artificial, por exemplo, um chatbot. E aí, todas as respostas, todo o caminho que o cliente está tentando entrar em contato com a empresa, ela vai ser automatizado por um processo robótico, um bot dentro do WhatsApp ali. Então, assim, inúmeras empresas fazem isso hoje. Acho que há 5 anos atrás ninguém imaginava fazer esse tipo de aplicação, mas hoje é extremamente comum.
1: Quais são os desafios que você acha? Porque eu vejo assim, eu sou oriundo de empresa familiar, empresa pequena. Quando eu comecei, eu era aquele cara que bateu o escanteio, cabeceava e ainda ia agarrar, né? E eu senti que, assim, todo o movimento que a gente faz dentro de uma pequena empresa, ela gera um custo. E às vezes você não está ali com caixa suficiente para isso, para poder fazer essa implantação. Não sei se é isso um dos principais problemas de implantação de tecnologia ou não, mas o que é que você pode dizer? Quais são os desafios de implementação de tecnologia?
0: Por incrível que pareça, ainda é cultura. Lógico que tem custo, como tudo tem custo, mas se você tem, culturalmente, se você tem um estudo sobre precificação, você sempre consegue os recursos necessários e você traz esse retorno dentro de um custo dentro do próprio produto. Mas eu acho que seja cultura. Eu acho que é o entendimento da necessidade de você ter isso aí, seja o grande desafio. Você chegar hoje é mais fácil falar sobre por exemplo, um robô, uma automatização de um robô fazendo atendimento. Mas acredito que muitas pessoas há 3, 4, 5 anos atrás diria: nunca que eu vou colocar um robô para poder fazer atendimento ao meu cliente. Então a cultura, o entendimento da necessidade de ter aquilo ali, eu acho que seja um grande desafio.
1: Você acha que dependendo do segmento, ou tem segmento que hoje a gente pode tá mais... É mais fácil a implantação dessas tecnologias assim?
0: Não acredito que seja segmento, porque quando a gente fala cultura, a gente realmente está falando sobre um contexto da sociedade no geral. Uhum. Então, independente se vamos, a cultura de uma cidade como Caruaru é diferente da cultura de uma cidade como São Paulo. Por mais que você fale segmentos aqui de varejo, indústria, comércio, vai ser diferente do comércio, do varejo, né, da indústria lá em São Paulo. Culturalmente, a aceitação desses recursos é mais rápido em São Paulo do que acontece aqui em Caruaru. Então, acho que é muito mais nesse sentido. A gente acaba surfando a onda depois.
1: Entendi. Vamos falar agora de uma coisa que a gente até deu uma palhinha aqui antes. É sobre inteligência artificial, certo? A inteligência artificial é uma realidade, né, que eu acho que ainda... Ela virou popular através de uma ferramenta ChatGPT. Acredito eu, queria que você falasse também sobre isso, que a inteligência artificial não é apenas o ChatGPT, né? Aí eu queria que você falasse um pouco sobre isso. Mas ela vai ser o vilão ou mocinho, né, das pequenas empresas?
0: Vamos lá.
1: Mas antes de começar, deixa eu te atrapalhar na tua pergunta.
0: Bora.
1: Vamos falar um pouquinho o que é inteligência artificial.
0: Pronto.
1: Que a gente começa a fazer essa conexão dos conceitos, né?
0: Cara, tecnicamente, inteligência artificial é um grande volume de dados com um grande volume de computadores que faz análise e cruzamento desses dados de forma mais sintética mesmo. E aí você tem o poder de processar automaticamente nessas próprias máquinas, processar aquele grande volume de dados. Inteligência artificial não aconteceria. Não aconteceu lá na década de

0: 50 como acontece hoje, porque nós não tínhamos esse volume de dados todos que nós temos. Acredito que você tem ciência que quando você está navegando no Instagram, você está navegando numa rede social, um Twitter, um Facebook também, você tem ciência que você não paga por esse serviço. E se você não paga, o produto é você. Então são seus dados que estão sendo alimentados para que ele possa vender para empresas o teu comportamento. E aí tem noção da quantidade de informação que essas empresas têm sobre você, aquilo que você acessa, o que você navega. Essa grande quantidade de dados faz com que muitas máquinas, muitos computadores processem informações, por exemplo, sobre comportamento. Esse é um exemplo que a gente pode utilizar como inteligência artificial, sobre o seu comportamento, e ela pode entender alguma coisa e sugerir uma determinada ação. Tecnicamente, inteligência artificial é isso. Na prática, o que é que seria inteligência artificial? A gente poderia dizer hoje que é quase um humano. Quando eu digo quase um humano, eu estou falando que é algo que você pode conversar, que você pode pedir informação, que você pode interagir. Você não consegue trazer sentimentos. Você não consegue. Por exemplo, tem até um estudo que fala que um robô, se eu tocar em você, você sabe se eu estou tocando com você com raiva ou com carinho. O robô não vai sentir isso. O toque de um robô você não vai sentir se realmente é carinho ou se é uma raiva. Então, isso a gente não vai conseguir passar.
1: Você trouxe um exemplo aí das redes sociais como, né, como utilização dos dados. Eu gostei quando você disse, porque acho que não existe cafezinho grátis, né?
0: É isso aí.
1: Quando você não paga pelo um serviço, você é o produto.
0: Né?
1: Eu gostei dessa frase, e aí vocês fiquem ligados nisso aí também. Você trouxe esse exemplo, mas exemplifica mais. Eu gosto quando a gente traz mais exemplos de como a gente está sendo hoje utilizado como produto, né, pela inteligência artificial.
0: Massa. Vou chegar na rede social, mas antes dela, eu acho que os streams, né, uma Netflix, um Prime Video, eu fazendo o mexer aqui, né? E não estou recebendo nada, hein? Faz o arroba Netflix Brasil e patrocina. E assim, quando você está assistindo esses streams, você pode perceber que ele começa a fazer sugestão de outros filmes, vídeos, séries, baseado naquilo que você está consumindo. E ele sempre pergunta, e é importante que vocês façam isso, que você diz se você gostou ou se você não gostou. Baseado naquela informação, ele sabe o teu comportamento. Na rede social não é diferente. Tem aquele algoritmo, que seria um algoritmo? Nada é mais do que um cálculo matemático, que ele faz baseado no tempo que você está vendo um determinado feed, histories, naquilo que você curte, naquilo que você assiste mais de uma vez. Então, TikTok é fera nisso, né? Quanto mais você assiste aquele vídeo ali, você assistiu a primeira vez, você gostou, uma brincadeira, você assiste a segunda vez, você tá rindo, você assiste uma terceira vez, ele vai dizer, opa, esse loop de assistir três vezes significa dizer que esse usuário gostou desse vídeo. Então ele começa a capturar o teu comportamento. A partir disso, ele pode chegar para empresas e eu dizer o seguinte: esse usuário gosta de conteúdo de comédia.
1: Sim.
0: Então, se de repente você é um comediante que você vai fazer uma palestra, um stand-up na cidade de Caruaru e que tem um conteúdo parecido com o que tem nesse vídeo, esse rapaz aqui é alguém que pode comprar o teu stand-up. Então, se você quiser fazer um vídeo patrocinado, então vai aparecer na linha do tempo o teu vídeo para que ele possa ver. E de repente ele possa fazer a compra. Então Caramba. Você se tornou o produto.
1: Caramba! E a gente, né, acha que... não, assim, a gente é monitorado de alguma forma, né? Que acho que todo... Inclusive, eu tenho uma teoria que todo comportamento da gente é guiado. A gente... de uma certa forma, a gente é influenciado pelas informações, né? E acho que desde que o mundo é mundo, desde as informações dos faraós, que ele, como ele tinha o detentor das informações da época, então ele soltava as informações que beneficiava ali, né, o reinado dele. E eu não vejo diferente hoje. Eu acho que a gente é bombardeado, né, com informações todo dia que de repente você está sendo conduzido, né? Eu acho que é uma teoria meio louca, mas eu acho que a gente está sendo conduzido sempre, né, para um comportamento de consumo. Eu não sei se isso é uma coisa da minha cabeça ou de repente isso acontece de fato, sabe? Não sei se é uma teoria aí, mas eu acho que a gente é sempre conduzido para isso.
0: Deixa eu sim, pontuar uma coisa que tu falasse aí agora, que eu acho que é importantíssimo. Você é da época que tem a propaganda do batom.
1: Sim.
0: Que aí o menino tava querendo que a mãe comprasse o batom, ele pegava o batom e fazia compre batom. Né? Então tentava hipnotizar a mãe para poder ela comprar o chocolate. Lógico que você pode controlar isso hoje, né? Os celulares hoje têm esses tipos de controle, mas por padrão, se você vai lá e pesquisa, você tenta comprar um sapato na internet, um tênis. Vou comprar um tênis que a partir de agora eu sou fitness e vou começar a correr. Aí você vai selecionar lá: eu quero um sapato para que eu possa correr 10 km por dia. Sei nem se é assim, que eu não sou fitness. E aí, quando você faz essa pesquisa, você vai perceber que quando você começa a acessar alguns sites como Globo, Terra, UOL, você começa a acessar sites, você sempre vai ver um banner, um anúncio sobre aquele produto que você pesquisou. É mais ou menos a ideia do compre batom. Então ele fica te induzindo para que você possa fortalecer mais ainda a ideia de fazer a aquisição daquele produto. Sim, nós somos guiados, Alan.
1: Eu também acredito nisso. Dentre a inteligência artificial, hoje uma grande preocupação é incluindo, eu acho que assim, vou trazer algumas aqui, eu queria que você pudesse falar sobre isso. Sobre a questão de privacidade, né? A gente está muito mais exposto, porque as redes sociais, eu acho que de uma certa forma expõe a gente, e ele usa essas informações para alguma coisa, eu acredito, né? Em relação à segurança de dados, né? Que de uma forma, hoje os nossos dados estão, né, na rede, então eu acho que isso também é uma coisa. Mas outro ponto também que as pessoas estão preocupadas são em relação aos empregos. Eu queria que você pudesse tratar aí, se você pudesse, esses três pontos aí. Como é a tua visão em relação a isso?
0: Deixa eu falar primeiro sobre esse ponto que você falou aí, sobre as pessoas que estão expostas, né? Eu acho que não era uma preocupação, antes não era uma preocupação, mas hoje é. Tem até uma mulher que ela pediu tem um documentário falando sobre isso, né? Ela pediu um aplicativo desses de relacionamento, e ela disse o seguinte: eu quero que vocês me imprimam e me entreguem todos os dados que vocês têm sobre mim. Todos. E aí saíram lá 4 ou 5 resmas de informações que tinham sobre essa mulher, e ela ficou assustada pela quantidade de coisas que ele tinha. Ela conseguiu na justiça essa informação, e uma sueca, se eu não me engano, e ela percebeu o quanto esses dados delas estão expostos, os nossos dados estão expostos, tá? Então eu acho que é uma preocupação, que sim, nós teremos que ter essa preocupação, teremos que ter esse cuidado com os nossos dados. E eu vou compartilhar um site aqui com vocês, é o WebMII. Nesse site é webmii.com. Você pode colocar o nome completo de qualquer pessoa e ele vai vasculhar na internet os dados completos daquela pessoa, em tudo que ele puder encontrar de informações públicas, em processos judiciais, em redes sociais, em tudo ele vai trazer um retorno sobre essa informação. Então dá para poder você sentir, coloca teu nome completo lá e você vai sentir o que é que tem de informação exposta sua.
1: Caramba.
0: Repete a pergunta, Alan, por favor.
1: Eu falei sobre privacidade, você trouxe, certo, esse exemplo, né? Segurança de dados, segurança, que de repente está um pouco, né, linkado a isso, mas não é só isso, né? E também sobre
0: Profissional do futuro?
1: Sobre a perca de empregos, né? Sim. Sobre o potencial perca de empregos. Essa dúvida que as pessoas estão, porque como é um assunto ainda bem recente, entre aspas, né? Que aí não se faz. Eu acho mais colocado, né? Mas está sendo tratado muito mais agora do que antes a questão da inteligência artificial, e as pessoas estão com medo, né? Principalmente negócios que podem desaparecer, empregos principalmente que podem desaparecer, né? E eu queria que você falasse um pouco sobre isso.
0: Veja, eu sempre procuro me reinventar. Eu sempre falo isso para todo mundo lá na Apta, eu converso isso com todos que estão ao meu redor. E conversei com um jovem hoje falando sobre isso, sobre a oportunidade dele poder se reinventar. É sempre importante isso. Porque assim como vem acontecendo, eu acho que tudo vai ser só um pouco mais rápido. As profissões vão sofrer impacto nisso. Muito impacto. E a gente está falando, se a gente for puxar, por exemplo, há 10 anos atrás, você imaginaria que teríamos motorista de aplicativo?
1: Chamar um táxi, né? Antigamente era uma coisa, né?
0: Há 20 anos atrás.
1: Mudou o comportamento.
0: Vou trazer assim: há 20 anos atrás, tu imaginaria que tem uma rede social e, consequentemente, iam ter uns influencers?
1: Não.
0: Ninguém imaginava. Recentemente, um amigo meu abriu uma vaga. Ele tem uma empresa também de tecnologia e ele tem um aplicativo que, justamente, é um robô que trabalha com a inteligência artificial também. E ele abriu uma vaga para um engenheiro de prompt.
1: O que é isso?
0: Então, se a gente vai falando sobre profissões, sobre o impacto, a gente tem algumas que surgiram, por exemplo, essa que está surgindo agora, profissão novinha. A gente está falando de uma profissão de 2 anos, que não vai nem existir na CBO. Né? E aí, assim, o engenheiro de prompt nada mais é do que um profissional que sabe fazer as perguntas para a inteligência artificial.
1: E isso faz diferença?
0: Muita. Saber fazer as perguntas corretas para a inteligência artificial é, de certa forma, imputar, colocar os dados corretos para que ela processe as informações naquele grande volume de dados que ela tenha e traga a resposta correta. Fazer a pergunta simples demais, ela pode ser tão genérica que não traga a informação do jeito que você imaginava que ela traria para você. Na medida que você começa a ser mais específico, como você começa a produzir melhor aquela pergunta ou aquele contexto que você começa a colocar, as respostas começam a vir mais precisas e mais assertivas em cima daquele tema. Então, é uma nova profissão. Vejam, novas profissões surgindo, mas também novas profissões sumindo. Então veja, novas, eu digo profissões que foram surgindo e que já vão sumindo. Um influencer, ele é uma profissão nova, é ou não é? Surgiu com as redes sociais. Mas assim, já existe inteligência artificial produzindo figuras que são claramente traços humanos, você não tem condição de identificar que aquilo é ou não humano, e que já trabalham como influencers. Começou muito com imagens e agora a gente já está avançando para vídeos e áudios. Então existe até uma mulher chamada uma inteligência artificial, uma figura feminina, a Aitana, ela é espanhola e foi uma agência que a desenvolveu e ela trabalha como influencer. Então ela trabalha fazendo hoje evoluiu para vídeos, mas era muito vestindo marcas e ela já faturava 50 mil euros.
1: Caramba.
0: Então a Aitana já faturava 50 mil euros. Então sim, eu até acredito que o próprio profissional, eu acredito que o influencer, que é uma profissão nova, já vai sumir e a inteligência artificial já toma conta. Como daquelas mais antigas, né? Eu acredito que não necessariamente ela suma, mas ela vai ter uma reinvenção muito grande. Se a gente for falar sobre o contabilista, o contador, eu acredito que é uma das profissões que vai sofrer muito impacto, porque hoje em dia a gente tá trabalhando muitos dados, muitos cálculos para a contabilidade da empresa, e isso a inteligência artificial pode fazer. Precisaríamos muito mais de um profissional apenas para poder chancelar e validar aquilo que foi feito, mas você não tem mais a necessidade de enviar todos aqueles dados para a contabilidade, ela fazer todos aqueles processos mágicos para poder fazer a declaração, que seja para a Receita Federal, Estadual, que seja lá, e dizer tua empresa está tudo ok. Então vai ser tudo muito automático e integrado. Então sim, eu acredito no contador dessa forma.
1: Ficou? Mas deixa eu pegar só esse exemplo aí do contador. O contador, ele podia ser um engenheiro de prompt contábil, então?
0: Exatamente.
1: Né? Ele pode ser, tipo, ele pode ter, porque é muito mais difícil para mim, que não tenho intimidade com contabilidade, fazer uma pergunta para a inteligência artificial.
0: Sim.
1: E nesse caso, ele poderia mudar para esse tipo de, né, de profissão?
0: Ela já é uma ferramenta que apoia ele nesse sentido, Alan. Imagina que ele tem uma dificuldade para poder entender. Olha, eu tenho uma nota fiscal que foi enviada para mim com substituição tributária. O meu cliente que enviou, o meu fornecedor que enviou a nota está pedindo para que eu faça uma devolução. É lógico que quem é contador, quem é contabilista sabe isso de cor e salteado. Mas aí um estagiário que está começando, ele pode chegar lá, pode colocar essa informação, pode solicitar essa informação e ele vai ter a resposta imediatamente. Então, se ele entende o conteúdo, se ele sabe do que se trata, ele faz a pergunta certa. Então, o próprio contabilista vai chegar nesse ponto em que ele vai basicamente utilizar a própria inteligência artificial que já gerou dados para poder fazer a validação. Sem sombra de dúvida. O advogado é outro. Então, assim, hoje já existem advogados que claramente estão utilizando para poder criar peças, para poder melhorar textos, para corrigir textos, para poder ampliar a ideia dele. Então, a gente já vê muito esse sentido. Inclusive a medicina, o médico da mesma forma. A gente já tem robôs operando e tomando decisões durante uma operação.
1: Caramba.
0: Parece meio assustador,
1: Não é, né? Assustador. É, vamos voltar aqui para o nosso empreendedor. É, que tipo de ferramentas a gente pode... Se tem alguma ferramenta, ou ChatGPT, ou alguma ferramenta, ou várias ferramentas que você pode indicar aqui para que ele possa utilizar dentro do seu negócio. O que é que a gente pode dar essa dica? O que é que você pode dizer?
0: Vamos lá. O primeiro ponto que eu gosto de trabalhar é a gente precisa entender, o próprio empreendedor ele precisa entender que ele tem que adquirir conhecimento de gestão. Esse é o primeiro ponto. Não adianta ele querer utilizar a tecnologia como uma solucionadora do problema dele. A gente sempre fala que a tecnologia ela é um meio e não um fim. Não é tipo, eu vou implementar uma tecnologia dentro da minha empresa e ela será a solucionadora de todos os meus problemas. Na verdade, você sabe qual é a solução dos seus problemas, você sabe o meio com o começo, meio e fim, que vai ser a solução disso, e você traz a tecnologia para que ela possa impulsionar e ela possa fazer a execução disso daí. Então tem que ter claro. Um exemplo, eu sempre gosto de dizer que você tem inúmeras ferramentas, e não é ferramentas como software, mas são metodologias que você consegue trabalhar para a gestão da sua empresa. Entender os números, os indicadores dela são importantes. Daí você tem um mapeamento para poder você fazer em relação a eu quero fazer um diagnóstico da minha empresa, eu quero entender a maturidade da minha empresa. Então você tem ferramentas e metodologias para isso. Eita, mas eu não sei como é que faz. Então você pode utilizar uma inteligência artificial para que ela possa dizer, olha, eu preciso dessa informação da sua empresa para eu dizer se você tem um nível de maturidade baixo, médio ou alto. Então, à medida que você começa a conversar com ela, ela vai dizendo isso. Ela vai dizer, você tem um nível de maturidade de gestão muito baixo. Você precisa implementar ferramentas. Vê, você pode trabalhar um 5W2H, um PDCA, um Six Sigma, você pode implementar, vamos lá, mais assim, inúmeras ferramentas que a gente tem. Acho que essas são as principais, né? Kanban, metodologias ágeis. Então você tem inúmeras ferramentas para implementar. Eu não sei como é que eu faço. Utiliza a inteligência artificial para poder me ajudar a implementar essas ferramentas dentro da empresa. Isso começa a te trazer informação sobre o nível de gestão dela e o que você pode fazer para seguir para um próximo nível. Então acho que a inteligência artificial e entender metodologias sejam os primeiros passos.
1: Eu estava pensando aqui enquanto você estava falando sobre essas tendências que aparecem, né, de tecnologia, de inovação, de inteligência artificial, então como todo. Teve um movimento lá atrás onde os atendimentos eles ficaram robotizados. E isso foi uma tendência que eu observei, né? Era claro que a gente estava sendo atendido por um robô. E a gente até achava legal ser atendido por um robô. E de um determinado momento, eu acho que isso não funcionou mais. E as pessoas, eu vi um movimento contrário, querendo que os atendimentos fossem mais humanizados. E meio que era um diferencial. Trazer um atendimento diferenciado, trazer o humano novamente para a cena. Com a revolução digital, vamos dizer assim, mais próximo nosso, chegou, né, a inteligência artificial. Né, que ficou mais democrática, vamos dizer assim, ficou mais acessível, na verdade. E aí começou a colocar a inteligência artificial com o comportamento humano, certo? Existiu também, há pouco tempo atrás, que a gente achava que o metaverso seria, né, uma grande... Né, você não existia mais isso aqui, né? A gente ia fazer um podcast, eu na minha casa, tu na tua casa, e a gente dentro de um ambiente desse, né, e fazendo um podcast. Isso meio que esfriou, né? A gente não vê tanto movimentação, tal. Existe um investimento altíssimo, né, de grandes empresas para isso. Pode-se dizer que há ciclos desse movimento e que essa preocupação que a gente tem em relação à inteligência artificial, ela possa ter também um ciclo onde o humano ele pode se sobressair, porque de repente, se tudo for automatizado, na minha opinião, se tudo for automatizado, se tudo for digital, o humano em si, ele, qual vai ser a função, né? E aí, de repente, na sua opinião, isso pode ser um ciclo também que pode estar lógico, né? A inteligência artificial vai explorar muito. Eu acho que a gente não se explora nem 1% ou 2% do que ela pode fazer, né?
0: Alan, eu acho isso muito mais filosófico do que prático. Eu acho isso aqui. A gente entra num debate mais ou menos como um time de futebol. O meu time é melhor do que o teu. Então, a gente tem pessoas hoje que acreditam muito na substituição humana pela máquina, como tem pessoas que defendem que nunca que a máquina vai substituir o ser humano. E eu estou falando de grandes nomes da tecnologia, tá? A gente vai pensar nas Big Techs, por exemplo, você falou aí no metaverso. O Facebook talvez tenha sido quem, que agora virou Meta, né? Criou o nome Meta porque ele estava investindo no metaverso. O Zuckerberg mente e diz que não tem nada a ver. Mas estava claro porque ela estava investindo bilhões de dólares em cima do metaverso. E a grande dificuldade ainda era os equipamentos, né? E o ser humano não vai se teletransportar. Por mais que você crie esse ambiente com os relógios e os óculos e tudo mais para poder estar nesses ambientes virtuais, mas ele não vai chegar a esse ponto. O ser humano não se teletransporta. E eu acredito que não vai chegar a esse ponto. E aí veio a inteligência artificial, que mudou completamente. Ela quase que encerrou, ela perdeu bilhões de dólares com o metaverso. Ela ainda existe, ela ainda incentiva, ela ainda cria o óculos de inteligência artificial dela conectado com o metaverso, né? Aí tem as NFTs, que são aqueles tokens que você pode comprar um quadro por milhões de dólares, que nada mais é do que um arquivo digital, para que você possa dizer que na tua sala do metaverso tu tem uma Mona Lisa. Então, lógico que chegou a esse ponto. E aí, se a gente for pensar em ciclos, a gente sabe que tem muita tecnologia que nasce e morre com uma velocidade mais rápida do que outras. Mas o ponto é esse, ela vai morrer a um determinado ponto. Mas ela morre porque ela de repente evolui e uma outra acaba engolindo ela. Eu tenho uma sensação, Alan, no meu ponto de vista, que a inteligência artificial, ela realmente vem para tomar conta como a principal tecnologia que vai existir na face da Terra. Penso eu dessa forma. E hoje o impacto já dentro dos negócios e da vida das pessoas é muito grande. Eu posso dizer para você que eu ganhei muita produtividade dentro da minha empresa. Eu posso dizer para você que alguns profissionais ganharam 37% de desempenho a mais e outros chegaram a 50% de desempenho a mais. Então eu estou falando que eu quase que dobro a minha capacidade de produção dentro da empresa simplesmente com o uso da inteligência artificial, simplesmente com o uso do ChatGPT. Por quê? O trabalho e o esforço que você tinha para poder fazer consultas no Google era muito grande. Hoje se torna mais fácil. Muito mais fácil você fazer essas validações. Embora que tenha algumas pessoas que são mais céticas e que não acreditam e que dizem que não faz sentido, porque você vai ser conduzido, você vai ser guiado e eu não quero isso na minha vida, mas não tem para onde correr. Eu acho que é onde vai diferenciar. Eu acho que o grande ciclo, a gente pode falar sobre as inovações, os ciclos de inovações. A gente está vivendo talvez hoje um dos mais curtos, eu digo assim, entre um e outro, ciclo de inovação, um dos mais curtos que já existiu e talvez o mais transformador de todos. E aí, assim, o impacto que acontece isso dentro das empresas é um absurdo. A gente já vê hoje empresas fazendo uso da transformação digital. Vou dar um exemplo prático. Uma empresa que ela faz vendas no varejo e faz venda local, ela de repente muda. Ela não faz mais venda no varejo, ela passa a vender agora tudo de forma digital. Então isso, ela fez uma transformação, ela começa a vender tudo pela internet. Veio aí a pandemia para poder acelerar isso, os e-commerces. Muitas empresas começaram realmente a investir e dizer, cara, eu estou faturando muito mais no online do que no físico. E aí ela realmente muda. Então, muitas empresas mudando nesse sentido, tendo muita transformação digital, e a inteligência artificial agiliza isso, acelera isso.
1: Eu vejo muita gente assim, dizendo que, cara, eu vou usar a inteligência artificial no meu negócio. É, e aí, beleza. Não é como. É, como é que a gente pode, como é que você pode dar uma dica para o empreendedor que nesse momento ele não utiliza isso de forma... De alguma forma ele está sendo impactado pela inteligência artificial, acho que todos. Claro. Né? É, mas dentro do negócio dele, ele não utiliza de forma clara ou de forma empírica assim, a inteligência artificial. Como é que ele pode observar em que ele pode utilizar, né, a inteligência artificial para que possa estar... Tá, é, melhorando, né, os processos dele, enfim, aumentando a produtividade, como você falou aí do exemplo.
0: Esse é um desafio, Alan. Esse é um desafio. E eu, sinceramente, esse é um desafio que eu gosto bastante. Então, se eu pudesse até criar um novo unidade de negócio lá para a Epta, eu trabalharia essa ideia de transformação digital para as empresas. Eu tentaria ajudar as empresas a transformarem tudo de forma mais produtiva com ferramentas, metodologias, tecnologias e inteligência artificial. Eu acredito que isso ainda é cultura, mais uma vez. E isso começa de cima para baixo, é o top-down. É, isso começa do apoio, do entendimento e da necessidade de quem está na liderança, né, que seja lá o teu, o proprietário do negócio, o gestor do negócio. Começa muito mais dele no incentivo da utilização da ferramenta do que propriamente nas pessoas. Porque se você simplesmente solta e diz assim, podem usar a inteligência artificial para poder melhorar o negócio aí do que vocês fazem, você acaba criando um caos. Porque cada um pensa de um jeito, cada um vai colocar de uma forma, cada um expressa. Então, sem uma ordem, sem um controle, você acaba não conseguindo implementar. O robô, o bot, talvez seja o mais fácil de todos de fazer a implementação. Hoje nós temos inúmeras ferramentas que podem fazer isso daí. E aí derruba aquela ideia de fazer o robô que era tipo opção 1, opção 2, opção 3. E hoje você já manda um áudio e ela já responde áudio também. Ela já lê o teu áudio, escuta o teu áudio. Você manda uma imagem, ela já reconhece a imagem e ela já trata em cima daquilo ali. Vamos imaginar aqui agora, por exemplo, um próprio advogado. Aí o advogado tem lá um robô e aí o cliente dele vai lá e manda um áudio. Doutor, pelo amor de Deus, me socorra aqui, eu recebi um documento aqui, não sei nem do que se trata, o oficial de justiça trouxe aqui para mim. Vamos mandar uma foto aí para o senhor. Aí ele manda. O robô já pode responder, inclusive com voz humana. E aí tem a possibilidade de responder ou com uma voz que foi criada ou com a voz de uma pessoa. Pode ser minha voz. Ele pode chegar lá, beleza, manda aí que eu vou ver, até na forma, o tom de voz que vai ser utilizado.
1: Uma forma mais informal, outra forma, dependendo do negócio, né?
0: Você pode decidir isso, que a inteligência artificial fala dessa forma. Mande aí, por favor, manda, ele faz a leitura do documento, com a tecnologia que nós chamamos de OCR, ele faz a leitura do documento, ele pode fazer um resumo e ele pode dizer para o cliente exatamente o que é. E não foi um humano que fez isso. E não foi um humano. Eu posso confiar nisso? Olha, eu confio, Alan. Eu, Arthur, eu confio. Eu confiaria plenamente nisso daí. Eu vendo do que ele é capaz de fazer, eu, sem sombra de dúvida, aceitaria sem uma opinião jurídica de uma inteligência artificial. Isso dependendo de quem esteja montando ela. Porque ainda assim é necessário que você defina como ela vai responder, o que ela vai responder, se ela pode pesquisar na internet ou se ela pesquisa simplesmente naquilo que eu disse a ela que ela tem que responder. Então, assim, esse é um processo para que você possa mudar um negócio.
1: Então, eu acho que você fala aqui, acho que o primeiro passo, deixa eu tentar resumir para ver se eu entendi. O primeiro passo seria mapear os processos.
0: Sem dúvida.
1: Certo?
0: Sem dúvida.
1: Mapear os processos. Depois que você mapeia os processos, você vai entender onde a inteligência artificial pode agir dentro daquele processo.
0: Se você não sabe como a inteligência artificial pode me ajudar naquilo ali, mas você pode simplesmente dizer assim, ó, isso daqui eu acho que precisa melhorar. Não sei como, mas eu acho que pode. Aí você pode pedir para alguém que tenha conhecimento e dizer assim, olha, eu tenho uma ferramenta com tecnologia que resolve isso aqui. Mas veja que parte do princípio que você entende que a tecnologia não é quem soluciona, não é o meio final, não é vou botar a tecnologia e ela vai resolver todos esses meus processos aqui. Não é assim. Você entende que há necessidade, você entende que precisa ser feito e ela é um meio para que isso aconteça.
1: Entendi. E aí, não é só querer colocar inteligência artificial, né? Eu acho que a gente tem que partir até do amadurecimento da própria gestão, né? Que aí, o que, que a gente tem culturalmente? Eu não falo só na região que a gente vive, mas se você pegar o Brasil como um todo, você vê empresas ainda com pouca informação. No simples fato, que por isso que eu digo que assim, a inteligência artificial ela não está sendo usada, acho, nem 1% da capacidade que ela tem pelas pessoas, né? Que é a capacidade que ela tem de entrega. E eu vejo que muita gente, principalmente nas médias e pequenas empresas e microempresas, não tem um simples sistema de gestão. E aí, sem essas informações...
0: Começa, né, por aí.
1: Né, e eu acho que aí parte desse princípio, né? De pelo menos você ter que ter um pouco de entendimento. Por isso que eu digo que lugar de empreendedor é na banca de escola. O cara tem que aprender, tem que estudar, tem que estar trazendo informação, né? Principalmente essa parte de gestão. E eu acho que, acho que você está falando sobre isso, né?
0: Porque, imagina um mercadinho.
1: Sim, eu penso muito. Mercadinho. Quando eu penso num pequeno empreendedor, a primeira coisa que eu venho é um mercadinho de bairro.
0: Imagina um mercadinho que ele tem a pessoa que utiliza uma calculadora,
1: sim,
0: um caderninho, e aí de repente ela só escreve o que saiu, né? Ou simplesmente ela não escreve nada. Ela simplesmente vai lá, calcula, diz quanto é e coloca ali.
1: E sim, tem muito isso, né?
0: Muito,
1: ainda, né?
0: Ainda existe muito isso. Então imagina se você... Pois é. Imagina se você quiser fazer um levantamento e dizer o seguinte: eu vou montar uma curva ABC. A curva ABC é sobre vendas. Ou seja, você está dizendo assim, ó, na curva A é 20% dos meus produtos que corresponde a 80% do meu faturamento. Um exemplo, curva de Pareto, isso daqui. E aí, como é que eu vou saber essa informação se você não tem esse registro? Se você não tem um software ali dentro para poder conseguir ter essa informação? Então, parte desse sentido. Ainda existe pessoas que não usam a tecnologia de forma nenhuma.
1: Caramba. Cara, a gente tá chegando na reta final aqui. E o papo
0: você tava começando agora.
1: Não, né? E o papo sempre é bom, né? Com você, eu acho que a gente conversa bastante sobre muitas outras coisas, né? Mas com tecnologia eu aprendo demais quando eu tenho a oportunidade da gente estar conversando. E eu acho que a gente falou um pouco sobre do que a tecnologia pode impactar, né? A automação das coisas, o que é a inteligência artificial, o que é a internet das coisas, que a gente falou um pouco sobre isso. Mas aí eu queria que você pudesse fazer um resumo aí do que a gente conversou. E se você puder trazer algum ponto que a gente, de repente, não falou até agora, que você queria deixar aqui para os nossos seguidores e as pessoas que nos acompanham.
0: Posso quebrar o protocolo?
1: Lógico.
0: E fazer diferente?
1: Pode.
0: Eu não quero fazer um resumo. Sabe o que eu quero fazer? Eu quero fazer uma lista de ferramentas e de tarefa de casa que o pessoal deve fazer.
1: Ótimo.
0: Que o empreendedor precisa, aquilo que realmente é importante para ele todos os dias. Primeiro ponto é ter um software de gestão, porque no software de gestão você controla toda a tua operação e, consequentemente, teu financeiro. Meu pai até dizia assim, olhe, onde... Eu não sei nem se pode dizer essa frase.
1: Pode.
0: Onde dinheiro e pisa não resolver é porque foi pouco. Venha pra cá, seu cabra. Então, ele sempre dizia isso. E é isso. Quanto mais você vende, mais você fatura, é importante pro teu negócio, porque você faz com que ele cresça. Mas para isso você precisa ter informação. Então o primeiro ponto é ter um RP, ok? Você precisa vender, você precisa controlar os seus processos de venda, você precisa de um CRM. Então, ó, pega essas palavrinhas aí, ERP, CRM. Procura essas informações aí. Você precisa ter isso dentro do seu negócio, tá? Lógico que você vai precisar de comunicação. Então, para ferramentas de comunicação, você tem várias ferramentas de comunicação. O próprio WhatsApp, mesmo que eu não goste muito dele, ele é uma ferramenta para isso. Mas você tem inúmeras outras. Então, tem lá.
1: É muito popular, né? Também,
0: é muito popular, né? No Brasil, ele é.
1: Fora, né?
0: Fora, não. No Brasil, inclusive, o próprio Orkut era muito utilizado aqui no Brasil. O Brasil tem realmente muito esse hábito de comunicação. O brasileiro é comunicativo. Então ele utiliza a ferramenta, a mais prática e mais fácil que tiver. Nem é a melhor ferramenta o WhatsApp, mas é a mais prática. Ele acaba utilizando. Mas ó, se você tem empresa ali com 10, 15 colaboradores, eu acho importante que você tenha uma comunicação mais assertiva. É importante. Então tem ferramentas como Slack, S-L-A-C-K. Então tem uma ferramenta como Slack ali dentro. Concorrente do Slack, nós temos o Teams, T-E-A-M-S, que era a Microsoft, a gente tem um Discord que muito, muito se popularizou com a turma gamer, mas ele já serve com um intuito profissional também. É o Discord, D-I-S-C-O-R-D. O Discord é uma ferramenta que é importante. Para a sua gestão, eu acho extremamente importante que você tenha a noção que você tem que fazer gestão de pessoas. Então, não, você não faz gestão de negócio sem fazer gestão de pessoas. Então, nós temos inúmeras ferramentas para poder ajudar na gestão de pessoas. Lá na Apple, nós utilizamos o Solides, solides.com.br. Usa o Solides como uma ferramenta de gestão de pessoas. Eu acho extremamente importante. Se você não tem um RH lá dentro da tua empresa, contrata um. Nem que seja terceirizado, mas traz isso como uma ferramenta importante. Perceba que todos esses pontos a gente está falando sobre ferramentas, sobre softwares que tem processos e inteligência artificial lá dentro que vai ajudar o teu negócio de alguma forma. Eu acho que esses sejam os grandes e principais pontos. É você fazer a gestão com um RP, com um CRM, com um software de RH, né, e outras ferramentas que você pode utilizar. Se não usa o ChatGPT, começa a usar o ChatGPT. Se não, você pode utilizar a do Google, que é a Gemini, G-E-M-I-N-I. Então utiliza o Gemini, mas utiliza alguma inteligência artificial, começa a ter contato com essas ferramentas para que você consiga avançar. Eu acho que essas são minhas principais dicas para que todo o negócio consiga ter os primeiros pontos e mais importantes com a área da tecnologia.
1: Ah, que massa. Gente, espero que vocês tenham gostado aqui, né, desse episódio. Se você gostou, dá um likezinho, se inscreva no nosso canal, né? Que eu acho que o objetivo nosso aqui é trazer conteúdos relevantes, como foi o de hoje. E vou trazer muito mais gente, trazer cases, trazer outros profissionais de outras áreas aqui para estar falando sobre negócio, sobre o mundo do empreendedorismo, certo? E agradecer a todos que nos acompanharam aqui nesse episódio de hoje. Agradecer também quando a gente replica esse episódio para a Rádio Estação, né, que as pessoas que acompanham, eu recebo bastante feedbacks positivos das pessoas que vêm nos acompanhando aí pela rádio também. Né? E Arthur, obrigado mais uma vez por ter aceitado aí o nosso convite e estar participando aqui do Papo do Empreendedor.
0: Só achei pouco tempo.
1: Não é? Eu também acho pouco tempo. Mas com certeza vou chamar vocês outras vezes aqui para a gente estar falando sobre... É um tema que eu gosto, apesar de você dizer que eu não sou um cara tecnológico, mas é um tema que eu gosto muito de estou introduzindo dentro dos negócios, né, trazendo. A gente hoje até passa pela transformação digital, que você faz parte aí da nossa liderança, né, passando para eles as ferramentas, tal, essa lista de ferramentas que você falou agora, né, cara. Obrigado,
0: valeu,
1: tá, mais uma vez, gente. Obrigado aí também pela audiência e espero que a gente vai ter outros episódios aí como esse que foi muito legal.
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1: Hora certa, agora 7h53.
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1: Boa noite, meu povo. Boa noite, meus amores. Eu já estou aqui, viu? Do outro lado do rádio nessa noite de segunda-feira. Para trazer muita alegria, para fazer companhia a você aí no serão, né? Você que tá no serão, você que tá na central de feiras aí, da feira de fruta. Você que tá no carro, tá chegando de viagem, tá seguindo para casa depois de um dia de trabalho. Seja muito bem-vindo, viu? A partir de agora a gente tem uma hora direto de música. Você aí do outro lado do rádio, vem participar comigo, pede a tua música, deixa o teu alô. Hoje, segunda-feira, 20 de julho de 2026, o relógio marca 8 horas e 2 minutos. A partir de agora, até as 9, eu vou ficar coladinha aqui com você, esperando o seu pedido musical, esperando a sua mensagem, pra gente interagir, pra gente curtir, pra gente dar risada. Afinal, é pra isso que eu tô aqui, viu? É pra gente sintonizar, é pra gente ficar numa só sintonia, numa só conexão. Aproveitando o dia de hoje, que é um dia especial, né? O dia do amigo. Quem tem um amigo tem tudo, né? No dia de hoje é muito difícil a gente encontrar amizades verdadeiras. Mas quem tem, dê valor, viu? Eu quero começar mandando um beijo todo especial para todos os meus amigos. Eu não vou citar nome, porque se eu for citar nome, eu posso acabar esquecendo de alguém. Mas no dia de hoje, sinta-se abraçado. Saiba que se você é meu amigo, você é muito especial pra mim. E tem um cantinho especial na minha vida. Então vamos começar bem? Essa música de agora, eu dedico ela a todos os meus amigos, a todos os ouvintes. Você aí do outro lado do rádio, que eu ainda não te conheço pessoalmente. Sinta-se abraçado. Saiba que você faz parte da minha vida. Que pra mim é um prazer todas as noites estar aqui. E quando eu recebo a mensagem de vocês, é verdadeiro. Porque desperta um sentimento na gente, sabe? Um sentimento de aceitação. De que você tá aqui, mas tem alguém ali do outro lado te escutando. Então é sobre isso, viu? Feliz Dia do Amigo pra você também. E essa música eu dedico a todos os meus amigos e a todos os meus ouvintes, viu? Vamos de música! Sorriso Maroto.
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1: Estrela Maior, uma música que eu amo muito e que tem uma letra muito bonita.

0: Nossa, é, eu concordo, viu? Quem pede um tempo é porque não quer mais, né? Não sente mais e quer um tempo. Não existe isso. Eu quero um tempo pra pensar. Não existe isso. Quem pede tempo é porque não ama mais. Se você tem que pensar, você tá com dúvida, então isso já não é mais amor, não é verdade? Eu concordo com a letra dessa música. Concordo sim. Ó, já chegando por aqui, é ele. O cara que quando eu vejo o nome ali, porque não é nome, é apelido, né? Já dá fome. Pirão, boa noite, Pirão.
1: Boa noite, aqui é Pirão. Pirão na escuta. Quero ouvir com o Alexandre Pires. Essa é a sua liberdade.
0: Eita, ele tá aí no meio de um vento, uma ventania, né? Não sei se é o ventilador, se é o vento. O importante é que ele já chegou por aqui, viu? Já chegou metendo logo um Alexandre Pires, viu? Que ele é desses. Muito bem, Pirão. Muito obrigado pela sua mensagem, viu? Uma ótima noite de segunda-feira pra você. Eu vou tocar assim, pode deixar. Mais mensagem chegando aqui dele, meu irmão, já tá por aqui também, marcando sua presença de todas as noites, né? Boa noite, Nani, aqui é Samuel. Hoje eu quero ouvir uma música de Hungria, Mente Nebrinada. Quero oferecer a todos que estão ouvindo, a nossa família e a você. Beijos, muito obrigada, meu irmão. A gente vai ouvir sim, com certeza, viu? Ele que sempre tá aqui escutando a melhor, né? Claro, a irmã dele. É, chegando mensagem também dessa maravilhosa aqui, ó. Boa noite, Rosa.
2: Boa noite, maravilhosa. Quero pedir qualquer música de Marília Mendonça.
0: Certo.
2: Pra oferecer a Iris, a Anthony, Ítalo, Jerônimo, Cecília, Beatriz, Tamires, Getúlio, lá do Café da Vovó.
0: Certo.
2: Renata e a minha sobrinha linda e maravilhosa, Geo.
0: Certo.
2: E a você, gatona. Deus abençoe, viu?
0: Amém. Muito obrigada, Rosa. Rosa que está no bairro Nova Morada. Ela que mandou aí pra família inteira, né? Tá certa. Tem que mandar mesmo. Tem que lembrar de todo mundo. Se eu for mandar pra todo mundo, eu vou acabar esquecendo o nome de alguém. Mas ela lembra, viu? E mandou. E dando um ênfase aqui, né? A Getúlio do Café da Vovó. Relembrando Café da Vovó, que a gente esteve lá esse final de semana, todos da Rádio Estação.

0: foram pra lá, gente, é surreal. O espaço é surreal. Se você tiver a oportunidade, vá lá visitar, vá conhecer, vá ver o quão eles são ricos de cultura, de café, daquele cheiro gostoso. Tem uma casinha lá, que é uma casinha de taipa. Você não tá entendendo, não. Dentro dessa casinha, não são só objetos, são memórias. E que memórias! Assim, cada coisa que você olhava, você lembra de alguém, você lembra de uma época, você lembra de um familiar que já nem está mais aqui. É um despertar na sua memória, relembrando o café da vovó. Gente, é incrível, incrível. Eu fui, já estou com vontade de novo, viu? Porque é muito bom escutar as histórias, entender. Eu me senti, sabe como? Sabe quando você vai para um sítio e tem sempre um casalzinho de véia ali que tá sempre contando aquelas histórias antigas. E você senta naquele terreiro, e você faz fogueira, e você toma café. Gente, é maravilhoso. Só vão. É incrível, incrível, incrível. Eu amei, amei de verdade. Um abraço a todos aí do Relembrando Café da Vovó em Taquaritinga do Norte. A Getúlio, que nos atendeu super bem, com muito carinho, com muita atenção, com muito diálogo, com muito cheiro de café, com muita degustação de café. Eu aprendi coisas incríveis, viu? Eu que sou viciada em café, aprendi aí coisas incríveis. Café com duas gotinhas de limões, café com um pedacinho de canela. Minha gente, incrível. Só vão lá, porque falando vocês não vão entender, viu? Olha, um cheiro pra vocês aí de Taquaritinga do Norte, Rosa. Um cheiro pra você também, meu bem. A gente vai ouvir sim, viu? Marília Mendonça, mas agora a gente vai de Hungria.
1: Bom,

0: Pode deixar que eu não vou exagerar, não.
1: Pois eu quero que você aí do outro lado do rádio exagere, viu? Pegue o telefone, mande sua mensagem, peça a sua música. É, eu tô aqui do outro lado te esperando, esperando o seu pedido musical pelo telefone 819-8785-5687. Manda a tua mensagem, deixa aqui o teu pedido musical nessa noite de segunda-feira. Eles não estão pegando leve não, viu? Estão começando com tudo. Olha, mais mensagem aqui do nosso ouvinte que já tá aqui, ó, mandando o seu áudio.
2: Oi, meu anjo, boa noite, meu anjo.
1: Boa noite.
2: Bota uma música aí. Hoje é o céu, só que bota aquela calcinha preta.
1: Certo.
2: Pra arrasar.
1: Muito bem.
2: Pra minha nega, Sueli, pra você, que é minha amiga, com a Dade.
1: Eita.
2: E pra todo São Miguel. Todo ouvido de São Miguel. Arrasa.
1: Desce comigo? Deixe comigo que eu arraso, viu? Eu mando sim, vou tocar. Olha.
3: Boa noite, minha princesa. Você
1: boa
3: tá bem?
1: Boa noite, tô bem.
3: Como é que tá, Henrique? Tá melhor?
1: Tá ótimo.
3: É, toco uma música bem linda aí pra sua amiga. Desculpa não ter falado mais com você, viu?
1: Senti falta.
3: Eu também não tô muito bem, hoje eu passei mal, mas graças a Deus tô aqui.
1: Eita.
3: Quero ver quando é que vai ser o dia da visita, de vir me visitar. Tô com saudade de você, viu? Um beijo no seu coração. Te amo, viu?
1: Beijos, meu amor. Muito obrigada. Melhoras pra você, viu? Saudade de você também. A gente vai marcar essa visita sim, viu? É, dona Suelen, que é aqui do bairro São Miguel, né? Ela se mudou, não tá mais no bairro São Miguel, mas tá sempre aqui ligadinha comigo. E também o esposo dela, viu, que já mandou mensagem aqui também, já pedindo sua música, já deixando aqui o seu alô, né? Que coisa boa de ouvir. E a gente toca sim, com certeza. Ele pediu aí calcinha preta? Sei, deixa comigo. Ele disse, é pra arrasar, então segura essa.

fechando os olhos, a gente lembra de tanta coisa, né? A gente lembra de tantas pessoas, de tantos momentos. E essa eu dedico aí pra Dona Suelen. É, você vai ficar em mim sempre, não tem como esquecer, né? Essa alma bondosa, esse ser humano incrível que ela é, viu? E mensagem chegando já por aqui. Se você aí do outro lado não mandou sua mensagem, corre que ainda dá tempo. Pega o telefone e coloca aí 819-8785-5687. Manda tua mensagem, deixa aqui o teu alô. Vem pra cá, vem ouvir música, vem curtir aí nessa noite de segunda-feira, né? Ó, faz como ela, que tá sempre aqui, sempre ligadinha, sempre mandando mensagem. Minha maravilhosa Manu, ela colocou aqui: boa noite, maravilhosa. Já estou aqui ouvindo a melhor. Toca pra mim, Preta, com Hungria. Oferece pra todos que estão ouvindo e pra você, cheiro. Cheiro, Manu. Manu que está ali, viu? No bairro Malaquias Cardoso. Mandando sua mensagem todas as noites aqui, marcando presença, como sempre. Mais mensagem chegando aqui. Boa noite, toca pra mim Roupa Nova. É Minhau. Muito bem, Minhau. Obrigada pela sua mensagem. Um cheiro pra você. Um cheiro pra sua esposa, essa maravilhosa, que eu tenho um carinho imenso, viu? Muito bem, eu vou tocar assim com certeza, né? Roupa Nova, que é uma das atrações que vai estar ali em Taquaritinga do Norte, final do mês para o começo do mês de agosto, num Festival do Café. Festival Cultural do Café. Você aí do outro lado do rádio, que quer curtir essas noites, que não pode ir até Taquaritinga e quer curtir de casa, você tem como acompanhar tudo através aqui da Rádio Estação, das nossas redes sociais. Coloca aí no seu Instagram, Rádio Estação, já segue a gente para você não perder nada. Vai no YouTube também, já se inscreve lá no canal do YouTube, Rádio Estação 88,9, para você ficar por dentro de tudo, para você curtir com a gente, para você mandar mensagem com a gente nessas noites. A gente não vai estar aqui nos estúdios, mas vai estar lá e você pode mandar sua mensagem também. Pode deixar o seu alô, pode interagir com a gente, mandar seu cheiro, curtir muito essas noites que a gente vai estar lá, viu? Já estamos preparando algo muito especial pra vocês e vem muita novidade aí na Rádio Estação, é. É verdade, tem muita novidade aí pra acontecer. Então, fica ligadinho aqui nas nossas redes sociais, no nosso dia a dia aí, que vocês vão acompanhar tudo. Ó, mais mensagem chegando aqui da minha maravilhosa, ela que está lá no bairro da Palestina. Minha amiga, minha irmã, minha comadre, comadre Kelly. Ela colocou aqui: boa noite, gata. Eu quero ouvir uma música de Zezé de Camargo e Luciano. Amor Selvagem. Mandar para os meus filhos, meu marido e para minha mãe e minha irmã. Que estamos no serão escutando a melhor, que é você. Beijos. Olha, olha. Não tem como não se emocionar, né? Eu quero mandar um cheiro aqui. Um cheiro. Agora é um cheiro, naquele cheiro de cangote, pra Vera, que é a mãe dela, que eu tenho um carinho muito, muito especial. Ela é aquela pessoa que você abraça, que você olha e já tá com um sorriso de canto a canto. Não importa a dificuldade, a circunstância, o que ela já passou, o que ela vem passando. O que eu admiro nela é esse sorriso que não sai do rosto dela. Então, eu quero mandar um beijo aqui todo especial pra você, viu, Vera? Você que tá me ouvindo aí, saiba que eu tenho um carinho imenso por vocês, por você. Quero mandar um beijo pra minha cabeleireira, né? Claro que sim, ela que mudou aí o meu visual. Ela mudou até minha identidade, minha gente. É, Eduarda Cabelos aí na Palestina, que deu aqui um talento. Daí, vem cá, vem. Vem cá que eu vou te deixar a cara dessa tua nova fase. E ela deixou, viu? E ela deu o nome. Todo agradecimento do mundo a essa pessoa. Se vocês querem ver esse resultado, vão lá no Instagram dela, Eduarda Cabelos. É incrível, minha gente. Então vamos deixar de conversa e vamos com música, com essa aqui que eu estou ansiosa para tocar lá em Taquaritinga. Eu estou ali, frente a frente com eles, escutando e sentindo essa energia.

É isso aí. Muito pedido musical chegando por aqui. Muita participação do ouvinte também. É. E agora eu quero mandar uma mensagem toda especial. Um pequeno recado para o psicólogo Ivanilson, que também é meu amigo, que é alguém muito especial para mim. Alguém que eu gosto muito. E hoje é aniversário dele, hoje ele tá completando um ano, tá de idade nova. Quero agora desejar a você um feliz aniversário. Que Deus te abençoe, que durante toda a sua jornada, que ela seja de sucesso, de aprendizado, de muita alegria, muito amor, muito Deus na sua vida, em todos os passos da sua vida, viu? Que em todos eles tenha a mão de Deus, tenha Ele te dando sabedoria, te dando discernimento, para que você possa caminhar em sua jornada da melhor forma possível e com muito sucesso, viu? A música de agora eu dedico a ele, já que é aniversário dele. Feliz aniversário, meu bem. Que Deus te abençoe hoje e sempre. Saiba que para mim é muito especial ter você como meu amigo, viu?

É isso aí. Ai de nós, se não fosse Deus, né? Acatu e Péricles, essa música que eu gosto muito, que tem uma letra muito bonita, né? Ó, mensagem chegando, a última da noite, né? Porque a gente já está chegando no finalzinho. E veio dela, Juju, minha amiga, no bairro São Miguel. Ela colocou: boa noite, lindona. Queria oferecer uma boa noite a todos vocês aí da rádio. Um cheiro pra você, meu bem. Ela viu que tem uma mão de fada, que aliás, já estou com saudade dos temperos dela. Ela que tem um tempero maravilhoso, é delícia já, Juju. É com ela, viu? Aquele tempero gostoso da delícia já, Juju. Ela que faz. Um beijo pra você, meu bem. E a gente vai ficando por aqui, a hora passa voando, né? Quero mandar um beijo todo especial também para um querido, um amigo meu que está na escuta, Kaique. Ele que é um incentivador dos meus sonhos. Ele é uma pessoa muito especial, uma pessoa que me incentiva bastante. Eu quero deixar aqui um cheiro para ele, dizer que tô com saudade, viu? Ele tá mandando mensagem aqui no Instagram.